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1: Boa noite.
2: Boa noite para você que nos acompanha em todo o país.
1: Quinta-feira, 21 de maio de 2026.
2: Vamos ao destaque do dia: renegociação de dívidas.
1: Mais de 1 milhão de pessoas já foram beneficiadas pelo novo Desenrola Brasil.
2: O valor negociado pelas famílias chega a 10 bilhões de reais. Gabriela Noronha.
3: E para atingir ainda mais pessoas, a partir do dia 26, trabalhadores poderão utilizar parte do FGTS para quitar dívidas do Desenrola.
1: Quer reformar sua casa? Famílias com renda de até 13 mil reais por mês podem financiar obra com juros mais em conta. É o Reforma Casa Brasil.
2: Dignidade. Programa Periferia Viva vai construir banheiros para 30 mil famílias que vivem sem estrutura sanitária básica.
1: Vamos saber mais sobre esses temas com o ministro das Cidades, Vladimir Lima.
2: E ainda, valorização da cultura.
1: No Espírito Santo, o presidente Lula assina medida de reconhecimento, preservação e promoção das culturas tradicionais e populares.
4: O investimento em cultura movimenta uma indústria potente, estimula a economia, transforma a vida de cidades. Por isso, a cultura será sempre prioridade do nosso governo.
2: Na apresentação da Voz do Brasil, Mariana Jungmann e Luciano Seixas.
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2: Mais de 1 milhão de pessoas já saíram do vermelho com a ajuda do Desenrola Famílias.
1: A ação é voltada para quem tem dívidas como cartão de crédito e cheque especial.
2: E faz parte do novo Desenrola, lançado este mês pelo governo do Brasil, que também contempla estudantes, produtores rurais e pequenos empresários.
1: Serão, ao todo, 90 dias de negociações com juros e condições facilitadas.
3: Segundo os dados do Ministério da Fazenda, mais de 1 milhão de pessoas já renegociaram ou quitaram dívidas por meio do Desenrola Famílias, uma das categorias do novo Desenrola, lançado este mês pelo governo do Brasil. O valor negociado pelas famílias já chega a 10 bilhões de reais. Podem participar pessoas com renda mensal de até 5 salários mínimos, cerca de R$ 8.100, que possuem dívidas como o cartão de crédito ou cheque especial. Segundo o ministro da Fazenda, Dario Durigan, quase metade das operações do Desenrola Famílias registradas até agora foram quitadas à vista.
5: Foram mais de 449 mil dívidas quitadas à vista. A pessoa já resolveu a sua pendência de dívida bancária de uma vez por todas, tá? Essas operações tiveram um desconto na média de 85%. As dívidas antigas que estavam atrapalhando a vida das famílias e das pessoas.
3: Podem ser negociados débitos contratados até 31 de janeiro de 2026 e que estejam com atraso entre 91 dias e 2 anos. Os descontos podem chegar a 90%, dependendo da forma de pagamento. O objetivo é ajudar na recuperação financeira das famílias e reduzir os índices de inadimplência no país. E para atingir ainda mais pessoas, a partir do dia 26, trabalhadores poderão utilizar parte do FGTS para quitar dívidas do Desenrola. Os recursos virão do saldo residual liberado pelo saque aniversário do FGTS, como explica o secretário executivo do Ministério da Fazenda, Rogério Seron.
6: No dia 26 acontecerá essa liberação de recursos, então vai sobrar o saldo residual em cada um dos trabalhadores do saldo que ele tem no seu FGTS. Aí, esse saldo residual, ele pode utilizar uma parcela para, se ele for um beneficiário do Desenrola, né, tiver uma dívida inadimplente e for renegociar, ele pode retirar 20% ou R$ 1.000, o que for maior.
3: O novo Desenrola atende 4 categorias: famílias, micro e pequenas empresas, pequenos produtores rurais e estudantes com dívidas do Fundo de Financiamento Estudantil. No caso do FIES, 34 mil contratos já foram refinanciados até agora, com desconto médio de 80%. Lembrando que quem quiser negociar deve procurar a instituição financeira onde possui a dívida ou acessar os canais oficiais de negociação dos bancos, participantes e parceiros. Reportagem Gabriela Noronha.
2: Quem tem direito à restituição do imposto de renda, fique atento.
1: Amanhã, a Receita Federal vai abrir consulta ao maior lote de restituição da história.
2: Serão beneficiados cerca de 8 milhões e 700 mil contribuintes, um total de 16 bilhões de reais em créditos.
1: O pagamento será realizado no dia 29 de maio.
2: Os próximos lotes de restituição serão pagos nas seguintes datas: 30 de junho, 31 de julho e 28 de agosto.
1: Para verificar se a restituição foi liberada, acesse www.gov.br/Receita Federal.
2: Um banheiro dentro de casa pode parecer algo simples, mas ainda não é a realidade para todos os brasileiros.
1: Para mudar esse quadro, o governo do Brasil faz a seleção de mais de 30 mil famílias que moram em periferias para construir ou reformar banheiros e oferecer melhores condições sanitárias para as pessoas.
7: A cearense Maria de Fátima mora com a família numa casa de madeira, sem rede de esgoto sanitário, no assentamento Dorotsteng, uma área periférica do Distrito Federal. Contando apenas com a aposentadoria do marido, a renda familiar é toda comprometida com despesas básicas, como remédios e comida. Aos 63 anos, ela tem um sonho: ter uma casa confortável e um banheiro adequado.
8: E quando a senhora tiver um banheiro assim bem arrumadinho, para tomar um banho bem gostoso?
9: Toma bem gostoso assim, sabe? Ficar ali dentro do banheiro assim e olhar assim para a pastilha do banheiro e dizer assim: como é que eu ganhei um tão lindo desse jeito?
7: A líder comunitária no assentamento, Rita de Cássia Correia, conta que das cerca de 750 famílias que vivem na região, pelo menos 300 estão em situação semelhante, sem dependências sanitárias funcionais. Foi ela quem teve a iniciativa de inscrever a comunidade no programa Periferia Viva Reformas, do Ministério das Cidades, que tem como objetivo melhorar as condições sanitárias.
10: Estou como liderança que acompanha o dia a dia das famílias. Quando você fala de um banheiro, elas veem isso: um vaso, um piso queimado às vezes, ou até mesmo de madeira, e uma torneira ou um chuveiro, é o banheiro. Quando você fala: não, mas você pode colocar um box, uma pia, um chuveiro, um forro, ela fala: não, isso é coisa de rico, isso aí não está dentro da minha realidade. É uma maneira de trazer dignidade e trazer autoestima, principalmente para as mulheres, né?
7: Mais de 1 milhão de pessoas vivem em situação sanitária inadequada em todo o país, segundo o IBGE. E o programa Periferia Viva Reformas é justamente para reduzir esses dados. Nesta primeira seleção, mais de 30 mil famílias de 130 municípios serão atendidas. Cada uma delas poderá receber até R$40 mil. Para custear a construção ou reforma do banheiro, como explica o secretário nacional de periferias do Ministério das Cidades, Vitor Araripe.
11: Esse programa funciona com kits. A gente tem vários módulos de kit, então kit para revestimento de parede, kit de piso, kit do banheiro. Então, do banheiro tem vários tipos de kits também, que são moduláveis a partir da demanda da residência dessa pessoa. Então, a gente tem esse limite dos 40 mil, que é a composição de vários kits.
7: Os contemplados pelo programa pagarão um valor máximo de R$ 400 pelo financiamento, o que corresponde a 1% do teto de R$ 40 mil. Já as famílias que recebem BPC, que é o Benefício de Prestação Continuada, ou Bolsa Família, ou ainda aquelas que morem em locais sob emergência ou estado de calamidade pública, não vão pagar nada. Reportagem Graziele Bezerra.
2: Para saber a lista dos locais contemplados pelo programa, acesse mapadasperiferias.cidades.gov.br e procure a aba Periferia Viva Reformas.
1: E a gente vai explicar mais detalhes sobre os programas do governo do Brasil para melhoria das moradias dos brasileiros com o ministro das Cidades, Vladimir Lima, que está conosco ao vivo aqui no estúdio da Voz do Brasil. Boa noite, ministro.
12: Boa noite, Mariana. Boa noite, Luciano, e a todos que nos ouvem.
1: Ministro, vamos começar explicando, então, como é que vai funcionar o programa Periferia Viva Reformas. Ele é voltado para quem, exatamente, e que tipos de reformas podem ser feitas com ele?
12: Mariana, antes de ir ao ponto e responder diretamente sua pergunta, é importante entender a lógica da política habitacional no país. A gente, com aquelas famílias que não têm habitação, não têm moradia, nós atendemos por meio do programa Minha Casa Minha Vida. A gente dá a casa, né? Seja ela financiada ou subsidiada. Para aquelas famílias que têm a casa e a gente precisa resolver algum tipo de inadequação habitacional, reforma de um banheiro, um quarto, um telhado, um ajuste na instalação elétrica, uma questão relacionada à inadequação, a gente atende com Reforma Casa Brasil. E o Periferia Melhoria, que é uma preocupação do governo do Brasil, que não deixa ninguém para trás, ele tem um foco em atuar naquelas famílias, pasmem, mais de 4 milhões de brasileiros não tem banheiro ou tem um banheiro compartilhado com outras famílias. Então o foco do Periferia Melhoria é entrar na comunidade, nas favelas brasileiras, né? Em áreas que são regularizáveis, áreas já regularizadas, levando o banheiro. E já que a gente está indo até a casa da família construir um banheiro novo ou reformar o banheiro que está precário, a gente aproveita e também trata de outras inadequações habitacionais nas periferias do Brasil. Reformando um quarto, telhado, ampliando um quarto, muitas vezes uma família grande que precisa de um quarto a mais, com teto até 40 mil reais para beneficiar essa família. Essa família a gente leva dignidade e qualidade de vida. Afinal de contas, ela não tem condição de construir um banheiro aí com recursos próprios.
1: E quem são essas famílias atendidas pelo Periferia Viva Reformas?
12: São famílias que moram...
1: Exatamente,
12: a história do banheiro. São famílias que moram em comunidade, né, mais precária, comunidade sem infraestrutura. Muitas vezes ela tem a casa ali, mas ela não tem o banheiro. São famílias com a renda até R$ 2.850. E a gente pensando numa lógica de levar esse banheiro para essas famílias, a gente, de forma plausível, a gente pensou especial assim, ter um diálogo com a comunidade. Como é que a gente traz um diálogo com a comunidade? Com as representações dos territórios periféricos. Para que essas representações que já dialogam com a comunidade, sabem as necessidades, possam estar fazendo essas propostas e levando aí esses projetos, diagnosticando o que é necessário para poder levar o banheiro para essas comunidades, né?
2: Então, ministro, como é que vai funcionar essa relação, né, com as famílias atendidas? São esses agentes, essas organizações da sociedade civil que vão contratar as reformas em vez das famílias?
12: Os agentes comunitários, que são as entidades sem fins lucrativos, os movimentos, as associações que representam a comunidade, elas fizeram propostas para a gente, o Ministério das Cidades, e essas propostas para levar o banheiro para cada família aí que está no levantamento lá das famílias que precisam dentro daquela comunidade de um banheiro novo. E claro que nesse diagnóstico que ela vai fazer, ela vai propor uma Mariana. Mariana, ela precisa do banheiro, só que a casa da Mariana está com o telhado furado. Então a gente precisa também recompor o telhado da Mariana. A Mariana, a gente resolve com o telhado, mas o Luciano tem uma situação que tem infiltração na parede. Ou seja, além de reformar o banheiro do Luciano, eu aproveito, já que a entidade organizadora já está lá e diagnosticou que tem uma infiltração na sua parede, aproveita também para resolver essa infiltração na sua parede. Com o teto até 40 mil reais.
1: Mas são essas entidades, essas organizações, elas é que vão contratar e oferecer a reforma para as pessoas?
12: Exatamente.
1: Ou elas só vão indicar quem é e a família que vai receber o dinheiro para a reforma e cuidar da reforma?
12: Essas entidades, elas fizeram a proposta, a gente vai contratar e transferir o recurso para essas entidades vão fazer os projetos para cada casa, do que a casa necessita, se é o banheiro com infiltração, para resolver a infiltração, se é o banheiro para resolver o telhado, e a entidade que vai executar a obra. Aí a relação da família é com a entidade.
1: E as famílias podem fazer reformas, como você disse, até 40 mil reais, né? O que está incluído nessa previsão de orçamento? Qual vai ser a contrapartida também dessas famílias?
12: As famílias vão pagar apenas até 1%, porque 40 mil reais é o teto máximo. Então, assim, se uma família fizer uma reforma de 30 mil reais, ela vai pagar 300 reais. É um valor único que vai dar o benefício dela, além de ter um banheiro novo, ela poder também ter alguns outros tipos de reforma na casa dela. A exemplo do que eu dei aqui para o Luciano, a questão de resolver infiltração, de resolver o telhado, de resolver algum problema na janela.
1: E aí está incluído tudo,
12: tá,
1: né?
12: Incluído tudo,
1: mão de obra.
12: Exatamente, mão de obra, material e tudo mais.
2: E como é que as famílias se candidatam ao programa, ministro? Elas devem procurar os agentes promotores? Devem fazer algum tipo de cadastro junto ao governo?
12: Quando a entidade fez essa proposta para o governo federal, para o Ministério das Cidades, ela já tinha mapeado qual o bairro, qual é a comunidade que ela vai atuar, né? E claro que tem uma organização dessa demanda para levantar agora a necessidade de cada família, e casa a casa, né? Pegar certinho o nome, verificar todo o imóvel, o que ele precisa, além do banheiro, vamos checar aqui o telhado, precisa ajustar o telhado, precisa ajustar o piso, mas essa comunidade ela está de antemão mapeada para que agora a gente possa contratar essas obras e executar a reforma desses banheiros.
1: Ministro, o senhor começou falando então que a gente tem o Minha Casa Minha Vida para oferecer casa para quem não tem. O Reforma Casa Brasil para oferecer melhorias em casas que precisam de adequações e o Reforma, eu preferia Viva Reformas, então, para oferecer esse tipo de necessidade mais básica, mais premente. Vamos falar do Reforma Casa Brasil agora, porque ele é um pouco diferente. Eu queria que o senhor explicasse a diferença entre ele e esse programa lançado agora e que tipo de melhorias podem ser feitas pelo Reforma Casa Brasil.
12: Certo, então vamos lá. Como eu estava falando, o programa Minha Casa Minha Vida, ele foca na habitação, para quem não tem. O programa Periferia Melhoria, a gente vai nos bairros periféricos, os bairros mais simples, carentes, né? Pessoas extremamente carentes, que a gente resolve e que não tem condição de pegar um financiamento, não tem condição de fazer um banheiro com recursos próprios. No caso do Reforma Casa Brasil, a gente potencializa resolver questões de inadequações em moradias para aquela família com renda até 13 mil, que pode acessar o crédito, um financiamento, com a taxa de juros de 0,99%, com um empréstimo máximo e um valor para financiar de até R$50 mil, e que ela pode estar reformando um quarto, ampliando um quarto, reformando o banheiro que ela já tem, reformando um telhado, fazendo instalação elétrica, hidráulica, e dando uma melhor qualidade para a sua casa.
1: Às vezes ampliando também.
12: Às vezes ampliando. A gente tem cerca de disponível para o programa Reforma Casa Brasil cerca de R$30 bilhões. Para o programa Periferia Melhoria, que a gente falou agora há pouco, a gente selecionou 9 mil moradias e a gente potencializou, na verdade, esse 9 mil, desculpe, 9 mil era a meta e a gente triplicou, foi para 30 mil. Mas são formas de atender a população brasileira, aquelas famílias que mais precisam, cada qual de acordo com sua necessidade. Para quem não tem casa, programa Minha Casa Minha Vida. Para quem tem sua habitação e precisa resolver uma adequação, o Reforma Casa Brasil. E para quem realmente é uma família extremamente carente, a gente chegar com Periferia Melhoria.
2: O senhor fez referência às faixas e aos valores que podem ser financiados neste programa. Esses valores podem ser financiados dependem da faixa de renda da pessoa ou do custo da reforma que ela quer fazer?
12: Como nessa situação nós estamos falando de um financiamento, então vai ser feita uma análise de crédito, de capacidade dessa família de pegar um empréstimo. Claro que um empréstimo é com a taxa menor que 1%, então a taxa facilitada que ela traz mais famílias para o programa. Ela é mais atrativa e ela oportuniza a família aí a poder de fato estar melhorando sua unidade habitacional, sua moradia, com as reformas que a gente falou aqui agora há pouco, né?
1: E o programa aceita pessoas que estiverem com o nome sujo, negativado por dívida, como cartão de crédito, por exemplo, cheque especial?
12: Numa situação dessa aqui, uma análise de crédito, Mariana, assim, então é importante que as pessoas vão ter que reunir as documentações, né, os documentos com prova em renda e tudo, para que seja feita uma avaliação aí pelo agente financeiro e ela possa estar acessando um financiamento com a taxa facilitada pelo governo do Brasil, pelo governo do presidente Lula, né?
2: Ok, nós conversamos com o ministro das Cidades, Vladimir Lima. Muito obrigado, ministro, por sua entrevista aqui à Voz do Brasil.
12: Obrigado, pessoal.
1: Iniciativas para fortalecer a cultura popular no país.
2: O governo do Brasil entregou hoje 90 equipamentos culturais itinerantes que podem ser adaptados para bibliotecas, estúdios e oficinas de cinema.
1: A entrega foi feita durante a sexta Teia Nacional dos Pontos de Cultura, que contou com a participação do presidente Lula.
13: Um desfile de estandartes representando os estados brasileiros marcou a abertura da sexta Teia Nacional dos Pontos de Cultura em Aracruz, no Espírito Santo. Depois de um intervalo de 12 anos, o evento foi retomado, reunindo agentes culturais, coletivos, mestres e mestras das culturas populares, povos tradicionais, representantes da sociedade civil e gestores públicos. A iniciativa faz parte do Cultura Viva, programa criado criado há 22 anos para movimentar o setor. A ministra da Cultura, Margarete Menezes, destacou os avanços do setor nos últimos 3 anos.
14: Tem em torno de 400 milhões sendo aplicados por ano na produção cultural de base comunitária. E nós passamos nessa gestão para 23.121 iniciativas fomentadas até agora.
13: Durante o evento, foram distribuídas placas de identificação aos pontos de cultura. Todos os mais de 16 mil pontos certificados em todo o país vão receber o material. Uma outra entrega feita em Aracruz foi a de 90 unidades dos Movicéus. Os Movicéus são equipamentos culturais itinerantes, adaptados com biblioteca, estúdio audiovisual, recursos tecnológicos, material para oficinas e cinema ao ar livre. Essa estrutura permite que municípios desassistidos possam ter acesso a atividades culturais. O presidente Lula destacou a importância do investimento em cultura.
4: O investimento em cultura movimenta uma indústria potente, estimula a economia, transforma vidas e cidades. Por isso, a cultura será sempre prioridade no nosso governo. Contará sempre com políticas públicas capazes de ajudá-la a exercer todo o seu potencial simbólico e econômico.
13: Para celebrar a cultura nacional, foram assinadas portarias que regulamentam a Rede Nacional de Mestras e Mestres das Culturas Tradicionais e Populares e o Programa Festejos Populares do Brasil. Também foram assinados o Decreto de Renovação do Conselho Nacional de Política Cultural e o Decreto que cria a Política Nacional para as Culturas Tradicionais e Populares. De Aracruz, no Espírito Santo, Luana Cari.
2: Também em Aracruz, o presidente Lula entregou 12 micro-ônibus do programa Agora Tem Especialistas, Caminhos da Saúde, e 11 vans do Programa Especial de Saúde do Rio Doce.
1: Os micro-ônibus são equipados com ar-condicionado e plataformas de acessibilidade e beneficiam 12 municípios capixabas.
2: Eles vão fazer o transporte sanitário seguro e gratuito de pacientes do SUS que precisam se deslocar para outras cidades para realizar consultas, exames, tratamentos especializados e procedimentos de média e alta complexidade.
1: Já as vans foram entregues para 11 municípios e serão utilizadas no transporte de pacientes para consultas, procedimentos e cirurgias fora do domicílio.
2: Seja como transporte de pessoas ou movimentação de cargas, as hidrovias do Brasil funcionam como principal acesso em diversas regiões.
1: E hoje o governo fez um balanço de ações desenvolvidas pela Secretaria Nacional de Hidrovias e Navegação, criada há 2 anos.
15: Mais hidrovias para transporte de pessoas e produtos pelo país. Essa é uma das metas alcançadas pelo Ministério de Portos e Aeroportos. Esse modal cresceu mais de 12% entre 2024 e 2025. O ministro da pasta, Tomé Franca, ressaltou as vantagens que esse tipo de transporte oferece.
16: Que as hidrovias é um caminho seguro para que a gente possa reduzir o custo logístico, que a gente possa fazer a integração do desenvolvimento regional. Nós vivemos num país que são vários Brasis, e as regiões do Nordeste, do Norte, da Amazônia, ela precisa das hidrovias para o seu desenvolvimento. E, finalmente, um transporte que é sustentável, um transporte que preserva o meio ambiente.
15: O Ministério de Portos e Aeroportos apresentou também um planejamento que prevê leilões para concessão de 6 hidrovias no primeiro semestre de 2027, em diferentes regiões do país. Entre os trechos incluídos no plano estão os rios Paraguai, Madeira, Tocantins e Tapajós. Já no segundo semestre deste ano, está previsto o leilão de concessão de um trecho do São Francisco. O secretário nacional de Hidrovias e Navegação, Otto Bourlier, destaca que as hidrovias devem ajudar a vida de quem vive perto dos rios.
17: Ribeirinhos, pescadores, indígenas, ou seja, a população que muitas vezes não tem acesso de forma em longo prazo de serviços públicos. Então é uma agenda de Estado que a gente está iniciando agora, em que a gente vai trazer ganhos sociais, ganhos logísticos e ganhos ambientais.
15: Desde 2023, 1 bilhão e 500 milhões de reais foram investidos para fortalecer a navegação no país. Só neste ano, a previsão é de um investimento total que supera 500 milhões de reais. Com locução de Raquel Mariano, reportagem Márcia Fernandes.
2: De janeiro a abril deste ano, o Brasil registrou a melhor movimentação da história nos aeroportos, ultrapassando os 44 milhões de passageiros.
1: Um crescimento de 7,6% na comparação com o mesmo período do ano passado.
2: A aviação doméstica com voos pelo país registrou mais de 33 milhões.

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1: STF valida lei que reduziu área protegida no Pará para viabilizar ferrogrão.
2: STJ identifica tentativas de fraude com comandos ocultos em petições e determina a apuração dos casos.
1: Presidente do TSE defende a atuação contra o uso abusivo da inteligência artificial nas eleições.
2: Boa noite, eu sou Marcela Luiza.
1: E eu sou Walter Lima.
2: O Supremo Tribunal Federal declarou constitucional a lei que autorizou a redução de área protegida no Pará para viabilizar a construção da Ferrogrão, ferrovia projetada para ligar o norte do país ao Mato Grosso.
1: A ação foi apresentada pelo PSOL contra uma lei de 2017. A legenda sustentava que a Constituição exige a edição de lei formal para a redução de áreas protegidas.
2: No julgamento, prevaleceu o entendimento do relator, ministro Alexandre de Moraes. Segundo ele, não houve irregularidade no processo legislativo nem retrocesso ambiental, já que a construção da ferrovia continua condicionada à obtenção de todas as licenças solicitadas pelos órgãos competentes.
1: O plenário também aderiu à proposta de autorizar o Poder Executivo para compensar por decreto a área de retirada do parque.
2: STJ detecta uso de prompt injection em processos e anuncia medidas de segurança e responsabilização dos envolvidos.
1: O mecanismo tenta manipular sistemas de inteligência artificial por meio de comandos invisíveis inseridos em documentos judiciais. Tiago Gomide.
3: O Superior Tribunal de Justiça informou ter identificado petições com técnicas de prompt injection usadas para enganar modelos de inteligência artificial com comandos ocultos. Segundo o presidente da corte, ministro Herman Benjamin, o sistema STJ Logos possui barreiras de segurança capazes de neutralizar as tentativas de fraude. O tribunal determinou que os casos sejam certificados nos autos e anunciou a instauração de inquérito policial e procedimento administrativo para apurar responsabilidades criminais e disciplinares de advogados e escritórios eventualmente envolvidos.
2: Presidente do TSE defende atuação contra o uso abusivo da inteligência artificial nas eleições.
1: A declaração do ministro Nunes Marques foi feita durante a abertura do seminário Seta Debate. Mariana Fabre.
4: O presidente do TSE, ministro Nunes Marques, afirmou que o uso de inteligência artificial para enganar eleitoras e eleitores ou para atacar o sistema eleitoral não deve ser tolerado. Para ele, o avanço tecnológico que interfere na vontade popular deve ser respondido com inteligência democrática. O ministro lembrou que o uso irregular de IA, que viole as normas eleitorais, pode ser enquadrado como uso indevido dos meios de comunicação e até como abuso de poder político ou econômico.
2: Moradores da Ilha do Marajó recebem serviços básicos de cidadania.
1: Esse foi o quarto dia de itinerância da Justiça do Trabalho. Luma Soares.
5: Movimentação intensa aqui em Breves, escolas lotadas e pátios cheios de moradores em busca de justiça, cidadania e saúde. Mesmo na reta final, as ações da Justiça do Trabalho não param. Hoje, o TRT da 8ª Região deu curso de Libras para profissionais de instituições públicas e inaugurou uma biblioteca temática com doação de livros infantis. O mutirão do Justiça Itinerante é coordenado pelo CNJ com mais de 50 entidades parceiras. Os atendimentos gratuitos em Breves, Portel e Melgaço vão até amanhã, sexta-feira, dia 22.
2: Após a ação do MPF e de órgãos parceiros, IBGE lança censo da população em situação de rua em Belém, no Pará.
1: Os dados vão servir para a criação de políticas públicas para essa população. Tatiana Castro.
6: Segundo dados do CadÚnico contabilizados até 2025, em Belém existem 1.952 pessoas em situação de rua. No entanto, por estarem desvinculados da rede assistencial básica, uma grande parcela desses cidadãos sequer constava nos registros oficiais da Prefeitura. Após a ação do MPF e de órgãos parceiros, o IBGE lançou o portal oficial da pesquisa, que vai reunir os dados coletados.
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0: Uma boa noite.
1: E até amanhã.
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4: Eu sou Paula Groba.
5: E eu sou Ricardo Nakaoka.
4: E estes são os destaques de hoje do Jornal do Senado, que começa agora.
5: Congresso derruba vetos e libera recursos federais para pequenos municípios endividados com a União.
4: Sugestão legislativa prevê isenção de imposto de renda para militares.
5: Chega ao Congresso medida provisória que cria crédito de 30 bilhões para taxistas e motoristas de aplicativo trocarem de carro.
4: Boa noite.
5: Boa noite.
4: O Congresso derrubou os vetos do presidente Lula que impediam municípios com até 65 mil habitantes, mesmo endividados com a União, de receber recursos federais.
5: Com a decisão, essas cidades voltam a ter acesso a verbas de programas do governo e de emendas parlamentares. Os detalhes com o repórter Márcio Maturana.
6: Municípios com até 65 mil habitantes que estejam inadimplentes com a União poderão firmar convênios e receber recursos federais por meio de programas e emendas parlamentares. Isso porque senadores e deputados derrubaram os vetos do presidente Lula a 4 dispositivos da Lei de Diretrizes Orçamentárias, em sessão conduzida pelo presidente do Congresso, Davi Alcolumbre.
7: Vossas Excelências sabem que cerca de 90% dos municípios brasileiros, exatamente 92%, possuem menos de 165 mil habitantes. Também é do conhecimento de Vossas Excelências e de todos que o atual quadro de desafios orçamentários e fiscais que as prefeituras por todo o país têm enfrentado para implementar políticas públicas e, por isso, neste cenário, esta sessão congressual, com esta pauta previamente estabelecida, esta deliberação é de extrema importância para que os pequenos municípios brasileiros possam ter acesso aos convênios.
6: Segundo Davi, a medida pode beneficiar mais de 3 mil municípios brasileiros. Ele disse que a derrubada desses vetos atende a um pedido de prefeitos feito durante a 20ª Marcha à Brasília em defesa dos municípios.
4: E pedidos pela instalação da CPMI e do Banco Master marcaram a sessão do Congresso Nacional nesta quinta-feira. Parlamentares da base e da oposição defenderam a investigação de negociações suspeitas envolvendo a instituição financeira.
5: O presidente do Congresso, Davi Alcolumbre, afirmou que a leitura dos requerimentos para a criação de CPMIs é prerrogativa da presidência, conforme o regimento do Senado. Ele destacou que a sessão foi convocada para analisar vetos presidenciais relacionados a repasses a municípios inadimplentes.
7: Em resposta à questão de ordem levantada por vários parlamentares na sessão do Congresso de hoje, que requereram a leitura do requerimento de criação da Comissão Parlamentar Mista de Inquérito, a presidência esclarece que as matérias do expediente serão objeto da leitura a juízo do presidente. Portanto, o momento da leitura é um ato discricionário da presidência da mesa do Congresso Nacional.
4: A Comissão de Educação do Senado debateu os impactos da militarização das escolas públicas brasileiras.
5: Pesquisadores, representantes de entidades educacionais e estudantes criticaram a presença de agentes militares na gestão escolar e defenderam mais investimentos em políticas educacionais. Repórter Henrique Nascimento.
8: Segundo os participantes, ainda não existem evidências conclusivas de que a militarização melhore o desempenho escolar. A presidente da Comissão de Educação, senadora Tereza Leitão, do PT de Pernambuco, afirmou que especialistas defendem avaliações mais rigorosas sobre os impactos pedagógicos e sociais das escolas cívico-militares.
9: Há um conjunto de setores e segmentos da sociedade que tem alertado para a ausência de evidências conclusivas que associem a militarização à melhoria consistente da aprendizagem, defendendo avaliações rigorosas sobre seus efeitos pedagógicos, sociais e financeiros.
8: O professor professor da USP, Salomão Barros Ximenes, afirmou que entidades ligadas à ONU demonstram preocupação com esse modelo.
10: Todos condenam o Brasil pelo processo de expansão da militarização. Na verdade, nos dá vergonha, né? Essa é a verdade. Nos dá vergonha que o Brasil esteja se inserindo gradativamente num rol bastante pequeno de países que militarizam escolas como política institucional.
8: O tema também está em debate no Senado. Projetos em análise pelos senadores defendem o fortalecimento das escolas cívico-militares e a criação de uma frente parlamentar sobre o tema.
4: E militares das Forças Armadas podem ganhar isenção do imposto de renda.
5: Uma sugestão legislativa aprovada pela Comissão de Direitos Humanos e Legislação Participativa avançou no Senado com essa proposta. Repórter Rodrigo Rezende.
11: Uma sugestão legislativa que será agora analisada no Senado como projeto de lei isenta os militares do pagamento do imposto de renda. O relator da sugestão na Comissão de Direitos Humanos e Legislação Participativa, senador Hermes Klan, do PL de Santa Catarina, afirmou que os militares merecem o benefício pelas condições diferenciadas do trabalho.
12: O militar não cumpre jornada de trabalho ordinária, não percebe horas extras nas mesmas bases dos seletistas e estatutários civis, não tem direito de greve, está sujeito a regime disciplinar próprio que pode importar privação da liberdade e pode ser convocado a qualquer tempo para o cumprimento da missão.
11: O projeto também beneficiaria os militares das chamadas forças auxiliares, como bombeiros e policiais militares estaduais e distritais. De acordo com a Hermes Klan, os efeitos financeiros da medida deverão ser debatidos nas comissões temáticas do Senado.
4: A Comissão de Assuntos Sociais aprovou a inclusão da vacina nonavalente contra o HPV no Calendário Nacional de Imunização do SUS.
5: Essa vacina amplia a proteção contra o câncer de colo de útero e diversos outros tipos da doença. Repórter Patrícia Oliveira.
13: A proposta amplia a cobertura vacinal contra o HPV, o papiloma vírus humano, que está relacionado principalmente a casos de câncer de colo do útero, além de diversos tumores nas regiões genitais. O Programa Nacional de Imunizações já oferece a quadrivalente, que protege contra 4 subtipos do HPV. A inclusão da vacina nonavalente busca aumentar essa proteção. A autora do projeto, a senadora doutora Eudócia, do PSDB de Alagoas, afirmou que a implementação da vacina pelo SUS custará menos ao governo federal do que as despesas com a doença.
14: Enquanto que a quadrivalente protege a mulher 70%, contra o vírus HPV, a nonavalente protege 90%. Nós iremos economizar 3,8 bilhões de reais em um único ano, porque nós não teremos as mulheres com câncer de colo de útero.
13: Se não houver pedido para votação no plenário, a matéria segue para a Câmara dos Deputados.
4: E motoristas de táxi e de aplicativos poderão ter acesso a uma nova linha de crédito para trocar de carro ou comprar o primeiro veículo próprio.
5: O Congresso Nacional vai analisar a medida provisória que destina 30 bilhões de reais ao financiamento de automóveis de até 150 mil reais, com critérios de sustentabilidade ambiental, social e econômica. Repórter Alexandre Campos.
15: Pelo texto da MP editada pelo Executivo, os beneficiários terão carência de 6 meses para o início do pagamento das prestações e de 6 anos para quitar o empréstimo. Os juros serão diferenciados para as mulheres de 11,5% ao ano, enquanto que para os homens de 12,6%. O governo vai destinar 30 bilhões de reais para o programa e exigir das montadoras que a ele aderirem a obrigação de conceder um desconto mínimo de 5% para os motoristas. Ao lembrar que depois da pandemia muitas pessoas optaram por se deslocar por meio de transporte individual compartilhado, o senador Rogério Carvalho, do PT de Sergipe, elogiou a iniciativa do governo.
16: O governo acerta ao atender milhões de trabalhadores brasileiros e brasileiras que trabalham nesta área, dando uma condição semelhante a outros trabalhadores e outros segmentos da economia que têm acesso a crédito, que têm estímulo para poder melhorar a sua condição de trabalho e melhorar a sua renda.
15: Também do PT, o senador Camilo Santana, representante do Ceará, lembrou que a MP vai beneficiar ainda os motoristas que, por não terem carro próprio, alugam veículos para transportar os passageiros pelas ruas do Brasil.
17: A iniciativa pode beneficiar cerca de 1,4 milhão de trabalhadores brasileiros, homens e mulheres que acordam cedo, enfrentam trânsito, insegurança, jornadas exaustivas e que muitas vezes comprometem boa parte da renda no aluguel de um carro para poder trabalhar.
15: De acordo com a medida provisória, quem aderir ao programa poderá incluir no valor das prestações os gastos com seguro e equipamento de segurança do veículo, desde que não ultrapassem 10% do valor do carro. Antes de ser votada pelos plenários da Câmara dos Deputados e do Senado, a MP será discutida por uma comissão mista de deputados federais e senadores.
5: Com edição de Paula Groba e trabalhos técnicos de João Lira, o Jornal do Senado fica por aqui. Acompanhe agora as notícias da Câmara dos Deputados. Boa noite.
4: Boa noite e até amanhã.
2: Jornal Câmara dos Deputados. Congresso derruba veto que proibia repasse a municípios inadimplentes.
18: Deputados tornam crime o aumento abusivo de preços dos combustíveis.
2: Hugo Mota destaca a atuação da Câmara no enfrentamento ao feminicídio.
18: Plenário muda regras para a atuação dos órgãos de fiscalização ambiental.
2: Boa noite. Os deputados aprovaram um projeto que altera a legislação ambiental para impedir a suspensão de empreendimentos rurais sem notificação dos órgãos de fiscalização. Saiba mais detalhes sobre a proposta com o repórter Antônio Vital.
19: O plenário da Câmara aprovou o projeto que altera a lei dos crimes ambientais para proibir o embargo de empreendimentos rurais com base exclusivamente em ferramentas de detecção remota, como imagens de satélite que apontem desmatamento. O projeto apresentado pelos deputados Lúcio Moschini, do PL de Rondônia, e Zé Adriano, do PP do Acre, estabelece novas regras para a atuação dos órgãos de fiscalização ambiental. Na prática, antes da aplicação de medidas mais severas, como embargos ou paralisação de atividades, o autuado deverá ser notificado e ter prazo razoável para apresentar esclarecimentos quanto à infração tiver sido identificada apenas por monitoramento remoto. O texto aprovado também determina que, se for constatado dano ambiental, a fiscalização poderá adotar medidas administrativas cautelares para impedir o agravamento desse dano ou para garantir a recuperação ambiental. Mas essas medidas não poderão ser utilizadas para antecipar punições aos empreendimentos. Relatora da proposta, a deputada Marussa Boldrin, do Republicanos de Goiás, argumentou que a proposta fortalece o direito à ampla defesa e ao contraditório, sem retirar o poder de fiscalização dos órgãos ambientais. Para ela, imagens de satélite não podem substituir o direito de defesa e até fumaça de fogão a lenha pode ser confundida com queimada. O autor da proposta, Lúcio Moschini, disse que o objetivo é apenas garantir o direito de defesa antes do embargo do empreendimento.
20: Nós queremos que o satélite continue fiscalizando, sim. Antes, porém, que dê o direito de defesa ao produtor rural. Detectou? Perfeitamente. Então notifique o produtor. O ônus da prova hoje é todo do produtor. O satélite não sabe se você tem uma licença de desmatamento. O satélite não sabe se houve uma tempestade e caiu uma árvore, mas o que o satélite faz, através de IA, é embargar.
19: A deputada Marina Silva, da Rede de São Paulo, ex-ministra do Meio Ambiente, disse que o projeto dificulta medidas imediatas de proteção em áreas remotas e pode colocar fiscais de órgãos ambientais em risco.
21: O que estão querendo é voltar ao tempo da impunidade. Não é para corrigir injustiça. Injustiça é expor o fiscal do IBAMA, do ICMBio, aí para uma operação corpo a corpo e ser recebido com bala por pessoas que invadem, que fazem grilagem em terra pública, em terra indígena, em área do governo federal. Isso sim é injustiça. A justiça é usar a tecnologia.
19: O projeto que proíbe o embargo de empreendimentos rurais com base apenas em infrações detectadas por imagens de satélite seguiu para análise do Senado. Da Rádio Câmara de Brasília, com informações de Daniele Lessa, Antônio Vital.
13: Nilton Tato, do PT de São Paulo, critica iniciativas apoiadas pela Frente Parlamentar da Agropecuária. Ele afirma que os projetos defendidos podem fragilizar mecanismos de proteção ambiental, favorecer mudanças em áreas de conservação e enfraquecer o combate ao desmatamento ilegal.
0: No entendimento de Nilton Tato, parte da bancada ruralista adota posições contraditórias ao apoiar compensações por perdas climáticas, enquanto, por outro lado, defende medidas que agravam a crise ambiental.
2: Educação.
13: O plenário da Câmara aprovou novas regras para reajuste do piso nacional dos professores do ensino básico público. Quem tem mais detalhes sobre o tema é a repórter Daniele Lessa.
1: A Câmara dos Deputados aprovou a medida provisória que altera as regras de atualização do piso salarial nacional dos professores da educação básica pública. A partir da medida, o piso salarial dos professores do magistério passou a ser de R$ 5.130 para professores com formação em nível médio. Antes da medida provisória, o aumento anual do piso era calculado com base no crescimento do valor anual por aluno do Fundeb. Segundo o governo, esse modelo gerava distorções, porque dependia apenas da variação do valor mínimo por aluno definido nacionalmente. Com a medida provisória, o reajuste passará a considerar a inflação do ano anterior, medida pelo INPC, somada a 50% da média de crescimento real das receitas do Fundeb nos últimos 5 anos. Segundo o Ministério da Educação, pela regra antiga, o reajuste de 2026 seria de apenas 0,37%. Já com a nova fórmula, o aumento ficará em 5,4%, com ganho real acima da inflação. Relatora da proposta, a senadora professora Dorinha Seabra, do União Brasil de Tocantins, argumentou que a medida busca garantir valorização dos profissionais da educação sem provocar mudanças bruscas nas contas de estados e municípios. Outra mudança aprovada amplia o alcance da política para incluir professores contratados por tempo determinado, ponto defendido pela deputada Maria do Rosário, do PT do Rio Grande do Sul.
22: Não há professores de primeira ou de segunda categoria na escola. Nós queremos concursos públicos, mas ao mesmo tempo reconhecemos que ao longo dos últimos anos, praticamente 50% do efetivo dos educadores e educadoras das escolas públicas são de professores com contrato emergencial.
1: O deputado Wildo Rocha, do MDB do Maranhão, destacou que a proposta iguala a remuneração de professores do ensino infantil e fundamental.
23: Isso aqui agora, os professores do magistério serão tratados todos iguais, professor do ensino infantil, professor do ensino fundamental, todos serão tratados igualmente. Agora, até mesmo os professores contratados por tempo determinado. Todos terão o mesmo piso salarial.
1: O deputado Kim Kataguiri, do Missão de São Paulo, votou contra a proposta, argumentando que o atual piso salarial do magistério ainda não é pago corretamente em muitos municípios.
24: Que os tribunais de contas apontam que mais de 80% já não paga o piso atual. Aí o Congresso Nacional, sem fazer nenhum sacrifício próprio, porque dinheiro não falta, o que falta é cortar na carne do próprio Congresso, dos privilégios, inclusive dos próprios parlamentares, para de fato ter esse recurso para os municípios e para os estados.
1: A medida provisória que altera as regras do piso salarial nacional dos professores da educação básica seguiu para análise no Senado. Da Rádio Câmara de Brasília, Daniele Lessa.
2: Segurança Pública.
0: Paulo Marinho Júnior, do PL, critica a situação da segurança pública em Caxias, apontada por ele como a cidade mais violenta do Maranhão. O deputado questiona a ausência de representantes do Judiciário, do Ministério Público e da Polícia Federal em audiência pública realizada no município sobre o tema.
13: Paulo Marinho Júnior afirma que agentes de outros estados têm sido mais eficientes no combate ao crime do que as forças de segurança do Maranhão. Ele ainda cobra esclarecimentos sobre denúncias de atuação do crime organizado e a possíveis irregularidades envolvendo agentes públicos de Caxias.
2: Presidência.
0: O presidente Hugo Mota ressaltou a atuação da Câmara com a aprovação de mais de 70 propostas para fortalecer políticas de enfrentamento ao feminicídio e à violência contra as mulheres. A reportagem é de Luiz Gustavo Xavier.
3: O presidente da Câmara, Hugo Mota, destacou que desde a assinatura do Pacto Nacional Brasil contra o Feminicídio, os deputados aprovaram um conjunto de 73 propostas voltadas ao enfrentamento da violência contra a mulher e ao combate ao feminicídio no país. A declaração foi feita durante cerimônia, que marcou 100 dias da iniciativa, ao lado do presidente Luiz Inácio Lula da Silva e de autoridades dos três poderes.
6: O feminicídio é um flagelo que nos envergonha como nação, mas a união entre os poderes demonstrada neste pacto e a determinação do Parlamento brasileiro em legislar com rigor e sensibilidade apontam o caminho para que em um futuro próximo nenhuma cidadã precise temer por sua vida apenas pelo fato de ser mulher.
3: Hugo Mota reforçou que a Câmara tem priorizado medidas de prevenção, proteção e acolhimento às mulheres vítimas de violência. Entre as iniciativas citadas está o programa Antes que Aconteça. A proposta prevê a implantação de salas lilás, casas-abrigo e a atuação de defensoras populares capacitadas em direito das mulheres.
6: A iniciativa contempla a implantação de salas lilás, casas-abrigo e a atuação de defensoras populares, lideranças comunitárias capacitadas em direitos das mulheres. A educação também será um dos pilares desse esforço, porque é assim que transformamos o país. A partir da base.
3: A coordenadora da bancada feminina, deputada Jaque Rocha, do PT do Espírito Santo, destacou os avanços na legislação brasileira, desde a assinatura do Pacto Nacional Brasil de Enfrentamento ao Feminicídio.
7: Para nós é um motivo de muito orgulho nesses 100 dias mostrar o tamanho da colaboração do Poder Legislativo, também junto aos outros poderes, Poder Executivo e Judiciário, de que nós temos aqui uma bancada comprometida a colocar as mulheres como protagonistas e prioridade.
3: O presidente da Câmara mencionou ainda projetos aprovados recentemente pela Casa, que já se transformaram em lei, como o uso da tornozeleira eletrônica por agressores e a tipificação da violência vicária e do vicaricídio. A Câmara também aprovou a quebra de sigilo bancário em ações de alimentos, quando houver suspeita de ocultação de patrimônio, entre outras propostas. Da Rádio Câmara de Brasília, Luiz Gustavo Xavier.
9: Política.
10: Leonardo Monteiro, do PT de Minas Gerais, registra a cassação do prefeito de Governador Valadares, Coronel Sandro. O deputado afirma que a decisão ocorreu após denúncias de irregularidades em contratos da área da educação, incluindo transporte escolar e aquisição de kits para estudantes.
25: Leonardo Monteiro parabeniza a atuação da Câmara Municipal e de lideranças políticas de Governador Valadares para dar continuidade ao processo. Para o deputado, a votação que resultou na cassação representa um esforço de enfrentamento à corrupção no município mineiro.
26: Votação.
10: Deputados e senadores derrubaram o veto presidencial à proibição de que municípios inadimplentes recebam recursos federais. A repórter Silvia Munhato acompanhou sessão do Congresso e tem outras informações.
27: O Congresso Nacional derrubou 4 vetos do Executivo à Lei de Diretrizes Orçamentárias de 2026 para permitir repasses de recursos federais para obras de estados e municípios e para convênios com municípios que estão inadimplentes. A sessão também foi marcada por pedidos de parlamentares por uma CPI mista sobre o Banco Master. 2 dispositivos mantidos na LDO prevêem recursos para obras de rodovias estaduais e municipais destinadas à integração de modais de transporte ou escoamento produtivo, e para despesas relativas à malha hidroviária. Mas o Executivo argumentou que os recursos federais não poderiam custear despesas locais. Outro dispositivo permite a doação de bens, valores ou benefícios pela administração pública em período eleitoral, mas o governo federal alegou que a medida é inconstitucional. Também foi mantido o dispositivo que permite convênios com municípios de até 65 mil habitantes que estão inadimplentes. Apesar dos vetos iniciais, vários parlamentares que apoiam o governo declararam que votariam contra apenas o dispositivo sobre doações em período eleitoral. Foi o que disse o deputado Chico Alencar, do PSOL do Rio de Janeiro.
28: Porque ele permite a compra de votos. Na verdade, você poder doar em período eleitoral bens, uma série de equipamentos utilitários, benesses para a população, significa descumprir a lei eleitoral, que tem essa vedação muito sadia.
27: A deputada Bia Kicis, do PL do Distrito Federal, defendeu a derrubada dos vetos porque eles estariam prejudicando a população.
5: Para impedir o escoamento da produção, para impedir que aquelas pessoas que moram nos rincões mais distantes do nosso país, as pessoas mais simples, pobres, vulneráveis, miseráveis, não tenham acesso à produção.
27: No início da sessão, vários deputados e senadores pediram ao presidente do Congresso Nacional, senador Davi Alcolumbre, do União do Amapá, que lesse requerimentos de abertura de CPIs mistas para investigar denúncias relacionadas ao caso do Banco Master. Um dos que pediu a CPI foi o senador Flávio Bolsonaro, do PL do Rio de Janeiro, que aparece em conversas gravadas com o dono do Banco Master, Daniel Vorcaro. Nas conversas, ele busca recursos para o financiamento do filme sobre seu pai, o ex-presidente Jair Bolsonaro.
8: Do outro lado está o filme do presidente Bolsonaro, que recebeu investimento privado de alguém que na época não tinha absolutamente nada que pudesse desabonar a sua conduta, inclusive premiado, as suas empresas premiadas como exemplos de compliance. Esse lado não tem nada de errado. E é por isso, presidente, que a gente precisa urgentemente dessa CPMI.
27: O deputado Lindbergh Farias, do PT do Rio de Janeiro, disse que o senador poderia aproveitar a tribuna para responder os questionamentos sobre sua relação com Vorcaro.
11: O senhor foi visitar ele um dia depois que ele sai da prisão com tornozeleira eletrônica? Quer dizer que não sabia dos envolvimentos dele? Vossa Excelência não sabia da aplicação do Rio Previdência, governado pelo seu partido, no seu estado, pelo PL, Cláudio Castro, 970 milhões?
27: O senador Davi Alcolumbre ouviu as reivindicações, mas indeferiu os pedidos, afirmando que a decisão sobre o aumento da leitura dos requerimentos de CPI é da presidência. Da Rádio Câmara de Brasília, Silvia Minhato.
9: Economia.
0: A Câmara aprovou projeto encaminhado pelo governo que pune com prisão aumento injustificado no preço dos combustíveis. O repórter Antônio Vital acompanhou a votação e tem mais informações.
19: A Câmara dos Deputados aprovou o projeto do governo que prevê pena de 2 a 4 anos de prisão, além de multa, para quem aumentar sem justa causa o preço de combustíveis, considerados bens de utilidade pública. A proposta altera a lei dos crimes contra a ordem tributária, econômica e contra as relações de consumo. O projeto considera sem justa causa o aumento de preços que não tenha relação com a elevação dos custos de produção, distribuição e importação dos combustíveis. As penas poderão ser aumentadas até a metade se o aumento injustificado ocorrer durante calamidade pública ou crise de abastecimento. Para apurar a existência do crime, o Ministério Público deverá firmar acordos de cooperação com o Conselho Administrativo de Defesa Econômica, o CAD. A proposta original do governo previa pena de até 5 anos de prisão, que foi reduzida para 4 pelo relator, deputado Merlong Solano, do PT do Piauí, após negociação com os diversos partidos. De acordo com a justificativa do governo, os combustíveis possuem importância estratégica para o funcionamento da economia e a proposta corrige uma lacuna legal nas relações de consumo. O projeto foi criticado por deputados da oposição. Para o deputado Kim Kataguiri, do Missão de São Paulo, criminalizar o aumento de preços vai provocar desabastecimento de gasolina e óleo diesel. Já o deputado Lafayette de Andrada, do PL de Minas Gerais, diz que já existem instrumentos administrativos para penalizar quem aumentar os preços para ferir a concorrência e o consumidor.
12: Nós entendemos que é um projeto inócuo. Está criando, na prática, mais uma possibilidade de incriminar posto de gasolina, de prender dono de posto. Hoje, nós já temos um sem número de leis que defende a liberdade econômica, que defende o consumidor, que dá um conjunto de ferramentas para o Ministério Público, para a Polícia Federal, que na prática, no mundo real, no dia a dia, vai chover no molhado, porque as ferramentas já estão aí.
19: O relator Merlon Solano defendeu a necessidade de punir empresários que aumentarem preços sem justificativa. Segundo ele, foram registrados aumentos abusivos e injustificados mesmo depois das medidas adotadas pelo governo desde o início da guerra entre os Estados Unidos e o Irã.
14: A gente está tendo aí um subsídio para o setor de R$ 3 por cada litro. Ainda assim, se mantiveram os aumentos. Diante deste quadro, da persistência do setor de combustível em elevar seus preços de maneira injustificada, porque o Brasil só consome de gasolina importada 15% de toda a sua demanda. De óleo diesel, a parte importada só chega a 30% de todo o nosso consumo.
19: O projeto do governo, que prevê pena de 2 a 4 anos de prisão para quem aumentar sem justa causa o preço de combustíveis, seguiu para análise do Senado. Da Rádio Câmara de Brasília, Antônio Vital.
4: Transportes.
10: Ricardo Aires, do Republicanos do Tocantins, denuncia a precariedade e a curta durabilidade de pontes estratégicas na região norte. Ele cita como exemplo a ponte sobre o rio Araguaia, que liga seu estado ao Pará, interditada com menos de 15 anos de uso e prejuízo de R$ 76 milhões de reais.
0: Outro caso citado pelo deputado ocorre em Pedro Afonso, onde uma ponte de 100 milhões de reais entregue em 2014 está parcialmente interditada. Ricardo Aires exige a atuação imediata do TCU para investigar os métodos construtivos e o processo de execução dessas obras.
10: Bebeto, do PP do Rio de Janeiro, pede agilidade na remoção de uma torre de energia que, segundo ele, está impedindo o avanço de obras de duplicação na rodovia Presidente Dutra e a construção de um acesso viário na Baixada Fluminense.
0: Bebeto também cobra providências de órgãos reguladores diante do atraso nas intervenções viárias. Além disso, ele defende a continuidade de obras de mobilidade urbana, incluindo a construção de viadutos considerados estratégicos para reduzir congestionamentos.
10: Termina aqui o Jornal Câmara dos Deputados, com trabalhos técnicos de Everson Urani e apresentação de José Carlos Andrade e Luciana Vieira. Uma boa noite para você.
0: Uma ótima noite. A Voz do Brasil está de volta amanhã.
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11: Tá começando então mais uma edição do Seleção Inconfidência AM aqui no Gigante do Ar, nesta quinta-feira, 21 de maio. A partir de agora, sucessos nacionais e internacionais escolhidos pela nossa programadora musical, a Lucinha Carneiro. Vamos juntos, começando o programa desta noite com o Antônio Marcos. Música.

0: Dalto, Flashback, música dele, Cláudio Rabelo e Ralph Guedes, Barry Manilow com Mandy, também Fábio Júnior em Cada Amanhecer e abrindo hoje o programa, Antônio Marcos, Como Vai Você?
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0: A música, claro, é escolhida a dedo para você. Tânia Alves com Ouça.

0: Vocal ABBA, Fernando. MPB4, A Lua, de Renato Rocha. Calbi Peixoto, Matriz ou Filial, de Lúcio Cardim. E abrindo bloco, Tânia Alves, Ouça.
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0: De volta com Seleção Inconfidência M. Agora a gente ouve a voz de Marisa Gata Mansa.

0: Esse foi Luis Miguel com El Día Que Me Quieras. Também Ângela Rorô, Demais, de Aloísio de Oliveira e Tom Jobim. Ainda Eduardo Sec, Serra da Boa Esperança. Abrindo o bloco, Marisa Gata Mansa com A Viagem.
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0: A música, claro, continua aqui no Gigante do Ar. Agora a presença de Tereza Cristina e Grupo Semente.

0: Roberto Ribeiro, Desalento, de Chico Buarque. Roberta Sal, X do Problema, de Noel Rosa. Ney Mato Grosso, Teu Retrato, de Nelson Gonçalves e Benjamin Batista. Tereza Cristina e Grupo Semente, O Meu Guri, música do Chico Buarque. Tem intervalo sim, mas eu volto, prometo que eu volto trazendo mais música para você. Um instante só.
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0: Ótima quinta-feira, bom ter a sua companhia aqui no Gigante do Ar. Vamos juntos até a meia-noite com Seleção Inconfidência AM. Agora o destaque é Márcio Greik.
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0: Janeiro um dia não se vá, também Brad com The Guitar Man, e abrindo o bloco Márcio Grey, que infinito, de Bigazzi, Polito e Sávio.
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0: A música agora fica em Minas Gerais, porque ela é mineiríssima, Clara Nunes.

0: Jamelão, Piano na Mangueira, de Chico Buarque e Tom Jobim. Fátima Guedes, Velho Ateu, de Eduardo Godinho e Roberto Roberti. O Grupo Casuarina, Retalhos de Cetim, de Benito de Paula. Clara Nunes, Amor Perfeito, de Ivo Lancelotti e Paulo César Pinheiro. Parada rapidinha e eu já volto.
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3: Inconfidência M na sua noite de quinta-feira. Seleção Inconfidência agora trazendo Chico Buarque.
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0: Esse foi Jimmy Fontana com Il Mondo. Também Tunai, Toda a Vida que Tiver, música do Tunai. Tino Gomes, Sideral, música do Tino com Georgino Júnior. Maria Bethânia, Esse Cara, a composição é do irmão da Maria Bethânia, o Caetano. E abrindo o bloco, Chico Buarque, As Vitrines, canção dele.
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0: Bom, a gente vai para o último bloco desta noite. Tá passando rápido, né? Pois é, vamos lá, vamos caprichar, começando com Fafá de Belém, Sozinha.

0: Joana Chama, Biafra, Leão Ferido, de Biafra Hidalto e Fafá de Belém com Sozinha. Final de mais uma edição do Seleção em Confidência MTV. Bom demais. Você ouviu programação musical da Lúcia Carneiro. Os trabalhos técnicos foram de Ronilda Mendes e Eliezer Ferreira. Eu, Márcio Rony, me despeço, mas a gente se encontra de novo, sabe quando? Amanhã. A partir das 9 da noite, porque eu não vou largar do seu pé na sexta-noite, não. Claro que não. Vou estar por aqui te esperando às 9 com Flashback e às 10 com Seleção em Confidência M para a nossa noite de sexta ser muito mais bacana. Na sequência, Valesca Falsi te faz companhia com o Memória Nacional até às 5 horas da manhã. Um grande abraço, se cuida, fique bem e até lá.
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1: Uma ótima madrugada de quinta-feira. Começa agora aqui na Rádio Inconfidência o programa Memória Nacional, trazendo para você grandes clássicos da música brasileira dos anos 70, 80 e 90. Eu sou Valesca Falsi, te acompanho até às 5 da madrugada com a programação da Lúcia Carneiro. Trabalhos técnicos, o Washington Bittencourt. E o programa que abre a nossa quinta-feira é Caetano Veloso com Alegria, Alegria.

0: Edu Lobo e Marília Medalha, Ponteio, música do Edu Lobo e Capinã. Beth Carvalho e Golden Boys, Andança. A música do Danilo Caim, Edmundo Souto e Paulinho Tapajós. Geraldo Vandré, Pra Não Dizer Que Não Falei das Flores, música do Vandré. E o Caetano foi o primeiro com Alegria, Alegria, música de Caetano Veloso.
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0: Seguimos no Memória Nacional com Zizi Posse, Meu Amigo, Meu Herói.

0: Esse foi o grupo mineiro 14 Bis com Pequenas Coisas, de César de Mercês e Sérgio Magrão. Tavinho Moura, Noites do Sertão, parceria dele com Milton Nascimento. Boca Livre, Mistérios, de Joyce e Maurício Maestro. Zizi Posse cantou Meu Amigo, Meu Herói, música do Gilberto Gil.
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0: E é o Gilberto Gil que abre essa próxima sequência cantando Tempo Rei.

0: Elis Regina, colagem de Cláudio Nucci, Milton Nascimento, Maria Maria, música que ele fez com Fernando Brandt, Chico Buarque, Tanto Mar, música do Chico, e Gilberto Gil, dele, Tempo Rei.
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0: Muito obrigada pela sua audiência, pela sua companhia nesta madrugada de quinta-feira. Você está ligado aqui na Rádio Inconfidência. Vamos agora de Gal Costa com Futuros Amantes.

0: Fátima Guedes, Cheiro de Mato, música da Fátima Guedes. Djavan, Faltando um Pedaço, a música dele. Ivan Lins, Feitio de Oração, música do Vadico e do Noel Rosa. Gal Costa, Futuros Amantes, música do Chico Buarque.
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0: Uma ótima madrugada de quinta-feira. Este é o programa 100,9 Minutos de Música. Você ouve aí no rádio do seu carro ou da sua casa, no AM 880 ou no FM 100,9. Obrigada pela sua audiência. Agora vamos de Lulu Santos com Minha Vida.

0: Legião Urbana, 1º de julho, música do Renato Russo, Rita Lee, dela e do Roberto de Carvalho, Mania de Você. Lulu Santos, Minha Vida, de Lulu Santos.
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0: Chegando agora no Memória Nacional, Cássia Eller.

0: Marisa Monte não vai embora, parceria dela e do Arnaldo Antunes. Titãs, Não Vou Me Adaptar, também do Arnaldo Antunes. Skank Te Ver, parceria dele e do Samuel Rosa. E a Cássia Eller cantou Lanterna dos Afogados, música do Herbert Viana.
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0: E seguimos com o Biquíni Cavadão cantando Janaína.

0: Fernanda Abreu, Tempo de Estio, de Caetano Veloso, Tigres de Bengala, Agora ou Jamais, parceria do Hit do Vinícius Cantuária. Marina Lima, Pra Começar, música da Marina e do Antônio Cícero, Biquíni Cavadão, Janaína, a música do Biquíni.
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0: Memória Nacional no ar nesta madrugada de quinta até às 5 da manhã. Chegando Fábio Júnior com Caça e Caçador.

0: Guilherme Lamounier, seu melhor amigo. Ruban cantou Vitrine, música do Ruban. Biafra, Aguardente, música do Biafra. E Fábio Júnior, Caça e Caçador, música de Eric e Cláudio Rabelo.
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0: Obrigada pela sua audiência, pela sua companhia, você que está sintonizado na Rádio Inconfidência de Belo Horizonte. Estamos transmitindo pelo AM 880 e FM 100,9. Eu sou Valesca Fausto, te acompanho até às 5 da madrugada. Vamos ouvir agora a Joana com um recado.

0: José Alexandre Estrelas, a música é dele. Oswaldo Montenegro, dele Lua e Flor. Taiguara cantou Modinha, de Sérgio Bittencourt. E Joana Recado, música de Renato Teixeira.
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0: Seguimos na nossa madrugada e vamos ouvir agora Baby Consuelo.

0: Esse foi o Dade com Não É Proibido, música dele, da Marisa Monte, do Seu Jorge. Pepeu Gomes, Deusa do Amor, de Pepeu Gomes e Baby Consuelo. E a Baby Consuelo cantou Que Delícia, música que ela fez com Pepeu Gomes.
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0: E quem chega agora aqui no Memória Nacional é o Léo Jaime cantando A Lua e Eu.

0: Que de abelha nada sei, de Paula Toller e Jorge Israel. Paralamas do Sucesso, Tendo a Lua. Música do Herbert Viana e Tetê Tilê. Azimuth, Linha do Horizonte, de Paulo Sérgio Vale, Paraná. Léo Jaime, A Lua e Eu, de Cassiano e Paulo Danowski.
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0: Ouça agora na Rádio Inconfidência, Eliana de Lima.

0: Chico da Silva, dele é preciso muito amor. Cristina, quantas lágrimas de Manasseia. Demônios da Garoa, Trem das Onze de Adoniran. Luiz Américo, o gás acabou. E a primeira foi Eliana de Lima com O Desejo de Amar, música de Gabu.
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0: Você está ouvindo o programa Memória Nacional, que toca para você grandes sucessos da música brasileira. Vamos juntos até às 5 da madrugada. Agora eu trago o Luiz Airão com Bola Dividida.

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0: Mauro Diniz, Monarco, cantaram em um pupurri das escolas de samba. Marçal, Canto Sublime, de Adilson Bispo e Zé Roberto. Alcione cantou Não Deixe o Samba Morrer, música do Edson e do Aloísio. E Luiz Airão, dele Bola Dividida.
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0: Seguimos aqui no Memória Nacional com Tim Maia.

0: Dalto cantou Espelhos d'Água, música que ele fez com o Rabelo. Erasmo Carlos, A Carta, de Raul Sampaio e Benil Santos. Patrícia Marques, Quero Mais, de Dalto e Nelson Mota. Tim Maia, Você, música do Tim Maia.
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0: Quem chega agora aqui no programa Memória Nacional é Jane Duboc.

0: Ouvimos Marcos Viana e Paula Santoro com Raio e Trovão, de Marcos Viana. Flávio Venturini no Trem do Amor, música dele e do Ronaldo Bastos. Cláudio Nutti, Quero Quero, música do Cláudio Nutti. Jane do Boque, Chama da Paixão, de Cido Bianchi e Thomas Roth.
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0: Vamos seguir aqui no nosso programa desta madrugada com Toquinho, Sem Saída.

0: Peninha cantou Adoro Amar Você, Fagner Deslizes, Sandra Sá Retratos e Canções. Essas duas últimas músicas são da dupla Sullivan e Massadas. A primeira foi o Toquinho com Sem Saída, de Toquinho e Mutinho.
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0: Vinícius Cantuária na canção, música dele, Jota Quest, Na Moral, de Rogério Flauzino e Wilson Sideral, Barão Vermelho, Bete Balanço, de Frejá e Cazuza, Pato Fu, canção pra você viver mais, música do John.
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0: Simone também canta aqui no programa Memória Nacional. Vamos ouvir Yolanda.

0: MPB4 virou de Cleiton Ramil, Sai Guarabira deles, Me Faça um Favor. Tunais, Sintonia, parceria dele e do Sérgio Natureza. Simone cantou Yolanda, uma parceria de Chico Buarque com Pablo Milanês.
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0: Lô Borges, Vento de Maio, música do Telo e do Márcio Borges. Gilberto Gil, Não Chore Mais, versão em português feita pelo Gil. Maria Bethânia cantou Fogueira, música da Ângela Rorô.
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0: Rádio Inconfidência, AM 880, FM 100,9, tem Elba Ramalho cantando De Volta pro Seu Aconchego.

0: Geraldo Azevedo, Moça Bonita, música dele do Capinã. Tavinho Moura, dele do Murilo Antunes, O Trem Tá Feio. Efraim Maia, Vale Coração, música dele e do Edeilton Santos. Elba Ramalho, De Volta Pro Aconchego, de Dominguinhos e Nando Cordel. Programa Memória Nacional desta quinta termina aqui. Eu sou Valesca Falsi, agradeço a sua companhia. Estou aqui todas as madrugadas de meia-noite às 5 com a programação da Lúcia Carneiro, trabalhos técnicos do Washington Bittencourt. Uma ótima madrugada de quinta para você e eu estou de volta à meia-noite trazendo para você mais uma edição do Memória Nacional. Um beijo e até a próxima.
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2: 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Cinco horas.
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4: Alô Minas, alô Brasil. Pelas ondas médias e curtas da sua rádio Inconfidência, no AM 880, tem início a partir de agora... Estação Caipira, o programa sertanejo que toca a música antiga, o sertanejo raiz e a música regional. A seleção musical é do Cristiano Batista, eu sou o Tarcísio Lopes e a gente começa com Cacique e Pajé.
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0: Nós começamos aí com Chico Rei Paraná, Leão Domado e Abilson e Assis, Blusa Vermelha, Espinho na Cama, Amir Sater, Corumbá de Amir Sater, Rondon e Cacique Pajé, Couro de Boi de Ted Vieira e Palmeira.
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0: Olá, você está ligado na rede Inconfidência de Rádio Estação Caipira. É o sertanejo raiz e a música regional. Seguimos em frente agora com Banda Super

0: Você conferiu Bruno e Marrone, A Dama de Vermelho, Célia e Selma, Sinhá Maria Rosa, de Ataúfo Alves, Daniel e César e Paulinho, Consagração, Banda Super Quente, Meu Tormento, de Delvani e Denivan.
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0: Obrigado a todos e a todas que acompanham o nosso programa. Abraço agora para o Toninho da Edna, lá do Conjunto Água Branca, também para a Cida do Papagaio Louro. Seguimos em frente, chamando agora Dino Franco e Mouraí.

0: Você conferiu Ataíde Alexandre, Basta Você Voltar, Berenice Azambuja, Rancheira do Namoro, de Leonardo, Bebeco Falou e Disse, de Tião Carreiro, Dino Franco e Mouraí, Berrante Pantaneiro, de Dino Franco e Eudi Moreira.
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0: Olá, você está ouvindo a Inconfidência, Estação Caipira. Esse é o programa bom que toca o sertanejo das antigas e a música regional. Seguimos em frente agora chamando Breno Reis e Marco Viola.

0: Você conferiu Alvarenga e Ranchinho, Casinha de Paia de Rolando Boldrin, Divina e Donizete, Comitiva Caipira de Donizete Santos, Dom Bari Delei, A Rolinha e o Gavião de Donizete Santos e Delei, Breno Reis e Marco Viola, Nós é Jeca, mas Nós é Joia.
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0: Olá, essa Inconfidência é Estação Caipira. Seguimos em frente com o nosso abraço agora para Jussi, lá do Conjunto Água Branca, para Dona Rosa, sua sobrinha Fatinha, também para sobrinha Tida. Seguimos em frente, chamando agora Chico Lobo.

0: Você conferiu Avaré e Jataí, Filho do Mato, Belmonte e Amaraí, Capricho do Destino de Junqueira, Carlos Felipe, Motinha, Moda Mineira, de Assis Ângelo e Theo Azevedo, Chico Lobo, A Mais Fácil Opção, e Chico Lobo e Alice Ruiz.
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2: Muito bom dia para você, ouvinte em Confidência, que nos dá carona na manhã desta sexta-feira. O destaque é o anel rodoviário, caminho para Vitória, tem ocorrência na altura do Minas Brasil, ainda sem detalhes, motoristas em velocidade reduzida, desde o trevo com a BR-040. Opção de desvio para o motorista ali antes do trevo, seguindo pela pista marginal. No sentido inverso, anel rodoviário com pontos um pouco mais moderados na chegada ao São Francisco, mas no momento vale a pena o motorista insistir. 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Iago Proença para a Rádio Inconfidência.
3: 6:13.
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0: Olá, essa é a Rádio Inconfidência de Belo Horizonte, Minas Gerais, Brasil, a capital dos mineiros, o programa Estação Caipira. E vamos em frente agora chamando Camões e Camargo.

0: você conferiu Anelli e Anelito, Coração que Bate Bate, de Carlinhos de Andrade e Coquinho, Delei e Dorival, Matando a Saudade, de Dorival e Delei, Célia e Selmas, Conterrâneas de Obá, Paineira Velha, de José Fortuna e Pitangueira, Camões e Camargo, O Viajante e a Viúva, de Vicente Machado.
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2: De volta com você, ouvinte em Confidência. O destaque é Avenida Cristiano Machado, caminho para o centro. Tem ponto de atenção próximo ao cruzamento com a Avenida Bernardo de Vasconcelos. Reflexo de ocorrência, ainda sem detalhes. Motoristas em velocidade reduzida, desviando o trevo com o anel rodoviário. Opção de desvio para o motorista passando por vias internas do Dona Clara, como Avenida Sebastião de Brito até a Avenida Antônio Carlos. No sentido inverso, Cristiano Machado com o trânsito fluindo bem neste ponto. 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Iago Proença para a Rádio Inconfidência.
0: 6h28.
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0: Aqui você ouve o sertanejo das antigas, o sertanejo raiz e a música regional. Nosso abraço agora vai para Corinto, Zé Maria Pescador. Vamos então agora de Damásio e do Êmio.

0: Alexandre Luiz, Pé de Cedro de Goiás e Zacarias Mourão, também Carlos César e Cristiano, Berrante de Ouro de Carlos César e José Fortuna, Cravo e Marilon, Prece ao Canoeiro de Cravo e Marilon, Damásio do Émio, O Tal de Bichubão de Damásio do Émio e Evan Souza.
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0: Olá, você está ouvindo em Confidência, o Gigante do Ar, Estação Caipira. Aqui você ouve o sertanejo raiz e a música regional. Nosso abraço agora para o Marcelinho, atleticano, lá do Água Branca. Também outro atleticano lá, o Rogério, abraço para ele. Seguimos em frente, chamando agora Beto e Betinho.

0: nós conferimos aí Andréia Andrade, Visita de Reis, Belmonte Amaraí, Amor de Artista, Nitonico e Tinoco, Cláudio Lacerda e Tinoco, O Mundo Daqui a 100 Anos de Palmeira e Capitão Furtado, Beto e Betinho, Pagode da Boa Intenção de Beto e Betinho.
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2: De volta com você, ouvinte em Confidência. Tem atualização sobre anel rodoviário no sentido Vitória. Um veículo capotado bloqueia a faixa da direita e central um pouco antes da Praça São Vicente, ali no Dom Bosco. Motoristas em velocidade reduzida desde o Vila Oeste. Opção de desvio para o motorista passando pela Avenida Tereza Cristina ou vias internas do Padre Eustáquio até a Avenida Dom Pedro II. 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
0: 6h57.
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0: Obrigado a todos e a todas que acompanham o nosso programa. Chegando agora, Abel e Caim.

0: Você conferiu André e Andrade, de Goiás e Mato Grosso, de João de Freitas, Cleiton e Karen, Samambaia, de André e Divino Freitas, Sidão e Marinho, Ligado Nela, de Ivan Lobo e Vitor César, Abel e Caim, Nosso Romance, de Lorivaldo Santos.
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0: Aqui, Rádio Inconfidência M880, o gigante do ar. Um abraço para o primo Aloysio Toto, lá no Jaraguá. Também para o primo Fernando, no Santa Amélia. Chegando aí, Chitãozinho e Chororó.

0: você.
1: Você conferiu Adalto Santos, Luar do Sertão, de Catulo da Paixão Cearense, Christian e Ralph, Batalha do Amor, de Domiciano e Rio Negro, Chitãozinho e Chororó, no Rancho Fundo. E aqui, gente, termina o programa. Obrigado a todos pelo carinho da audiência. Amanhã é sábado, se Deus quiser. Até lá, fiquem com Deus.
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3: De volta com você, ouvinte em Confidência, tem atualização sobre o anel rodoviário no sentido Vitória, trânsito liberado neste momento, motorista ainda sente reflexos de ocorrência de mais cedo, lentidão, desde o encontro com a Avenida Amazonas ali no trevo do Madre Gertrudes, opção de desvio para o motorista, passando pela Avenida Tereza Cristina, vias internas de bairros. No sentido inverso, anel rodoviário com pontos lentos no São Francisco e na Praça São Vicente. 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Iago Proença para a Rádio Inconfidência.
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0: Em Belo Horizonte, são 7:30. Bom dia, hoje é sexta-feira, dia 22 de maio de 2026. Eu sou Regina Pala.
1: Eu sou Márcio Roney. Temperatura agora em Belo Horizonte é de 19 graus. Confira os destaques de hoje no Jornal da Conferência.
0: Polícia Civil prende e indicia suspeitos de fraudar sistema do Detran no Vale do Aço.
1: Congresso derruba vetos e libera repasses a cidades inadimplentes.
0: Influenciadora Deolane Bezerra é apontada como caixa do crime organizado.
1: Essas e outras notícias você confere agora no Jornal da Conferência.
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0: 7:31. A partir deste sábado, os acessos do anel rodoviário de Belo Horizonte para a Via Expressa serão interditados para obras. As alças do viaduto no local passam por melhorias e, durante os trabalhos, as ruas Augusto Ferreira e Romualdo Cansado Neto, no bairro Califórnia, serão fechadas.
1: As interdições afetam os motoristas que utilizam a marginal do anel em direção à Via Expressa, sentido Contagem. De acordo com a Prefeitura de BH, as duas ruas vão passar a ter duas faixas de rolamento. A expectativa é que, com essa solução, o fluxo de veículos aconteça sem interrupções.
0: Jornal da Inconfidência, 7:31. Polícia Civil prende e indicia suspeitos de fraudar sistema do Detran em Minas. O esquema envolvia registros e transferências de veículos. O repórter Leandro Siqueira traz as informações.
3: Quatro despachantes foram presos preventivamente suspeitos de fraudar o sistema de registro e transferência de veículos do Detran de Minas Gerais. Nessa quarta-feira, a Polícia Civil divulgou informações da investigação que levou à prisão dos suspeitos e o indiciamento de 16 pessoas por envolvimento com os crimes. De acordo com a polícia, foram identificados pelo menos 200 procedimentos fraudados de transferência de propriedade de veículos em vistorias obrigatórias e o uso de documentos falsos. As fraudes aconteceram principalmente em Ipatinga e outras cidades do entorno na região do Vale do Aço, no leste do estado. As investigações revelaram a atuação de um grupo estruturado, composto por despachantes e outras pessoas que conseguiram acessos indevidos aos sistemas oficiais do Detran. Através dos acessos, foram inseridos dados e informações fraudadas que possibilitaram as fraudes. Ao longo das investigações, foram analisados documentos, computadores, celulares e outros dispositivos eletrônicos apreendidos com autorização da Justiça. Dezenas de

0: setores de saúde para aplicação da vacina contra a gripe. As unidades vão funcionar das 8 da manhã às 5 da tarde.
1: É o segundo sábado seguido que o município abre unidades de saúde para ampliar e facilitar o acesso da população à vacina. Os centros de saúde participantes podem ser consultados no portal da Prefeitura, pbh.gov.br.
0: Jornal da Confidência 7:34. Mais de 400 celulares recuperados pela polícia estão à disposição dos donos em delegacias de BH. Os detalhes com Leandro Siqueira.
2: Cerca de 400 telefones celulares recuperados pela Polícia Civil estão liberados para serem restituídos aos donos. Nesta quinta-feira, a polícia divulgou um balanço das investigações sobre roubos, furtos e extravios de celulares em Belo Horizonte. Conforme o delegado Rômulo Dias, chefe do primeiro departamento, é através do e-mail o número de identificação do aparelho que é possível rastrear o celular, que na maioria das vezes já está de posse de outras pessoas após passarem por desbloqueio.
3: Quando a pessoa registra a ocorrência, noticiando esse roubo, furto ou extravio desse aparelho, a gente monitora o aparelho através do e-mail e consegue com isso localizar as pessoas que estão utilizando esse aparelho. Uma vez identificadas essas pessoas, a gente intima essas pessoas numa primeira etapa para que ela devolva o aparelho e informe onde adquiriu esse aparelho. Shopping Popular, em sites de troca, em lojas, e aí a gente consegue mapear de onde esses aparelhos furtados estão passando e de onde eles saem até chegar na mão dessas pessoas de boa fé que estão utilizando os aparelhos. Após essa apreensão e essa produção de conhecimento, a Polícia Civil promove uma segunda etapa, que é a restituição desses aparelhos ao seu legítimo proprietário. Nós já totalizamos mais de 1.700 aparelhos recuperados. E desses aparelhos recuperados, nós temos ainda mais de 400 para restituir aos seus legítimos proprietários.
2: Diversas quadrilhas especializadas nesse tipo de crime estão sendo investigadas e prisões já foram feitas, afirma o delegado.
3: Diversas operações já foram feitas, principalmente nos shoppings populares aqui de Belo Horizonte. Já apreendemos telefones, já apreendemos pessoas em flagrante levando esses aparelhos para tentarem ser desbloqueados. Já conseguimos fazer apreensão de equipamentos que são utilizados para o desbloqueio desses aparelhos celulares quando eles são furtados, roubados ou são localizados por extravio e para que ele possa ser comercializado posteriormente.
2: A Polícia Civil informou que os proprietários são notificados através dos contatos telefônicos deixados no registro da ocorrência. A polícia alerta para o risco de golpes. No contato para a restituição do celular, não são solicitados dados pessoais, códigos ou qualquer tipo de pagamento. No site da Polícia Civil, é possível consultar se o aparelho foi recuperado e se está liberado para restituição. Basta utilizar o número do CPF. A página oficial é www.policiacivil.mg.gov.br. Reportagem Leandro Siqueira.
1: 7:37. Já planejou seu fim de semana? O Jornal da Inconfidência apresenta hoje dicas de lazer e cultura. Acompanhe com Pedro Henrique Vieira.
4: Um dos principais nomes da música popular brasileira, Ivan Lins comemora 80 anos de vida e 55 anos de carreira neste sábado, dia 23, a partir das 9 da noite, no palco do Bfly Minas Centro, em BH. No repertório, grandes sucessos como Madalena, Vitoriosa e Lembra de Mim. Os ingressos já estão à venda pela plataforma Simpla. Ainda estamos em maio, mas a capital mineira já entrou no clima de São João. Neste sábado tem a abertura oficial da Cidade Junina, no bairro Olhos d'Água, com show de dois dos maiores nomes da música nordestina, Zé Ramalho e Elba Ramalho, a partir das 5 da tarde. Informações e ingressos pelo site nacidadebh.com.br. O Festival Sarará chega à 13ª edição, celebrando encontros musicais, a liberdade e a cultura brasileira viva e diversa. O público vai conferir shows com Alcione, Lued Luna convida Meli e Núbia, a Júlia Costa convida Duda Beat e muitos outros. Sábado, dia 23, a partir do meio-dia, no Parque das Mangabeiras. Ingressos pelo site Shotgun. A cantora mineira Patrícia Amaral e os convidados Marcelo Veronese, Pedro Moraes e Sérgio Pererê celebram a parceria criativa de Caetano Veloso e Gilberto Gil no terceiro show da programação

0: comemorativa de 10 anos do projeto Uma Voz, Um Instrumento. Divino Maravilhoso, as parcerias entre Caetano e Gil é no dia 24, domingo, às 6 horas da tarde, no Teatro do Centro Cultural Unimed BH Minas. Os ingressos já se encontram à venda na bilheteria do teatro e pela plataforma Simpla. O espetáculo Gato Malhado e Andorinha Sinhá, da Companhia Novelo de São Paulo, chega pela primeira vez a Belo Horizonte. Adaptação do romance de Jorge Amado, a peça traz para a cena circo e música ao vivo, ao contar de forma divertida a história de amor proibido entre um gato e uma andorinha. Dia 23, sábado, às 4 da tarde, e dia 24, domingo, às 11 da manhã e às 4 da tarde, na Praça Floriano Peixoto, de graça. E a Filarmônica de Minas Gerais faz o primeiro concerto do Filarmônica na Praça. Sob a batuta do maestro José Soares, a orquestra leva ao público grandes musicais. Domingo, dia 24, às 11 da manhã, no Parque Ecológico da Pampulha, em BH. Evento gratuito. Muito bem, por hoje é só. Para o Jornal da Inconfidência, Pedro Henrique Vieira.
1: 7h40. 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
1: 7h40, o Atlético venceu o Cienciano do Peru por 2-0 nesta quinta-feira na Arena MRV, pela quinta rodada da fase de grupos da Copa Sul-Americana. Renan Lodi e Bernard marcaram os gols do Galo, que agora depende de uma vitória sobre o Puerto Cabello da Venezuela para terminar a chave na liderança.
2: Com o resultado, Atlético, Cienciano e Puerto Cabello chegaram aos 7 pontos. No entanto, o clube mineiro aparece na terceira posição pelos critérios de desempate. Caso não consiga a classificação direta na última rodada, o Atlético ainda poderá disputar os playoffs contra equipes vindas da Copa Libertadores.
1: A seguir, no Jornal da Inconfidência, a influenciadora Deolane Bezerra é apontada como caixa do crime organizado.
2: Congresso derruba vetos e libera repasses a cidades inadimplentes. A gente já volta.
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0: Se você curte histórias rápidas e cheias de emoção, vale conhecer alguns aplicativos que estão bombando nesse formato. Um deles é o Real Short, disponível para Android e iOS. Ele é gratuito, mas oferece compras dentro do app. Lá você encontra episódios curtinhos, muitas vezes com apenas alguns minutos, perfeitos para assistir em qualquer pausa do dia. Outra opção é o Drama Box, também disponível para Android e iOS, com uma grande variedade de séries curtas e novelas digitais que fazem sucesso no mundo todo. O app segue o modelo gratuito, com opções pagas para liberar conteúdos extras. Tem também o Nanodrama, que funciona em celulares Android e é gratuito. Ele traz episódios rápidos, geralmente entre 2 e 5 minutos, com histórias envolventes de romance e drama, para quem gosta de emoção, sem perder tempo. Se essa é a sua praia, baixe então o Real Short, Drama Box e o Nanodrama. Eu sou o Pedro Henrique Vieira e essa foi mais uma edição do App do Bom. Nos trabalhos técnicos, Celso Júnior.
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2: Previsão do tempo.
1: A sexta-feira será de céu parcialmente nublado em Minas Gerais, com temperaturas amenas em todas as regiões do estado, por causa da atuação de uma massa de ar frio. Há possibilidade de chuva isolada no Jequitinhonha, Mucuri, Rio Doce e também no Triângulo Mineiro e Alto Paranaíba. Nas demais regiões, o tempo varia entre claro e parcialmente nublado.
2: Em Belo Horizonte, o dia será de céu parcialmente nublado. A máxima prevista é de 24 graus, com umidade relativa do ar em torno de 45% durante a tarde.
1: 7h45. O prazo para a declaração do Imposto de Renda se encerra na próxima semana, mas a Receita abre hoje a consulta ao primeiro lote de restituição do IR. Com 16 bilhões de reais em créditos, esse será o maior lote da história. Daniela Longuinho.
7: A Receita Federal abre consulta ao primeiro lote de restituição do Imposto de Renda 2026 nesta sexta-feira, às 10 horas da manhã. Com 16 bilhões de reais em créditos e mais de 8 milhões e 700 mil contribuintes, este será o maior lote de restituição da história, representando 40% das restituições previstas para serem pagas este ano. Pelas redes sociais da Receita Federal, o auditor fiscal Sérgio Itamar Nunes de Araújo destacou que o primeiro lote é pago a grupos prioritários legais e a parte dos contribuintes que optaram pela declaração pré-preenchida e recebimento via PIX.
8: Nesse primeiro lote estão os declarantes com prioridades legais, maiores de 80 anos, pessoas portadoras de deficiência, mas também temos parte daqueles que usaram a declaração pré-preenchida e optaram por receber via PIX, chave CPF. Quem tem o aplicativo Receita Federal nem precisa se preocupar, pois receberá um alerta automaticamente.
7: O pagamento será realizado no dia 29 de maio. Sérgio Itamar Nunes de Araújo, da Receita Federal, ressalta que o crédito será realizado ao longo de todo o dia, conforme cada instituição financeira processa o pagamento.
8: O crédito da instituição será realizado durante todo o dia 29 de maio. Sabemos que alguns bancos fazem o crédito logo na manhã, mas outros precisam de mais tempo e vão fazendo crédito durante o dia. Se você não estiver nesse lote, não se preocupe. Verifique se declarou tudo corretamente e aguarde. Ainda haverá mais outros 3 lotes.
7: Do total de contribuintes beneficiários nesta primeira etapa, cerca de 3 milhões e 800 mil têm prioridade legal, como idosos, pessoas com deficiência e professores. E quase 5 milhões são contribuintes que utilizaram a declaração pré-preenchida e optaram pelo recebimento via PIX. Os próximos lotes de restituição serão pagos nos dias 30 de junho, 31 de julho e 28 de agosto. A previsão da Receita Federal é que o próximo lote contemple cerca de 9 milhões de contribuintes, com valores também próximos de 16 bilhões de reais, totalizando 80% da estimativa de restituições a serem pagas em 2026. Da Rádio Nacional em Brasília, Daniela Longuinho.
2: E quase 9 milhões e meio de microempreendedores individuais ainda não acertaram as contas com a Receita Federal. Dos 16 milhões de registros ativos no país, apenas 7 milhões entregaram a declaração anual do Simples Nacional, o equivalente a 43% do total.
1: O envio do documento pelos MEIs é obrigatório e deve ser feito até o dia 31 de maio pelo Portal do Empreendedor. Mesmo quem não teve faturamento em 2025, precisa preencher a declaração.
2: 7h48, a influenciadora digital e advogada Deolane Bezerra foi apontada pela polícia como caixa do crime organizado em investigação que apura supostas ligações com o PCC. As informações com Leandro Calisto.
9: A influenciadora e advogada Deolane Bezerra foi presa nesta quinta-feira pela Polícia Civil de São Paulo. Ela foi alvo da Operação Vênix, que investiga a lavagem de dinheiro da facção do Primeiro Comando da Capital e conta também com a participação do Ministério Público de São Paulo. Outras 5 pessoas foram alvos da operação, entre elas Marco Camacho, o Marcola, líder da facção. Marcola está preso em Brasília e cumpre mais de 200 anos de prisão. Segundo o delegado Edmar Caparrós, um dos responsáveis pela investigação, Deolane funcionava como caixa do crime organizado.
10: Mas com os afastamentos de sigilos bancário e fiscal, nós verificamos que ela mantém relacionamento com outras vertentes, vamos dizer assim, do crime organizado. E nós entendemos ao longo da investigação, em parceria com o Ministério Público, que a Deolane, até pelo poder econômico que ela adquiriu ao longo do tempo e pela sua influência, ela funcione como uma espécie de caixa do crime organizado.
9: Deolane começou a ser monitorada pela polícia em 2019. De acordo com a investigação, os policiais chegaram até ela por meio de bilhetes trocados entre membros do PCC, apreendidos do presídio de Presidente Venceslau, no interior de São Paulo. A Secretaria de Segurança Pública de São Paulo informou que os bilhetes não mencionavam o nome da influenciadora, mas foi a partir deles que as investigações mostraram que Deolane recebia valores provenientes de uma transportadora criada pelo PCC, com sede em Presidente Venceslau. Segundo a Polícia Civil, o esquema que envolvia Deolane usava essa transportadora para lavar dinheiro. Os recursos eram repassados para outras contas, para dificultar o rastreamento. Duas dessas contas estão no nome da influenciadora. O secretário de Segurança de São Paulo, Nico Gonçalves, deu detalhes de como a fraude era feita. Ele lembrou que Deolane já havia sido presa em outra investigação, em 2024, no estado de Pernambuco. Ela foi acusada de lavagem de dinheiro, exploração de jogos ilegais e plataformas de apostas.
11: É super válido isso aí. Da outra vez que ela saiu da cadeia, você viu que foi aquela comoção de gente na porta. Parecia que era um ídolo nacional ou um jogador que fez o gol para o Brasil aos 45 do segundo tempo. É impressionante. Mas a gente, como o Dr. Paulo falou, que isso sirva de exemplo para quem está nesse caminho aí.
9: A justiça determinou bloqueios financeiros de 355 milhões de reais. No caso específico da influenciadora, foram bloqueados cerca de 27 milhões de reais. Nós procuramos a defesa de Deolane Bezerra, mas até o momento não conseguimos um posicionamento dos advogados. O espaço continua aberto para uma resposta. Da Rádio Nacional em São Paulo, Leandro Calisto.
1: 7h52. O Congresso Nacional derrubou 4 vetos da Presidência da República à Lei de Diretrizes Orçamentárias de 2026 e autorizou o repasse de recursos federais para convênios com estados e municípios de até 65 mil habitantes que estejam inadimplentes. O governo federal argumenta que a Lei de Responsabilidade Fiscal impede transferências nessas condições. Os detalhes com Gésio Passos.
12: O Congresso Nacional derrubou nesta quinta-feira 4 vetos da Presidência da República à Lei de Diretrizes Orçamentárias de 2026. Com a decisão, o Parlamento autoriza o repasse de recursos federais para convênios com estados e municípios com até 65 mil habitantes que estejam inadimplentes. O governo federal afirma que a Lei de Responsabilidade Fiscal impede repasses nestas condições. O presidente do Congresso, o senador Davi Alcolumbre, ressaltou a importância da votação desse veto para permitir que a maioria dos municípios recebam recursos federais.
13: Nós temos hoje no Brasil mais de 5.034 municípios que estão aguardando esta sessão. Dos 5.034 municípios brasileiros, ou seja, 92% dos municípios de todas as regiões do Brasil estão impedidos. E se nós não deliberarmos esse assunto o mais rápido possível, nós vamos, infelizmente, continuar transferindo para esses municípios esta responsabilidade de obras inacabadas sem o recurso na conta do convênio.
12: Além disso, será permitido o uso de recursos federais para custear estradas e hidrovias estaduais e municipais. Segundo o governo federal, a legislação não permitia que o orçamento custeasse despesas dos estados e municípios. Os deputados e senadores também permitiram que a administração pública realize doação de bens, valores ou benefícios em período eleitoral, o que o executivo afirma ser inconstitucional. Para o deputado Chico Alencar, do PSOL, a derrubada do veto do presidente Lula permite que se possa usar essas doações como compra de voto.
14: Na verdade, você poder doar em período eleitoral bens, uma série de equipamentos utilitários, benesses para a população, significa descumprir a lei eleitoral, que tem essa vedação muito sadia, que a compra de votos no Brasil é uma constante. Dinheirama aí nas malas, nos quartos, nos carros, rola solta até hoje, 2026.
12: A presidência da República vetou 44 trechos da LDO de 2026, mas na sessão desta quinta-feira, o Congresso derrubou apenas 4 pontos. Durante a sessão conjunta, diversos parlamentares cobraram o senador Davi Alcolumbre para que lesse os requerimentos de abertura de comissões parlamentares mistas de inquérito para investigar o escândalo do Banco Master. Alcolumbre negou os pedidos, afirmando que a leitura dos requerimentos é um ato exclusivo da presidência do Congresso e que a votação de vetos era prioritária.
13: As matérias do expediente serão objeto da leitura a juízo do presidente. Além disso, o inciso 1 do parágrafo único do artigo 214 do mesmo regimento do Senado dispõe que requerimentos de leituras de matérias devem ser objeto de despacho da presidência. Portanto, o momento da leitura é um ato discricionário da presidência da mesa do Congresso Nacional.
12: Deputados e senadores da situação e da oposição alegam ter o número regimental de assinaturas para a abertura de duas CPMIs do Master, o que corresponde a 171 deputados e 27 senadores. Um dos pedidos foi protocolado pelo deputado Carlos Jordi, do PL, e outro pelas deputadas Fernanda Melchiona, do PSOL, e Heloísa Helena, da Rede Sustentabilidade. Da Rádio Nacional em Brasília, Gésio Passos.
2: Jornal da Inconfidência, 7h56. A justiça francesa considerou a fabricante Airbus e a companhia aérea Air France culpadas pelo acidente com voo AF447 entre Rio de Janeiro e Paris, que matou 228 pessoas em 2009. A decisão ocorre quase 17 anos depois do pior acidente aéreo da França.
1: A nova sentença por homicídio culposo considera as empresas como as únicas responsáveis pela tragédia e impõe multa máxima de 225 mil euros, cerca de 1 milhão e 300 mil reais, para cada companhia. Após o julgamento, que durou 8 semanas, a Air France diz que vai recorrer à Suprema Corte da França.
2: 7h57, o Jornal da Inconfidência fica por aqui. A apresentação foi de Regina Pala e Márcio Roney.
1: Editores Gustavo Abreu, Marcos Tadeu e Renato Silveira. Na mesa de áudio, Reginaldo Silva.
2: Gerente de Jornalismo e Esportes, Rodrigo Balbino.
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2: De hora em hora, o jornalismo também volta com Repórter Inconfidência. E na Rede Minas, o Jornal Minas, primeira edição, começa ao meio-dia.
1: Ótima sexta-feira e obrigado pela sua audiência.
2: Bom dia.
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1: De volta com você, ouvinte em Confidência. O destaque agora é BR-040 em Contagem. Pontos de lentidão para o motorista a caminho da capital, desde o Vereda até o Liberdade. Não há detalhes sobre a ocorrência do trecho. Quem deixa Ribeirão das Neves, opção desvio, seguir pela LMG-806, passando por Justinópolis. Já o motorista deixando Esmeraldas, LMG-808, passando por Nova Contagem, é a rota por agora. 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Iago Proença para a Rádio Inconfidência.
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3: Bom dia para você que está na Rádio Inconfidência nesta sexta-feira, 22 de maio de 2026. Agora são 8 horas em Belo Horizonte, eu sou Emerson Rodrigues e o Flashback está começando. Os trabalhos técnicos são de Tânia Alves, temperatura amena em Belo Horizonte, neste momento 18 graus, e a viagem pelo tempo começa com a voz suave de Karen Carpenter.

0: O ano de 1977, You and Me com Alice Cooper, fechando a primeira metade aqui do nosso flashback desta sexta-feira. Agora em Belo, 8h31.
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2: De volta com você, ouvinte em Confidência. Falamos agora do trânsito em Contagem. Na Via Expressa, tem informação de ocorrência envolvendo pelo menos 3 veículos na altura do Santa Edvirges, motoristas em velocidade reduzida desde o Cincão. Há reflexos para o motorista na Avenida Helena de Vasconcelos Costa. Quem deixa BH em direção ao Betim, Cardeal Eugênio Pacelli é a melhor rota. Já o motorista na altura do Cabral em direção ao centro de Contagem, Avenida das Américas e Via Vereador Joaquim Costa ajudam o motorista a ganhar tempo. 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Contagem, Raja e Pampulha. Iago Proença para a Rádio Inconfidência.
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0: Do ano de 1985, Stevie Wonder, Part-Time Lover. A última de hoje para você no Flashback em Confidência. Obrigado, 8h55.
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2: Olá, a população de Betim, na Grande BH, pode se vacinar contra a gripe hoje no Centro Administrativo da Prefeitura. O imunizante está disponível para todas as pessoas com idade a partir de 6 meses. A ação será realizada em 2 períodos, das 8h30 da manhã ao meio-dia e da 1 da tarde às 3h30. A vacina contra a gripe contribui para reduzir complicações, internações e a transmissão da doença, especialmente neste período do ano, quando há maior circulação de vírus respiratórios. Para receber a dose, é necessário apresentar documento com foto e, se possível, a caderneta de vacinação. A Unimontes, Universidade Estadual de Montes Claros, Norte de Minas, encerra hoje o prazo de inscrições para pessoas com mais de 60 anos interessadas em estudar na instituição no segundo semestre. São oferecidas 377 vagas para candidatos idosos em 50 cursos de graduação. A inscrição deve ser feita exclusivamente pela internet e a aplicação da prova está marcada para o dia 14 de junho. Todos os detalhes podem ser consultados no site unimontes.br. Mulher que encontrou larvas em chocolate deve ser indenizada por fabricante e loja que vendeu o produto. O caso aconteceu no sul de Minas. Confira com a repórter Sandra Pedrosa.
3: Uma consumidora que encontrou larvas em um chocolate será indenizada em R$5.000. A mulher entrou com a ação ao perceber a presença das larvas em um chocolate consumido pelos filhos, que apresentaram em seguida diarreia e vômito. A justiça da comarca de Cambuí, no sul de Minas, condenou a empresa fabricante e a comerciante que vendeu o produto a pagar em indenização por danos morais em R$10.000. Ao recorrer, a indústria de chocolates defendeu a segurança do processo de fabricação e alegou que as larvas podem ter surgido por falha no armazenamento do produto pela loja. Já a comerciante sustentou que não havia conduta ilícita nem prova de dano. O Tribunal de Justiça de Minas Gerais confirmou a responsabilidade solidária das duas empresas, mas reduziu o valor da indenização para R$5.000. O relator do caso, desembargador José Eustáquio Lucas Pereira, destacou que a relação entre as partes é de consumo, regulamentada pelo Código de Defesa do Consumidor, e que as duas empresas respondiam pelo produto contaminado com larvas. Do Tribunal de Justiça de Minas Gerais, Sandra Pedrosa.
2: Um novo protocolo nacional para rastreamento do câncer colorretal será incorporado ao SUS. De acordo com o Ministério da Saúde, o teste imunoquímico fecal passa a ser o exame de referência para homens e mulheres assintomáticos entre 50 e 75 anos de idade. O câncer colorretal é o segundo tipo de câncer mais frequente no Brasil, excluindo os tumores de pele neomelanoma. Segundo a pasta, a nova estratégia no SUS pode ampliar o acesso de mais de 40 milhões de brasileiros à prevenção e à detecção precoce da doença. Repórter em Confidência, redação Renato Silveira.
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4: De volta com você, ouvinte em Confidência. O destaque é BR-040 em Contagem. Ponto de lentidão para o motorista desde Vila Paris até o acesso ao anel rodoviário. Opção de desvio para o motorista na altura do Jardim Bandeirantes. Seguir pela Avenida Teleférico e, na sequência, Via Expressa. 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Iago Proença para a Rádio Inconfidência. 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
0: Bom dia, 9:02 em Belo Horizonte. Fique à vontade, você está na Rádio Inconfidência. Pro Em Boa Companhia desta sexta-feira, dia 22 de maio de 2026. No Trilhas Inesquecíveis, vamos tocar uma música do filme Gladiador. No meio a meio tem Wilson Simonal e Stevie Wonder. No Entre Céus e Princípios, o Coronel Leite, da Força Aérea Brasileira, vai falar sobre sucesso pessoal. Versão brasileira traduz hoje a música Miracle of Love, com Eurythmics. No Cantinho do Rei tem três músicas do Roberto Carlos. Hoje é dia de Minuto ODS, Objetivos de Desenvolvimento Sustentável, com Elida Ramírez. E hoje ela vai falar sobre comunicação com propósito. Ídolos de Sempre fala sobre a vida e a obra de Beth Carvalho. Tem muita coisa boa para você no Em Boa Companhia, com produção de Pedro Henrique Vieira, trabalhos técnicos de Tânia Alves e a Renata Toledo, a nossa assistente de estúdio. Participe pelo WhatsApp 31 98276-2663. Daqui a pouco tem a pergunta do dia. Agora você ouve Evaldo Braga, atendendo Clóvis, de Santa Luzia.

0: Evaldo Braga, abrindo o Em Boa Companhia desta sexta-feira, atendendo Clóvis de Santa Luzia, a Cruz que Carrego 9 e 7.
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0: Um membro de uma equipe de observação de tartarugas caminhava por uma praia ao longo do Golfo do México bem cedo, procurando trilhas de tartarugas. Quando as encontrava, as seguia até o ninho. Então, marcava o ninho com uma bandeira para que ele pudesse ser isolado e protegido até que as tartaruguinhas nascessem e voltassem para o oceano. Um dia, notou que ao caminhar pela praia, observando a espuma das ondas rodopiando ao redor de seus pés, tinha tendência de ficar tonto e desorientado com o turbilhão da água. Mas quando levantava sua cabeça e fixava os olhos no horizonte ou em algum objeto estável, seu equilíbrio voltava. Essa experiência lhe fez lembrar de sua vida. Ao caminhar pela vida diária, poderia ficar desorientado e perder o equilíbrio se prestasse atenção nas preocupações que rodopiam ao nosso redor. Mas quando levantamos nossos olhos para o nosso foco, nosso objetivo, recuperamos a estabilidade e o equilíbrio. Agora em Belo 99.
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0: Qual é o nome do mágico que ficou famoso por desvendar truques de mágica e que fez sucesso no programa Fantástico? A. Harry Houdini. B. David Copperfield. C. Mr. M. Ou D. David Blaine? Repetindo a pergunta de hoje, para você mandar a resposta pelo WhatsApp da Inconfidência. 31 982 76 2663. Qual o nome do mágico que ficou famoso por desvendar truques de mágica e que fez sucesso no programa Fantástico? A. Harry Houdini. B. David Copperfield. C. Mr. M. Ou D. David Blaine? Seguindo com o Em Boa Companhia, para dizer que 22 de maio é o Dia Internacional da Biodiversidade, criado pela ONU, Organização das Nações Unidas, para conscientizar sobre a preservação da diversidade biológica do planeta. 22 de maio é também o Dia do Apicultor. Comemora-se o trabalho dos apicultores responsáveis pela criação de abelhas e pela produção de mel, própolis, cera e outros produtos apícolas.

Marquinhos Moura, meu mel, porque hoje, 22 de maio, é o dia do apicultor e é também o dia do abraço. A celebração tem uma história curiosa. Ela se popularizou a partir de uma campanha chamada Free Hugs, Abraços Grátis, criada em 2004 pelo australiano John Mann. Passando por um momento difícil na vida, ele decidiu ir às ruas de Sydney com uma placa oferecendo abraços gratuitos a desconhecidos com o objetivo de combater o individualismo.

dentro de um abraço, Jota Quest. Hoje, 22 de maio, é o dia do abraço, criado pela ONU.

0: Isso aí. Na verdade, o Dia do Abraço foi criado a partir da campanha Free Hugs, como eu disse aqui anteriormente. Essa campanha foi uma ideia do australiano Juan Mann em 2004. A campanha Braços Grátis. Ele estava passando por um momento difícil na vida, decidiu ir às ruas de Sydney com uma placa oferecendo abraços gratuitos a desconhecidos, com o objetivo de combater o individualismo. Portanto, 22 de maio, o dia do abraço. Ouvimos o Jota Quest, banda mineira, Dentro de um Abraço, o nome da música. E para finalizar, hoje, 22 de maio, é o dia de Santa Rita de Cássia. Celebrado pela Igreja Católica, Santa Rita é conhecida como a Santa das Causas Impossíveis, em Belo 918.
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2: Você já foi em algum bar, restaurante ou boate que determinava um valor mínimo de consumação? Pois é. Se isso aconteceu com você, fique atento, pois é uma prática abusiva. No Brasil, o Código de Defesa do Consumidor diz que nenhum estabelecimento pode obrigar alguém a consumir.

0: Sumir. Isso mesmo. Você pode ficar tranquilo que lugar nenhum pode te cobrar um valor de entrada, permanência ou saída sem que você tenha consumido algum produto lá. Então, se alguém tentar te forçar a pagar sem ter consumido, ela está ferindo a lei. E você, como cidadão, pode e deve exigir os seus direitos.
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Agora no Em Boa Companhia da Rádio Inconfidência, aniversariantes de 22 de maio. Começando com o compositor britânico Bernie Taupin, principal parceiro do Elton John. Hoje, Bernie Taupin completa 76 anos de idade.

Elton John, Sacrifice. Hoje é o dia do aniversário do compositor britânico Bernie Taupin, principal parceiro do Elton John, completando 76 anos de idade. Inclusive, essa música Sacrifice, composição do Bernie Taupin, parceria com Elton John, de 1989, hein? Bom, mais um britânico que está soprando velinhas hoje e também é do mundo da música. É o cantor inglês Morrissey. Ele ganhou fama internacional como vocalista da banda The Smiths entre 1982 e 87, depois partiu para a carreira solo.

0: Smith, There is a Light That Never Goes Out. Hoje é aniversário do Morrissey, que foi vocalista da banda Smiths. Ele está completando 67 anos de idade. Bom, mais aniversariantes de 22 de maio. O ator Tadeu Melo completa 61, a modelo e atriz Naomi Campbell, 56, o ex-piloto Pedro Paulo Diniz, também 56, a ex-nadadora Fabíola Molina, 51, o jornalista Thiago Leifert, 46, a cantora e atriz Sofia Abrão, 35, e a apresentadora e atriz Maísa Silva Andrade, 24 anos de idade, em Belo 96.
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0: Você confere agora no Em Boa Companhia os fatos marcantes de 22 de maio. Em 1455, começou a Guerra das Duas Rosas, em que as famílias York e Lancaster lutaram pelo trono da Inglaterra. A guerra terminou com a ascensão dos Tudor, que tinham raízes em ambas as famílias. Em 1939, Itália e Alemanha assinaram um pacto de aliança militar e política, chamado por Mussolini de Pacto de Aço, criando o Eixo. Em 1958, repórteres descobriram que o astro do rock, Jerry Lee Lewis, americano, era casado com uma garota de 13 anos. A partir disso, a carreira do ídolo afundou. Em 1972, o presidente dos Estados Unidos, Richard Nixon, entrou para a história como primeiro presidente americano a visitar a União Soviética. Em 1981, o estripador de Yorkshire, Peter Sutcliffe, começou a cumprir prisão perpétua na Inglaterra. Ele foi acusado pelo assassinato de 13 mulheres. Em 1996, o governo japonês aceitou os processos das vítimas de envenenamento de Minamata. Frutos do mar contaminados por mercúrio provocaram mortes e deformações nos habitantes do vilarejo. Em 2004, o documentário Fahrenheit 11/9, do polêmico diretor Michael Moore, foi premiado com a Palma de Ouro em Cannes. O longa critica o governo do presidente George W. Bush e denuncia a manipulação da opinião pública após os atentados de 11 de setembro de 2001 nos Estados Unidos para justificar a guerra no Iraque. Em 2009, os apresentadores José Luiz da Atena e Gilberto Barros discutiram em uma churrascaria em Barueri, São Paulo. A briga teria ocorrido por causa da nota que Barros atribuiu a Datena em um programa de auditório, nota 5. E no dia 22 de maio de 2009, morreu o cantor e compositor Zé Rodrigues.

0: Zé Rodrigues, Casa no Campo. Zé Rodrigues nos deixou em 2009, no dia 22 de maio, cantor e compositor, uma das estrelas da música popular brasileira. Bom, mais fatos marcantes de 22 de maio. Em 2014, morreu aos 86 anos Don Levine, criador dos Comandos em Ação, série de bonecos articulados de brinquedo que virou febre nos anos 1960. Em 2016, Ana Hickman, apresentadora de TV, sofreu tentativa de homicídio por um fã, Rodrigo Augusto de Pádua, em um hotel em Belo Horizonte. Em 2017, explosão durante a apresentação de Ariana Grande em Manchester, no Reino Unido, deixou pelo menos 22 mortos e 50 feridos. Em 2020, o voo 8303 da Pakistan International Airlines caiu perto do aeroporto internacional Jinnah, em Karachi, no Paquistão. 98 pessoas morreram nessa tragédia. E, para finalizar, em 2021, no dia 22 de maio, mau tempo matou 21 corredores na ultramaratona de 100 quilômetros na floresta de Pedra do Rio Amarelo, na província de Gansu, na China. E agora em Belo, 9h37.
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2: De volta com você, ouvinte em Confidência. O destaque é a Avenida Nossa Senhora do Carmo, caminho para Savassi. O motorista enfrenta ponto de lentidão nas curvas do Paredão até o cruzamento com a rua Professor Rodrigues Seabra. Não há informação de ocorrências, só o excesso de veículos e o tempo semafórico. Uma opção para quem deixa o Belvedere é seguir pela Avenida Raja Gabalha. No sentido inverso, Nossa Senhora do Carmo com o trânsito fluindo bem. 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Iago Proença para a Rádio Inconfidência.
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4: Bom dia! Em boa companhia no ar para você aqui pela Rádio Inconfidência nesta sexta-feira. Agora são 9h40. Pergunta de hoje: qual o nome do mágico que ficou famoso por desvendar truques de mágica e que fez sucesso no programa Fantástico da TV Globo? A. Harry Houdini. B. David Copperfield. C. Mr. M. Ou D. David Blaine. Participe pelo WhatsApp 31 982 76 2663.
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4: Hoje falamos de Gladiador, o épico do ano 2000, dirigido por Ridley Scott. A história acompanha Maximus, um general romano traído e reduzido à escravidão após a ascensão do cruel Commodus. Obrigado a lutar como gladiador, Maximus transforma sua dor em força, buscando justiça pela morte da família e a restauração da honra do império. Uma trama intensa, cheia de emoção, política e grandes batalhas. No elenco, Russell Crowe entrega uma das atuações mais marcantes da carreira, papel que lhe rendeu o Oscar de melhor ator. Joaquin Phoenix brilha como o vilão Commodus, em uma interpretação poderosa e perturbadora. E, claro, impossível falar de Gladiador sem citar a trilha sonora composta por Hans Zimmer e Lisa Gerrard. Uma música grandiosa e emocionante que tornou-se referência em filmes épicos e até hoje arrepia quem ouve é Now We Are Free, na voz de Enya.

0: Enya, Now We Are Free.
1: Enquanto tocava a música da Enya, a gente estava conversando aqui com Tarcísio Lopes, o nosso noticiarista e também apresentador de Estação Caipira. O Tarcísio está feliz, né? Porque o Atlético venceu ontem e está firme na Sul-Americana. Bom, a música Now We Are Free, que nós ouvimos com a Enya, fez parte da trilha sonora do filme Gladiador. Destaque hoje no Trilhas Inesquecíveis, aqui do Em Boa Companhia, 9h46.
2: Meio a meio.
1: Hoje tem Wilson Simonal, Samarina, mixada com Pretty World, com Stevie Wonder.

0: Meio a meio, Wilson Simonal, Samarina e Stevie Wonder, Pretty World, agora 9h51.
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2: E o que é o sucesso? O sucesso é um conceito pouco compreendido por nossa sociedade. Ele pode ser visto de várias formas. Fundamentalmente, as pessoas imaginam o sucesso como status ou riqueza. O sucesso é o equilíbrio da conquista e da satisfação, que pode ser exemplificado na confecção de um bolo, onde você coloca todas as medidas da receita de maneira correta, que você se dedica, coloca amor naquela atitude e ao final você tem um bolo que cresceu e ficou saboroso. Fazer o bolo é sucesso. Várias atitudes dessas na sua vida traz o conceito de uma pessoa bem-sucedida. Não é só o que você ganha, mas o que você entrega. Qual a sua devolutiva ao mundo que você vive? Outro exemplo é você imaginar, quanto mais pessoas você ajudar ou problemas que você resolva, maior é o seu sucesso. É a consciência que somos falhos, que estamos em um movimento constante de evolução. Desenvolver sua capacidade de falhar, aprender e continuar te leva ao caminho do sucesso. Mas o sucesso mesmo é você fazer, você realizar e sair bem feito. Isso é sucesso. Nos acostumamos rapidamente com novas conquistas e criamos novas metas e às vezes nunca nos sentimos bem-sucedidos. Colecione pequenas realizações. Seja bem-sucedido.
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0: Nove e 54 em Belo Horizonte. Em Boa Companhia traz agora participações pelo WhatsApp 31 982 76 2663.
3: Bom dia, Emerson. Quem vos fala aqui é o Wellington Tavares, de Bom Despacho, Minas Gerais. Passando aqui para parabenizar, né, pelo excelente programa, ok? E gostaria de escutar a tradução da música Wonderful Life com o cantor Black. Não sei se eu pronunciei certo, mas é mais ou menos por aí, ok? Obrigado.
4: Bom dia, prezado amigo locutor. Aqui é Manuel Neto, da cidade de Campos, Goitacazes, seu ouvinte diário, aliás. Eu escuto a Inconfidência 24 horas, na verdade. Excelente programação, fino trato. Parabenizar a todos vocês aí, um abraço a todos. E uma lembrançazinha, né? Nesse mês agora, no último dia 12, eu completei meus 63 anos. Eu estou em busca dos 60, dos 100. Forte abraço aí e continua contagiando a gente com esse programa maravilhoso. Forte abraço.
5: Bom dia, Emerson. Bom dia a todos do programa Em Boa Companhia. A paz para todos vocês. Aqui é Carminha, de São João del Rei. Eu gostaria de hoje dar um abraço na minha netinha, que está fazendo 7 anos, a Ágata. Desejando muita saúde, muita coisa boa para ela, que Deus abençoe muito ela. Santa Rita a proteja. Um bom fim de semana para todos vocês. Que Deus proteja todos nós, né? Eu vou colocar a resposta da pergunta aqui, tá, Emerson? Um abraço, fica com Deus. Parabéns pelo programa. Flashback também estava muito bom.
0: Carminha, de São João del Rei, comemorando o aniversário da netinha Ágata hoje. E a resposta está correta. Obrigado, viu, Carminha? Obrigado também, Manuel Neto, de Campos dos Goitacazes, Rio de Janeiro, que comemorou aí os 63 anos no último dia 12. Parabéns, muita saúde, tudo de bom para você, Manuel Neto. Quero agradecer também nosso ouvinte que participou mais cedo aqui. Deixa eu pegar o nome dele, são tantas participações. E a gente aqui, nós da Inconfidência, aliás, agradecemos. Wellington Tavares, de Bom Despacho. E em breve, Wellington, a música que você pediu vai ser tocada ou traduzida, né? Me parece que você pediu para tradução, enfim, mas a gente vai atender o seu pedido. E eu quero também registrar a Neide do Teixeira Dias, que mandou a resposta correta da pergunta de hoje. Muito obrigado. Quem mais está por aqui? Ó, Éder de Contagem também acertou a resposta de hoje. Daqui a pouco, mais participações pelo Zap da Inconfidência 31 98276 2663, 957.
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0: Hoje é dia de traduzir a música Miracle of Love com Eurythmics.

Quantas tristezas você tenta esconder em um mundo de ilusão que está cobrindo sua mente? Eu vou lhe mostrar algo bom. Sim, vou lhe mostrar algo bom. Quando você abrir a sua mente, irá descobrir o sinal de que o que você está buscando encontrar é o milagre do amor, que irá acabar com a sua dor. Quando o milagre do amor te alcançar novamente. Cruel é a noite que encobre seus medos. Carinhosa é aquela pessoa que afasta suas lágrimas. Deve haver uma intriga amarga que faz você se atormentar perversamente. Dizem que o maior covarde pode magoar mais ferozmente. E eu vou lhe mostrar algo bom. Vou lhe mostrar algo bom. Se você abrir seu coração, poderá fazer um novo começo quando o seu mundo começar a desabar novamente. O milagre do amor irá acabar com a sua dor. 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

0: Eurythmics, Miracle of Love. Tradução de hoje no versão brasileira, aqui do Em Boa Companhia, da sua rádio Inconfidência. 10 e 2.
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2: Bom dia. O Atlético venceu o Cienciano do Peru por 2 a 0 na noite dessa quinta-feira na Arena MRV. Os gols foram marcados por Renan Lodi e Bernard, e a partida foi válida pela quinta rodada da fase de grupos da Copa Sul-Americana pelo Grupo B. No outro jogo da chave do Galo, Puerto Cabello, da Venezuela, e Juventude, ou Juventude, como queiram, do Uruguai, empataram em 1-1. Desta forma, na última rodada desta etapa do torneio, que acontece na próxima quarta-feira, o time mineiro precisa de uma vitória simples sobre a equipe venezuelana para avançar às oitavas de final. Reportagem José Augusto Toscano.
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3: Bom dia! 10 horas mais 4 minutos em Belo Horizonte, conferindo a temperatura agora na capital mineira, 21 graus.
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1: Hoje com programação de Cláudio Renato do Cabana. Cláudio Renato é o DJ H20.

0: Hoje o Cantinho do Rei teve a programação feita pelo Cláudio Renato, do bairro Cabana. O Cláudio Renato é o DJ H20. E as músicas que ele escolheu, Meu Coração Ainda Quer Você, Me Conte Sua História e Lady Laura, 10h18.
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2: Você já percebeu como algumas histórias conseguem mobilizar pessoas, empresas e até governos inteiros? Isso acontece porque comunicar causas vai muito além de divulgar projetos, é transformar dados em humanidade, ações em pertencimento e problemas sociais em responsabilidade coletiva. Mas existe um alerta importante: a comunicação de causas ainda é muito mal utilizada. Até profissionais seguem desconectados da Agenda 2030 e das urgências do nosso tempo, produzindo campanhas superficiais, vazias e sem impacto real. E os números confirmam isso. O 9º relatório Luz da Sociedade Civil sobre a Agenda 2030 no Brasil, que foi lançado no ano passado, mostra que grande parte das metas dos Objetivos de Desenvolvimento Sustentável seguem em retrocesso, ameaçadas ou estagnadas. Isso significa que o desafio está posto e é para todos nós. A boa notícia é que já existem negócios e profissionais realmente comprometidos com uma comunicação que transforma vidas. Gente que entendeu que a nova economia exige propósito, responsabilidade e conexão humana. Eu até penso que um pouco de entrega individual. São iniciativas que trabalham com comunicação transmídia integrada em diferentes plataformas, formatos e experiências, criando narrativas capazes de mobilizar pessoas e transformar as realidades. Que comunicar não é apenas aparecer, é gerar confiança, consciência e transformação. E talvez o maior resultado disso seja simples: quem comunica com propósito consegue dormir em paz, sabendo que ajudou a construir o futuro melhor para todos.
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0: Dez e vinte em Belo Horizonte, final de semana chegando, bom final de semana para você, ouvinte da Inconfidência, que seja um final de semana de descanso para quem vai descansar, de trabalho para quem vai trabalhar também, mas acima de tudo de muita paz, de muita felicidade. E já estou antecipando aqui o final de semana, mas claro, trazendo participações pelo WhatsApp, são muitas e muitas e muitas, então de coração, obrigado a você, ouvinte em Confidência. Maria Batista está ouvindo em Confidência, um grande abraço, obrigado. A Wanda também está ouvindo a rádio em Confidência lá em Santa Luzia, e a resposta está correta, ela também está desejando para todo mundo um bom final de semana. Quem mais está por aqui? O Rafael Eliakim de Betim. Ele está dizendo que hoje é aniversário da irmã dele, Ruth Salles, e ele está pedindo Peter Frampton no quadro Um Nome em Dois Tempos. Pedido anotado aqui, viu? Rafael Eliakim, e parabéns para sua irmã Ruth. Felicidade, muita paz, muita saúde para Ruth Salles, aniversariante deste 22 de maio. Família está em festa aí, né, Rafael? Tudo de bom para você. O Peninha, nosso colunista aqui de todas as quartas-feiras, o chefe Peninha do Papo Brasa e Cozinha, está dizendo que está sempre ligado, que o som da casa pela manhã é o Em Boa Companhia e que ele tem a honra de fazer parte deste timão. E ele também está mandando um abraço aqui para a turma da técnica da Rádio Inconfidência, para o Pedro Henrique Vieira, que é o produtor aqui do Em Boa Companhia, e para o Emerson Rodrigues. Ô Peninha, é uma honra para nós da Inconfidência tê-lo aqui todas as quartas-feiras, às 10h15, no Em Boa Companhia. Um grande abraço, um ótimo final de semana para você e para sua família.
3: Sexta-feira já, e a gente passando a semana toda em boa companhia, para alegrar os nossos trabalhos diários e fazer as nossas manhãs mais felizes e leves. Obrigada aí por tudo que você nos proporcionou, as informações, as mensagens, tanta coisa boa. E quanto à pergunta de hoje, nem imagino a resposta. Um abraço muito especial, já que hoje é o dia do abraço, para todos os ouvintes, para toda a equipe da Rádio Inconfidência, que Deus esteja sempre ao nosso lado.
4: Bom dia, meu querido Emerson. Estou com a Inconfidência desde a hora que eu levantei, mas só agora que eu parei aqui um pouquinho para respirar e passar a mensagem. Um final de semana maravilhoso para você, com toda a sua família, Pedro Henrique, com toda a família, todos os queridos ouvintes e toda essa querida equipe ao seu lado aí diariamente. Jesus abençoando cada um de vocês sempre. Beijos para todos, fiquem com Deus.
5: Meu nome é Vicente, bombeiro do bairro Veneza. Essa pergunta que você fez aí, do mágico, é o Mr. M, viu? É o Mr. M, tá? Vicente do bairro Veneza, Vicente Bombeiro.
6: Olá, bom dia. Eu sou Geraldo da Serra, funcionário da Inconfidência. Um abraço, ouvintes. Um abraço. Ô Emerson e o Pedro, eu peguei ela aqui gravada, viu? Que maravilha, hein? Veludo azul. Muito obrigado, viu? É, e olha aqui, ó. Vou deixar uma deixa. Hoje é sexta-feira, né? Eu posso, né? A vingança. Um casal, só marido, mulher, para dar um passeio. Foi no zoológico. Passou ali, viu o leão. Deu uma olhadinha. Foi lá nos pássaros. Jacaré. Chegou na jaula do leão. O marido ficou mais afastado um pouquinho. Ela foi lá, empolgou com o gorila. Tirou umas fotos, se insinuou pro gorila. De repente, o gorila puxa ela pelo cabelo. E ela começou a gritar socorro. E o marido ficou de longe e falou: fala pra ele, que você fala pra mim toda noite, que tá indisposto, tá com dor de cabeça. Ô, gente, é uma brincadeira, viu? Um abraço pra todo mundo, um ótimo final de semana. Eu sou o Geraldo da Serra.
7: Bom dia, em boa companhia, Maurício de Corinto, passando para desejar a todos os ouvintes, equipe da rádio, Antônio Marcos de Nova Lima, um feliz final de semana, que Deus abençoe a todos e bora curtir a programação. Parabéns, um abraço a todos.
0: Bora curtir a programação, tá dizendo o Maurício de Corinto. Obrigado, um grande abraço. Obrigado, José Geraldo da Serra. Obrigado também aqui ao Vicente Bombeiro do Veneza, Ribeirão das Neves. No final do programa saberemos se você acertou, viu, Vicente? Um grande abraço, Elizabeth, lá de Contagem. Valeu demais. E agora são 10h25 em Belo Horizonte.
8: Um nome em dois tempos.
0: Destaque para José Augusto, atendendo Sônia de Betim.

0: José Augusto, destaque hoje no quadro Um Nome em Dois Tempos, atendendo a Sônia de Betim. Ela pediu O Amor Acontece e Me Esqueci de Viver. 10h32.
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0: Bom dia, 10h34.

1946, Beth começou a carreira ainda jovem, participando de festivais de música nos anos 1960. Em 1969, lançou o sucesso Andança, que a projetou nacionalmente. A partir daí, construiu uma trajetória sólida como cantora, compositora e também como uma verdadeira madrinha do samba. Beth Carvalho foi responsável por revelar e valorizar grandes nomes das rodas e das comunidades, como Zeca Pagodinho, Arlindo Cruz, Jorge Aragão e o grupo Fundo de Quintal. Seu repertório reúne clássicos como Vou Festejar, Coisinha do Pai e Saco de Feijão, que tornaram-se verdadeiros hinos populares. Com sua voz inconfundível e sua ligação profunda com a cultura do samba e do subúrbio carioca, Beth Carvalho não apenas brilhou nos palcos, mas também ajudou a fortalecer a identidade desse gênero musical. Beth Carvalho nos deixou em 2019, mas sua obra permanece viva, inspirando novas gerações e mantendo o samba sempre em festa.

0: Beth Carvalho, Folhas Secas. Hoje, Beth Carvalho foi estrela do Ídolos de Sempre, aqui do Em Boa Companhia, atendendo Brasil de Sorocaba. Bom, gente, 10h40. Vamos para o WhatsApp, 31 982 76 2663.
1: Bom dia, família em confidência. Aqui é o Sérgio do Pão de Queijo, em Betim, passando para desejar uma excelente sexta-feira, um ótimo fim de semana para todos.

0: E gostaria também de elogiar, né, a programação, tá perfeita, né, toda a equipe aí da Rádio Inconfidência. E é o dia inteirinho escutando a Inconfidência. É, friozinho chegando, né? Agora é tempo de caldo, canjica, festa junina. Agora pra frente, né? Mas os ensaios das festas juninas já estão acontecendo. É, eu gosto muito desse tempinho. Então, mais uma vez, que vocês tenham um excelente fim de semana. Um abraço.
1: Obrigado, Sérgio de Betim. Bom, mais uma participação aqui, o José Carlos de Paíns. O José Carlos mandou aqui, ó. Bom dia, Emerson, Pedro. Você falou da Maísa Silva. Antes ele respondeu corretamente a pergunta. E ele está dizendo aqui, ó, você falou da Maísa Silva, falamos aqui mais cedo, né? A Maísa completando hoje 24 anos de idade. E aí o Zé Carlos está dizendo que achou relevante enviar umas fotos da Maísa com Silvio Santos e tudo mais. E ele está dizendo, eu gostaria que você falasse sobre esse conceito que tenho sobre comunicação e carisma. Maísa, desde criança, mostrava o talento para comunicar, e Silvio Santos também. Chaplin e Chacrinha eram outros exemplos. Eles tinham em comum a cartola e um carisma. É, e tá dizendo aqui, elogiando o Zé Geraldo da Serra e tudo mais. Uai, ô José Carlos, pode mandar o áudio de sempre, rapaz. Manda aquele áudio bacana para você se expressar aqui com aquela clareza de sempre aqui no Em Boa Companhia. Fique à vontade, mas parte do seu recado tá registrada aqui, parte registrada aqui no Em Boa Companhia. Um grande abraço, tudo de bom para você e para sua família aí em Paíns, Minas Gerais.
2: Bom dia, Emerson. Aqui o Brasil de Sorocaba. Eu quero ouvir hoje Virada com Bete Carvalho. Eu ofereço para minha esposa Terezinha e para todos os amigos da Rádio Inconfidência. É, esperando ser atendido, só posso dizer para você muito obrigado. E a resposta da pergunta de hoje é letra B.
1: Será que o Brasil de Sorocaba acertou? Saberemos daqui a pouco. Já são 10h43, o tempo tá voando, hein, gente? Bom, ouvintes que ligaram aqui para Inconfidência, o Zé Luzia de Birité ligou para o 3254-3441, pedindo músicas para o quadro Dose Dupla, para o quadro Ídolos de Sempre e também para o quadro do Roberto Carlos, O Cantinho do Rei. Beleza, tá anotado aqui. A Marília do Alípio de Melo também ligou, pedindo música para Ídolos de Sempre. Tá tudo anotado aqui, gente. Daqui a pouco esses pedidos chegarão às mãos do Pedro Henrique Vieira. A Sônia está em Betim. Bom dia, Pedro, Emerson. Obrigado por me atender hoje no Ídolos. E ela está pedindo Nelson Sargento. E a resposta está correta, viu, Sônia? Um abraço para você. Bom final de semana para você e para toda a sua família aí em Betim. Quem mais está por aqui nesta manhã de sexta-feira? Nilson Brant, do 1º de maio. Bom dia, Emerson, Pedro e família Inconfidência. Ótimo final de semana. E ele está pedindo música da Celine Dion. Está anotado o seu pedido aqui, viu, Nilson? Um grande abraço. Vicente, em Ribeirão das Neves. Resposta correta. Grande abraço, Vicente. Tudo de bom. Moacir Paixão, em Ouro Branco. Ele respondeu corretamente a pergunta. Obrigado, viu? Moacir Paixão. Quem mais? José Roberto do Betânia. Ele está mandando um bom dia para o Emerson, para toda a família Inconfidência, e respondendo corretamente a pergunta de hoje. Valeu demais. Em Belo Horizonte, 10h45, seguimos com o WhatsApp 31 982 76 2663.
3: Bom dia, Emerson Rodrigues, Pedro Henrique, equipe, sou Marcelene de Pequi, desejo a todos nós feliz sexta-feira, abençoado fim de semana, que seja cheio de saúde e bênçãos de Deus para todos nós. Francis Beck estava lindo, adorei, em boa companhia está lindo demais, mensagem para pensar muito bonita, adorei ouvir Evaldo Braga, nossa, coisa linda. E parabéns para todos os aniversariantes do dia. Saúde, paz, felicidades mil para todos eles. Abraços para Fafá, Mário Penedo, Juliana Juju, do bairro Inconfidentes, Antônio Marcos de Nova Lima, Antônio Nunes de Pequi, Nívia Gonçalves, Yasmin, Olga de Pedras, Maria das Graças do Riacho, Silvana, Canda do Floramar, Wanda, Vaíta, Darcy Miranda, Lucília, Clara, Neuza Vieira, família, ouvintes, equipe, família Confidência, Osmar Maia e família, Ed e família. Abraço, Emerson Rodrigues. Tchau, tchau. Fica com Deus.
4: Bom dia, Emerson Rodrigues, Antônio Marcos Nova Lima. Bom dia para o Pedro Henrique na produção do programa. Tendo na mesa de áudio, Renato Toledo na assistência de estúdio, Marcelo Henrique, suas Antônio, Sera Rocha, Arena Barroca, Nevin, Ribeirão das Neves, Safra Yasmin, Tamara Bahia, Debana da Bahia, Teles Barreto, Maurício de Corinto, Dona Antônia de Melo, Marina Betinho, Silêncio, suas Focinhas de Itabira, Railanda, Turma do Barreiro, Zé Carla de Pains, Nelson Raposo, minha namorada Luciana Raposo, Geraldo Lázaro, Mário Campos. As meninas de confidência em todo o Brasil, as meninas da limpeza urbana aqui em Nova Lima, Rosa e toda a equipe, sextou, né, Ems? Hashtag Inconfidência, AM 870, tamo juntos.
1: É isso aí, sextou, garoto. Obrigado, Antônio Marcos de Nova Lima, Marcilene de Pequi. Obrigado, Paulo Nonato de Açailândia, que respondeu corretamente a pergunta de hoje. E, anteriormente, o Paulo Nonato tinha pedido uma música da Perla. Então, Paulo Nonato, vamos atendê-lo agora.

0: Perla, Estrada do Sol, quem pediu foi o Paulo Nonato de Açailândia, Maranhão. Bom, reta final, agora são 10h50, mas tem muitas mensagens aqui no WhatsApp da Inconfidência, 31 982 76 2663. Que bom saber que hoje é o dia do apicultor. Como eu já levei ferroada de abelha lá na roça, tirando mel em cupins, cara. Não tinha equipamento. Quem tá dizendo é o Mário Lúcio, de Pindorama. É, hoje é dia do apicultor, garoto. Grande abraço. Tudo de bom pra você aí. Mais recados aqui pelo 31 982 76 2663. Hoje é sexta-feira. Antonino, de Vera Cruz de Minas. Resposta correta, obrigado. Olga, de Pedras, Sete Lagoas. Resposta correta, bom final de semana, obrigado. É, Francisco, de Barro, Ceará. Resposta certa, grande abraço. Bom final de semana. Eustáquio, o Taquim de Itabirito. Resposta correta. Cássia, do Santa Cruz, também acertou. Um grande abraço, muito obrigado.
1: Bom dia, Emerson. Bom dia, Pedro. Todos da produção, família da Rádio Confidência. Jesus abençoe vocês todos. Ronaldo, do bairro Selvia de Vespasiano, tô ligado com vocês 24 horas, Rádio Confidência, a melhor rádio do Brasil. Fica com Deus todo mundo, Jesus abençoe vocês todos.
0: Obrigado, Ronaldo, de Vespasiano. Cláudia Aparecida, de Pedro Leopoldo. Highlander, o Erli da bateria, o João da solda, o trio Iractão. Grande abraço, bom final de semana para vocês aí, tudo de bom. Maria José, mais conhecida como Canda, do Floramar, também tá ouvindo a Inconfidência. Valeu demais, viu?
2: Bom dia, Emerson. Bom programa, bom dia também para todos os ouvintes. É, hoje vocês já começaram machucando cedo, viu? Pelo amor de Deus.
0: Obrigado, Nelson de Raposos, Clóvis de Santa Luzia, que mandou a resposta correta. Ô, gente, o tempo está esgotado, 10h53.
3: Responda, se puder.
0: Qual o nome do mágico que ficou famoso por desvendar truques de mágica e que fez sucesso no programa Fantástico da TV Globo? Harry Houdini, David Copperfield, Mr. M ou David Blaine? Resposta, atenção. Val Valentino, conhecido mundialmente como Masked Magician, é um ilusionista e ator americano. Mágico desde criança, ficou mundialmente famoso por revelar na prática os segredos dos truques do ilusionismo. O nome Mr. M é conhecido apenas no Brasil. Então, Masked Magician, MM, Mr. M, resposta certa, letra C. Mais uma vez aqui, parabéns para a Agatha, netinha da Carminha, nossa ouvinte lá de São João del Rei. Parabéns para o Manuel Neto, de Campo dos Goitacazes, que fez aniversário no último dia 12. E muito obrigado, gente. Em boa companhia, teve produção de Pedro Henrique Vieira, trabalhos técnicos de Tânia Alves, assistente de estúdio Renata Toledo e apresentação de Emerson Rodrigues. Ótimo final de semana. Continue na Inconfidência, 10h54.
3: Repórter Inconfidência. Olá. Um grave acidente na madrugada desta sexta-feira deixou uma pessoa morta e outras duas feridas na rodovia AMG 2902, entre os municípios de Vieiras e Miradouro, na Zona da Mata. Segundo o Corpo de Bombeiros, o veículo no qual as vítimas estavam saiu da pista na altura do quilômetro 2 e despencou em uma ribanceira de aproximadamente 200 metros. Um homem de 43 anos morreu no local. Os outros dois ocupantes do automóvel, um homem e uma mulher, foram socorridos pelas equipes do SAMU e da Polícia Militar, sendo que o homem apresentava ferimentos graves e precisou ser encaminhado a um hospital da região. As causas do acidente são investigadas pela Polícia Civil. Um banco em BH deve indenizar uma cliente idosa vítima de um golpe financeiro. Criminosos tiveram acesso aos dados da conta dela e fizeram empréstimos e transferências. A repórter Lígia de Matos tem os detalhes.
4: Um banco foi condenado a pagar R$25 mil a uma idosa que sofreu uma fraude financeira. Golpistas acessaram a conta da mulher, transferiram R$15 mil e fizeram empréstimos de R$99 mil. O Tribunal de Justiça de Minas Gerais decidiu que o banco deve devolver à vítima os 15 mil sacados e pagar mais R$10 mil por danos morais. Além disso, o empréstimo foi anulado e as parcelas que chegaram a ser descontadas da correntista devem ser devolvidas em dobro. Os valores serão calculados na fase de liquidação da sentença. Segundo o processo, a cliente percebeu que as economias que tinha e o benefício previdenciário desapareceram da conta. Ela notou também que haviam sido contraídos empréstimos, cujos valores foram transferidos via Pix para terceiros. A fraude ocorreu por meio de um aplicativo bancário no celular do golpista, usando a senha da idosa. Em primeira instância, a decisão da comarca de Belo Horizonte condenou a instituição bancária, que recorreu e pediu que fosse julgada improcedente a ação. O banco alegou que as transações ocorreram de forma regular e com o uso de senha pessoal em aparelho celular habilitado. Portanto, a culpa seria exclusiva da cliente. O relator do caso, o desembargador Evandro Lopes da Costa Teixeira, rejeitou os argumentos e manteve a sentença. Segundo o magistrado, o fato de os golpistas terem acesso aos dados sigilosos da cliente demonstra falha na segurança. Do Tribunal de Justiça de Minas Gerais, repórter Lígia de Mato.
3: Mercado financeiro. A Bolsa de Valores brasileira, B3, iniciou os negócios do dia em queda de 0,67% no Ibovespa, aos 176.456 pontos. No câmbio, o dólar comercial abriu em alta de 0,28%, cotado a R$ 5,01. O euro é negociado em torno de R$ 5,81. O cenário internacional segue pautado pelas negociações que envolvem o transporte de petróleo no Estreito de Hormuz. Sem sinais de acordo entre Estados Unidos e Irã, o barril do tipo Brent era cotado acima de US$ 105 na abertura, com alta de 2,8%. Repórter em Confidência, redação Renato Silveira, apresentação Tarcísio Lopes.
5: De volta com você, ouvinte em Confidência. O destaque é o anel rodoviário com pontos lentos no sentido Rio de Janeiro, na chegada ao viaduto São Francisco e um pouco mais à frente na Praça São Vicente. Em ambos os casos, não há informação de ocorrência, só o excesso de veículos no trecho com estreitamento de faixas. No sentido inverso, o motorista reduz a velocidade na chegada ao Trevo do Madre, Gertrudes. 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
8: A vitória do Atlético ontem sobre o Cienciano do Peru, 2-0, pela quinta rodada da Copa Sul-Americana, teve todos os aspectos positivos, óbvios, né? Vencer e o principal deles, dar ao Atlético sobrevida até a última rodada, quando precisará exclusivamente de uma vitória simples sobre o Puerto Cabello, na quarta-feira que vem, aqui na Arena MRV em Belo Horizonte, e ele avançará direto às oitavas de final. Não vai ter que passar pela fase preliminar, ou os playoffs, como gostam de dizer os anglicistas, das oitavas de final. Então, altamente positivo, e eu só lamento profundamente, isso não é só para o Atlético não, de uma maneira geral para os clubes brasileiros, que eles não deem, que eles não dão, melhor dizendo, a importância devida à Copa Sul-Americana desde o seu início. Porque, convenhamos, e respeitosamente a maioria disputante dessa competição, com uma ou outra exceção, o futebol brasileiro tem tudo para dominar esta competição pela qualidade, pela superioridade técnica dos nossos times em relação à maioria, com uma ou outra exceção. E reconhecerem que a Copa Sul-Americana é o segundo campeonato mais importante, o campeonato de clubes da América do Sul, que paga uma boa premiação, isso que eu não consigo entender. Esses times com os cofres tão combalidos simplesmente menosprezam a Copa Sul-Americana. Há dirigente de clube brasileiro que fala que é a segunda divisão do futebol sul-americano. Ah, para com isso, gente. E que seja também, tem seu valor. A premiação é boa e o campeão consegue vaga. Ou, né, na visão desses dirigentes com mentalidade mais reduzida, consegue o acesso à primeira divisão, que é a Libertadores. Então, feito esta ressalva, eu quero destacar, talvez, para mim pelo menos, o ponto mais importante dessa vitória ontem. Mais do que os três pontos que mantêm o Atlético vivo, que fazem com que o Galo e que fizeram com que o Galo só dependa dele na última rodada. Mas para mim, o que deu para tirar de mais positivo do jogo de ontem, e aqui também vou abrir outro parênteses, a equipe peruana do Cienciano é uma equipe frágil, mas foi um bom teste, fecha parênteses, para o que eu vou dizer, o teste para o que eu vou dizer. Ontem, desde que Eduardo Domingues chegou ao Atlético e assumiu a direção técnica do time, eu acho que ontem, pela primeira vez, ficou bem claro o time titular do Atlético. Se não titular, a estrutura organizacional do time do Atlético, a espinha dorsal, o esqueleto do time, ontem ficou bem claro. E esse era um passo, era uma necessidade fundamental para o Atlético ao longo dessa instável temporada 2026. E se a gente voltar um pouquinho até mesmo a de 2025, para que aí as coisas comecem, possam começar a ser planejadas para avançar. E ontem eu acho que deu para ver, literalmente, fisicamente, que Eduardo Domingues, com o que tem, diga-se de passagem, conseguiu estruturar, construir um time, e aí sim, a partir dessa base, a partir dessa espinha dorsal, e tomara que agora com a janela do meio de ano possam chegar alguns jogadores para agregar, o Atlético tem uma, eu vou repetir, me perdoem a insistência, o Atlético tem uma espinha dorsal de time. Isso é bom em todos os aspectos, né? Para a equipe, naturalmente, para o elenco, jogador de futebol prefere ter, saber que tem um titular e ele lutar pela titularidade, mas sabendo que tem um time, o treinador, né, a diretoria e principalmente o torcedor. Então, mesmo diante de uma frágil equipe, mas que ainda assim, repito, foi um bom teste, deu para ver que pela primeira vez, pelo menos em 2026, agora já tem um time do Atlético estruturado. Da agora para frente é melhorar. Ponto altamente positivo. Até amanhã, Amplexus e Ósculo.

0: Olá, muito bom dia, sexta-feira, 22 de maio de 2026. São 11 horas e 5 minutos e está começando pela nossa Rádio Inconfidência, a M880, o gigante do ar, há 89 anos no ar, mais uma edição do Primeiras Esportivas. Então, de primeira, vamos com as primeiras do Primeiras de hoje. 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Copa Libertadores, mais duas equipes brasileiras garantem antecipadamente vagas nas oitavas da competição. Atlético vence o Cienciano e agora só depende de si mesmo na última rodada para avançar na Copa Sul-Americana. Arthur Jorge avalia possibilidade de poupar jogadores na partida com a Chape no domingo. O zagueiro Manuel tem nome publicado no BID da CBF e pode estrear pelo América já no jogo com Vila. 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Está começando pela Rádio Inconfidência, mais uma edição do Primeiras Esportivas. 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E se você quiser dar a sua opinião, mande uma mensagem pelo WhatsApp. O nosso número é 31, código de área de Belo Horizonte, 98299-2204. 98299-2204. Com as presenças ilustres de Pedro Rocha, André Cristino e Frederico Ângelo, o Primeiras Esportivas
1: está só começando.
2: André, nós vamos ensaiando.
0: E é claro, sempre registrando a presença da nossa comandante em chefe, Tânia Alves. Bom dia, Tânia. Uma honra para nós hoje estar recebendo aqui The Boss.
1: Exatamente.
0: Muito bom dia, André Cristino. Que honra dividir este microfone, nós que já o fizemos em outras oportunidades, voltando a fazê-lo agora.
3: Bom dia, gostando do português, Pedro. Pedro Rocha, Fred, Ângelo, Tânia, a todos ligados aqui no Primeiros Esportivos, a honra é minha. Eu sou só um substituto. Hoje eu estou jogando no time principal.
1: Ah, que isso.
0: Bom dia, mestre Pedro Rocha. Menino, além de tudo, é humilde.
1: Bom dia, Toscano, André.
0: Estás no Macambúzio, sorumbático?
1: Não, eu tô bem. Estamos começando o dia, porque meu dia começou um pouco mais tarde hoje. Hoje eu que sou o substituto do André no meio de campo, então. O André, temos a honra de ter o André aqui no Primeiras Esportivas.
0: Ele me perdeu os outros times, mas parece o Flamengo. Sai um craque, entra outro.
1: Nossa, que isso, hein?
0: Daí, hein? Agora quem não gosta do Flamengo, agora me odiou.
1: Agora. Enfim, mas vamos repercutir, né, o que aconteceu ontem no jogo do Atlético. Libertadores teve resultado. Tem gente vendo com o copo meio vazio, que o Cruzeiro agora tem que ganhar da Católica. Tem gente vendo com o copo meio cheio. Pega um Barcelona completamente desmobilizado. Então, vamos ver. E o Atlético foi o resultado protocolar, como o pessoal gosta de dizer. Mas se forçasse, faria um saldo melhor, né? Dava pra fazer mais. Mas eu vi evolução. Começo a ver evolução no Galo.
0: Você e Barba.
1: Eu e o Barba.
0: E nós vamos daqui a pouco, vai lá. Frederico Ângelo, nosso companheiro do SEDOC, sempre que pode dar o ar de sua graça aqui. Prazer tê-lo conosco hoje, nesse dia especial.
4: Amado mestre Toscano, aquele abraço, grande mestre Toscano. Hoje com a presença ilustre, né, do Alain Delon da comunicação. Da comunicação mineira. André Cristino. Pedro, essa rocha da comunicação.
1: Nossa,
4: comunicação pública.
1: A Júlia tinha te expulsado daqui, tá?
4: Tinha te expulsado daqui. E Tânia sempre, né, tocando os tangos da vida nessa rádio, né,
1: Tânia,
4: e tudo mais.
0: Nossa senhora.
1: A Juju já tinha expulsado.
0: Se fizer um antidoping aqui, tem gente que não passa, não. Não
1: passa nem na porta.
0: 11 horas e 9 minutos, a gente começa falando, então, atualizando os resultados das últimas partidas da quinta rodada da fase de grupos da Libertadores e da Copa Sul-Americana, que aconteceram na noite dessa quarta-feira. Começando pela Libertadores, lá na Venezuela, o La Guaira perdeu para o Independente Rivadavia. A maior surpresa da primeira fase é esse time argentino, Rivadavia?
1: Ô, Toscano, eu não vejo como...
0: Antes de eu falar o placar, 4-2 para o Independente Rivadavia.
1: Eu não vejo com tanta surpresa, não, porque é um time que, de fato, se estruturou. É um time que se organizou, diferente do Platense, que ganhou um campeonato de uma forma um pouco de supetão, mas a gente tem que lembrar também que na Argentina os campeonatos são decididos em mata-mata. Consequentemente, o Platense tinha sido campeão no primeiro semestre. O Rivadavia veio por ser o campeão da Copa Argentina. A Copa Argentina ela já se prolonga ao longo da temporada. E o Rivadavia, o Independiente Rivadavia, ganhou a final em cima do Argentino Juniors, que é uma equipe que está numa constância de boas campanhas, tanto que o Argentinos foi eliminado na semifinal do torneio, que vai ter a final agora, pelo Belgrano. O Belgrano vai fazer a final com o River Plate. Então é um projeto sólido, tem investidor, tem um proprietário de jornais e de televisões na região lá de Mendoza no comando do time. É um time que veio se estruturando, é uma cidade também que tem muito dinheiro na Argentina, a cidade de Mendoza, famosa pelos vinhos, pelo turismo de inverno, tá ali na beira da Cordilheira dos Andes. Então realmente é um time muito qualificado, é um time muito interessante, tem bons valores. Até me lembro que teve um nome especulado para a zaga no Cruzeiro. Tem o Vigia, que é um jogador controverso, tem um histórico ruim de ter agredido uma ex-companheira, mas é um bom jogador colombiano, é inegável. Isso aconteceu quando ele jogava no Boca. Ele é bom jogador. Alguns atleticanos vão se lembrar que ele chegou a estar próximo do Atlético num dado momento. Mas é um time com um projeto sólido, é um projeto interessante, viu, Toscano? Ao contrário, Central tá bem, mas Barraca Central, melhor dizendo, o Riestra, o Platense, que são times que estão só mesmo pelo campeonato ter 30 times e aí, às vezes, abocanha uma vaga nas competições continentais.
0: Algum complemento, André?
3: O negócio que eu acho curioso é que nas últimas edições de Libertadores e de Sul-Americana, tem mostrado que a gente sabe pouco sobre os times sul-americanos, porque se a gente for olhar os grupos, né, vamos pegar porque é mais fácil para quem acompanha a gente. Atlético e Cruzeiro, ano passado na Sul-Americana foi dito que os dois eram favoritos e os dois sofreram para passar na fase de grupos. Neste ano a mesma coisa, o Cruzeiro na Libertadores, por mais que fosse o grupo da morte, o Barcelona era considerado a segunda força do grupo e é o lanterna hoje. Só venceu uma partida até agora. No grupo do Atlético também, que ele era franco favorito, teve dificuldade com o Porto Cabello, com o Juventus, com o Cienciano na primeira partida. Ou seja, nós sabemos muito sobre nada e pouco sobre muita coisa.
4: Oh, profundo, hein?
1: Profundo, hein?
4: Profundo mesmo. E pensando, igualzinho o Pedro falou, né? São equipes que, assim como, por exemplo, se utilizar um exemplo brasileiro, o Mirassol, né, constituem, né, equipes, né, com investimento médio, porém assertivo, e que fazem bons times para as Copas. Né, se fossem para grandes campeonatos assim, talvez não teria tanto esse sucesso. Mas para Copas atende o que é demandado a elas.
0: E além desse La Guaira e Independiente Rivadavia, nós tivemos mais duas partidas pela Libertadores na noite dessa quinta. Em Montevideo, Peñarol e Corinthians ficaram no 1-1. Max Oliveira abriu o marcador para a equipe uruguaia, o Labiad, como é que é a pronúncia?
1: Deixa eu ver aqui.
0: Labiad. É o argelino?
1: Labiad.
0: Ele é marroquino, né?
1: Marroquino.
0: Labiad empatou para o Corinthians. E no grupo do Cruzeiro, com dois gols de Zampedri, a Universidade Católica venceu o Barcelona de Guayaquil em Santiago. E com isso, o time equatoriano chega na última rodada sem chances de classificação. Aqui, daqui a pouco, no bloco do Cruzeiro, o Pedro vai explicar um pouco melhor se foi um bom resultado ou se foi um resultado ruim. Como o Cruzeiro precisa vencer, pronto. Se fizer isso, acabou. Pela Sul-Americana, além de Atlético 2, Cienciano 0, no próximo bloco a gente decupa este jogo. Puerto Cabello e Juventud empataram em 1-1. Esse também pelo grupo do Atlético. O Racing empatou com o Caracas 2-2. O Blooming perdeu para o Carabobo 2-0. Alguém vai comentar? Não existe mais? Muito obrigado. O André segurou ali. Calma.
1: É.
0: E o Macará e o Aliança Atlético empataram em 0-0. Algum desses resultados, alguma dessas situações desperta a atenção dos senhores? Alguma observação especificamente? Fora do Atlético, daqui a pouquinho a gente vai repercutir.
1: Não, acho que tudo dentro dos conformes, viu, Toscano? Até porque a gente vê aí muitos times que estão surpreendendo nas competições continentais Quem eu destaco de forma positiva é o Corinthians, né? Um baita resultado do Corinthians na Libertadores. Começou o brasileiro de forma complicada, tanto que ainda está na luta contra o rebaixamento. O Dorival caiu, o Diniz chegou e na Libertadores o Corinthians faz um excelente papel, faz um trabalho muito bom. E é isso, acho que o Corinthians... Eu falei disso ontem, eu não acho nenhum absurdo a gente cogitar pelo momento. Tá certo que até considerando o poder de fogo das duas equipes, o Palmeiras e o Flamengo estejam em um viés de baixa momentâneo na Libertadores. O Flamengo, é verdade, passou bem já, mas vejo um Flamengo pragmático, não é nada impossível de se bater. O Palmeiras, sim, eu já falei ontem, já discorri um pouco sobre, na minha opinião, o fim de ciclo do Abel Ferreira. Então, não é uma Libertadores totalmente impossível pro Corinthians, pro Cruzeiro se classificar, pro Central, Rosário Central, que tem um time muito bom com o Di Maria. Então, não é uma Libertadores impossível de derrubar esses dois, não. Tá certo que o Fluminense tá todo embolado, mas se conseguir passar também é um que pode fazer uma graça.
0: Corinthians que confirmou a liderança, 11 pontos do grupo E, o Platense, que é o segundo colocado, tem 7. O Corinthians sequer perde a primeira classificação. E o Flamengo foi oficializado, agora é oficial, ele ganhou os 3 pontos daquele episódio lá com o Independente Medellín. Então o Flamengo também com 13 pontos, para a alegria de Márcio Rony e delírio de nossa querida... Aliás, eu tenho que fazer uma confissão aqui de público. Regina Pala e Reginaldo Silva, nossos companheiros aqui, fizeram voodoo para Leonardo Jardim. Você acredita?
1: Eu acredito.
3: Tem gente que nem cita o nome dele mais. Fala aquele senhor que parece o Voldemort da série do Harry Potter. É aquele que não deve ser mencionado.
0: Pois muito bem. Então, 11h17, nós vamos pro intervalo. Na volta, André Cristino vai explicar como foi a vitória do Atlético ontem. 2-0. A gente já volta.
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0: 11h19 de volta com Primeiras Esportivas. Agora para falar do Atlético, que ontem venceu o Cienciano do Peru 2-0. Recebeu, conseguiu um fôlego gigantesco e agora na última rodada basta vencer o Puerto Cabello que ele se classifica direto para as oitavas de final da Sul-Americana. Para delírio do nosso ouvinte, o Antônio Alberto Miranda, o Antonino, perdão, que ainda lembrou que o Tuti deve estar feliz, o Galo ganhou. Os dois gols na voz de Lucas Silveira.
1: Olha a bola com a equipe atleticana, o cruzamento do Coelho de contra o Renato.

chegando, deixou a bola com o Coelho, e aí ele foi, ele teve campo, foi pra linha de fundo e fez o cruzamento, passou por todo mundo, e aí ele, Renan Lodi, é lateral, mas tá vivendo como artilheiro, é o quarto gol do Renan Lodi na temporada, tá tomando gosto por fazer gol, Renan Lodi, o camisa 16, sozinho dentro da área, depois da linda jogada do Coelho, o cruzamento nos pés do camisa 16, que faz o gol, que dá esperança pro time atleticano, que dá esperança pra torcida atleticana na Copa Sul-Americana. É gol do Galo, o Galo tem 1, o Cienciano tem 0. O Galo de pé em pé, é o tic-tac atleticano. A bola chegou no Alaminda, Alaminda vira o jogo lá do lado direito. Com o Coelho carregou e vai pra linha de fundo. Não, ele parou, esperou alguém passar. Olha ali a corrida do Coelho, passou como se não fosse nada. O cruzamento do Coelho, Bernard, gol!

0: nas pernas. Ele é cria do Galo. Mais um gol do Galo. O Galo tem 2. O Cienciano tem 0. Declara o nome da emoção atleticana, Terrinha.
1: Pois é, Silveira.

0: na defesa do Cienciano. Cochilaram, o Bernard saiu livre para só empurrar para as redes do goleiro Espinosa para fazer Atlético 2, Cienciano 0.
1: O Rodrigo tirou aí a parte mais... a descrição do lance. Mas muito bem, às 11 horas e 23 minutos. André Cristino, as coisas estão caminhando positivamente no Atlético. Podemos dizer que agora há pelo menos uma espinha dorsal de time. Um abraço, um prazer tê-lo conosco aqui desde já. Volte mais vezes.
2: Para começar, em homenagem... mandar um abraço pra minha terrinha, né? Pra São Lourenço lá, galera ligada aqui. Mandar um abraço pra minha terrinha. Mas o Atlético, pra mim, o Toscano, tem sim agora uma cara. É um time de futebol. Agora eu vejo um coletivo. Acho que a saída do Hulk entregou isso pro Atlético. O Barba conseguiu, deixou de ter aquele time que tinha que se adaptar ao maior nome do grupo. Agora todos estão praticamente na mesma prateleira. E aí o Atlético se fez um time de futebol. E aí nos últimos jogos... eu cito até a partir do Botafogo ali, a gente consegue ver um Atlético jogando mais pro coletivo, em busca de todo mundo com um único objetivo, que é buscar os resultados. O jogo de ontem prova isso. O Atlético em casa, muito forte, foi superior à equipe do Cienciano, teve 62% de posse de bola na partida, em chances claras de gol, 6 chances claras, conseguiu converter 2, mas nem tudo são flores, né? Ainda há uma preocupação com a bola levantada na área. A equipe do Cienciano teve 3 chegadas, com 3 defesas do Everson, todas bolas cruzadas na área. Inclusive, o Barba, ele ressaltou isso. Ele disse, né, na coletiva, que com conversa com os jogadores, e ele enfatizou demais, um lance pode mudar tudo. O momento hoje do Atlético é muito bom, a confiança está voltando, os resultados estão aparecendo com o desempenho, mas um lance, como foi contra o Ceará, um lance acaba, na expressão dele, derruba o castelo de cartas. Então que o Atlético tem que melhorar isso, mas é inegável que hoje ele passa a ter muitas opções no ataque. Se antes a gente falava que apenas o Coelho era quem desempenhava no ataque, hoje tem Coelho de um lado, tem Mina do outro. O Vitor Hugo entrou muito bem. O Bernard está desempenhando há um mês. Queriam embalar o Bernard e mandar qualquer clube do mundo. Hoje o torcedor atleticano já fala, não, até que podemos deixá-lo aí, pode reforçar o elenco, né, trazer fazer uma contratação e pode ser uma opção de banco. Então, hoje há opções. O Barba tem como mexer nessa equipe do Atlético que vem desempenhando e vem conseguindo dentro de campo esses resultados. Se a gente for pegar... eu fiz até um levantamento aqui que é interessante para entender essa nova realidade do Atlético. A última derrota dele na Sul-Americana pro Cienciano, perdeu por 1-0 fora de casa. De lá para cá foram 6 jogos que o Atlético disputou. 3 vitórias, inclusive um clássico contra o Cruzeiro, 2 empates e 1 derrota. É um aproveitamento aí de 61%. Se a gente jogar lá na tabela do Campeonato Brasileiro, o Atlético hoje estaria na quarta colocação, na quarta colocação, que é o São Paulo, tem 50%, que é o quarto. O terceiro colocado é o Fluminense com 62%. Então o Atlético estaria brigando com esse desempenho recente pelo G3 do Campeonato Brasileiro. Então é inegável que o Atlético melhorou. E esse resultado de ontem contra o Cienciano coloca de fato na briga para essa próxima vaga na Copa Sul-Americana. Diferentemente do que foi no ano passado, passou como segundo colocado e aí chegou até a final, até, né? Passou pelo Bucaramanga e aí foi caminhando, chegou à final. Nesse ano pode ser um pouco mais tranquilo. Mas antes de eu trazer análise, porque tem coisa que está incomodando, tá? Você olha em qualquer site, você olha na tabela, o Atlético está em terceiro. Mentira! O Atlético é o segundo colocado do grupo, eu vou explicar daqui a pouquinho. Antes, vamos ouvir um pouquinho da análise do Barba desta vitória importantíssima contra o Cienciano por 2-0.
3: Más allá del resultado, muchos otros partidos nos daba la tranquilidad o la confianza, ¿no? De que el equipo iba encontrando una evolución, iba encontrando asociaciones dentro del campo de juego entre jugadores. Y eso es lo que yo veo más difícil de encontrar. Y creo que a partir de ganar el clásico, en el medio también 2 viajes muy, muy largos de Copa Sudamericana. también uno de los viajes más largos de Copa Brasil. Se acumuló todo y a veces no se podía ver, o no se hablaba tanto de la evolución por el resultado. Pero me parece que tenemos que también tener tranquilidad y saber lo que estamos haciendo bien cuando no ganamos, y saber lo que hacemos bien, que quiere decir por qué ganamos. Y lo que tenemos que mejorar. Hoy nos vuelve a suceder algunas situaciones muy parecidas que veníamos sufriendo y que el rival no convirtió. Si convertía, íbamos a hablar otra vez un poco de lo mismo y volver al pesimismo y nada. El equipo mostró muy buenas cosas, a mi forma de ver. El hincha se fue muy contento. Volvimos a ganar en nuestra casa. Entonces, eso nos da la satisfacción y la motivación para seguir estos últimos partidos antes del Mundial.
4: Tá aí a análise do Barba, né? Citando muitas associações, e fica nítido. O Bernard jogando pela esquerda com o Lodi, o quanto que eles estão entrosados. E a dúvida, né? Foi até questionado o Barba sobre o Vitor Hugo. Ele era o craque do time até a lesão, volta. E aí, como é que vai ficar esse time? É difícil ele entrar. E até porque o Barba disse que ele sentiu um pouco a parte física, até ficou um pouco fora do ritmo do time. E aí, essa questão de associações, ele é um cara que joga mais pela direita e centralizado. Então, ele teria que fazer associações mais à direita, com o Coelho ou Minda revezando por ali. Ou então, tem mais liberdade. O sistema muda. Isso é bom pro Barba. Tem variações no time dentro do jogo. Mas ele fez questão de destacar. É preciso corrigir alguns defeitos. Essa bola na área é o grande defeito do Atlético. E aí, como é que ficou o grupo? Vamos lá. Puerto Cabello é o líder do grupo, tem 7 pontos. Todo mundo tá falando que o Cienciano é o segundo com 7 pontos. Não é. É o Atlético é o segundo com 7 pontos também. O Cienciano também tem 7. O Juventude tem 6. Por que que o Atlético é o segundo? Pelo critério de desempate da competição. Neste ano, a Conmebol colocou confronto direto como critério de desempate. Então vamos lá. O Atlético fez 2 jogos contra o Cienciano. Perdeu o primeiro por 1-0 e ganhou o segundo por 2-0. Se a gente for somar uma vitória para cada lado, vamos para o saldo de gols. O Atlético tem saldo de 1, o Cienciano tem saldo de -1. Logo, o Atlético está à frente do Cienciano. Pronto, ele é o segundo colocado. Em relação ao Puerto Cabello, no confronto direto, o Puerto ganhou o primeiro jogo. Então, o Puerto fica à frente do Atlético. Mas, quiseram os deuses do futebol que na última rodada o Atlético recebesse o Puerto Cabello em casa. Então, na quarta-feira, 7 horas da noite, na Arena MRV, o Galo recebe o Puerto Cabello. E para ser o primeiro do grupo, para avançar, é só vencer. É simples. É só vencer qualquer placar. O Atlético garante a primeira colocação do grupo e passa para a próxima fase. Se ficar em segundo lugar, aí ele vai jogar aquela repescagem, aquele playoff. Só que esse segundo lugar que é perigoso para o Atlético. Por quê? Em caso de empate com o Puerto Cabello, pelo critério de desempate, o Puerto Cabello fica à frente do Atlético. E uma vitória do Cienciano para cima do Juventude, ou do Juventude para cima do Cienciano, o Atlético está fora da competição. Então, para o Atlético, na última rodada, não é assim. É só ganhar. É o único resultado que interessa. Tem que ganhar do Puerto Cabello para seguir, dependendo só de si. Em caso de empate, o Atlético pode ser eliminado na fase de grupos. Mas antes disso, tem Campeonato Brasileiro. Domingo às 6:30 da tarde, o Atlético vai até São Paulo enfrentar o Corinthians, lá na Neoquímica Arena. O Atlético hoje é o 10º colocado com 21 pontos. Está próximo do São Paulo ali, está tentando chegar. A vitória coloca o Atlético na briga por uma vaga na Libertadores. Então é um resultado importantíssimo. Por outro lado, tem que melhorar o desempenho como visitante, né? Em 8 jogos, só 2 vitórias do Galo até aqui. Então, o Atlético vai em busca desses 3 pontos em São Paulo contra a equipe que abre a zona do rebaixamento, que é o Corinthians. E aí, algo que interessante para este jogo. Michael, meia do Atlético, que se tornou uma das referências com a série do Hulk, vai jogar pela primeira vez contra o Corinthians. Ele nunca jogou, ele é cria do Corinthians, chegou lá com 12 anos, nunca jogou contra o Corinthians, e aí a gente torce para que a lei do ex seja implacável mais uma vez e que ele consiga fazer um gol e ajudar o Atlético a buscar esses 3 pontos e o que o subiria na tabela de classificação do Campeonato Brasileiro.
2: No domingo também quem entra em campo são as Vingadoras. Às 6 horas da tarde o Atlético recebe a Ferroviária na Arena do Jacaré. As Vingadoras estão na 13ª colocação com 12 pontos. A Ferroviária é a 7ª com 19 pontos. E o Atlético anunciou hoje a venda de ingressos para a final da Copa do Brasil Sub-17. Na terça-feira, 7h30 da noite, na Arena MRV, o Galo enfrenta o Atlético Paranaense. Os ingressos começam a ser vendidos amanhã ao preço de R$10 e R$5 para meia e também para sócios do Galo na Veia. Os portões 7, 8 e 10, que são ali do Brama Leste, e o portão 13 do Brama Sul são para a torcida do Atlético, e os portões 19 e 20 são para a torcida do Atlético Paranaense. Lembrando que quem tem mais de 12 anos tem que fazer o cadastramento facial para poder entrar na Arena MRV. O Galo chega à final após eliminar o Coritiba, venceu por 3-0 em casa e 4-2 fora de casa. E o Atlético Paranaense eliminou o Cruzeiro. Empatou o primeiro jogo em 1-1 lá no Sul. E no jogo de volta venceu o Cruzeiro por 2-0. Poderíamos ter uma final mineira na Copa do Brasil Sub-17, mas não, temos Atlético e Atlético Paranaense. Vamos torcer que pelo menos o título fique em Minas Gerais e o Galinho consiga conquistar, levantar essa taça aí, José Augusto Toscano.
1: Eu cravo o Atlético campeão. Acertei. Ô Fred, o Atlético agora tem um time na sua avaliação?
5: Tá construindo um, Toscano. O Atlético mostrou, né, qualidades no jogo de ontem. Mostrou que já consegue já construir jogadas, né, desde partindo da defesa ao ataque. Existe uma construção de uma compactação maior da equipe. O Atlético chega melhor ao ataque, consegue alternar jogadas construídas com bolas lançadas da defesa ao ataque, atacando a última linha do adversário. Você vê que o Atlético está criando um repertório melhor para atacar os seus adversários, porém o Atlético ainda sofre um pouco com o segundo tempo, né? Enquanto no primeiro tempo o Atlético conseguiu dominar melhor seu adversário, já no segundo tempo a criação de espaços, o Atlético perde um pouco dessa intensidade. Acredito que deva ser um dos deveres de casa do técnico do Atlético melhorar esse condicionamento físico da equipe atleticana para melhor

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2: Olá, ouvinte Confidência, bom dia para você. Destaque para a rodovia MG10, na saída para o Aeroporto Internacional de Belo Horizonte, em Confins, tem fila reflexo de obras no caminho, lá perto do Vila Esportiva, em Vespasiano. Você que deixa a capital atenção no trajeto, pegar a marginal é solução. Caminho inverso no sentido Belo Horizonte, a rodovia MG10 apresenta boas condições. 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

0: 11:38, agora vamos falar de Cruzeiro. Cruzeiro que joga domingo, 16:00, finalmente um jogo no domingo, 16:00 do Cruzeiro, contra a Chapecoense. Agora é aquela história, Pedro Rocha. Vai poupar mais de um, menos de um? Com a palavra, Arthur Pedro Jorge Rocha. Um abraço, companheiro.
1: Um abraço novamente. Isso depende muito de como vão chegar fisicamente os jogadores do Cruzeiro. O Cruzeiro começou a preparação ontem na Toca da Raposa 2. Tem um desfalque importante, que é o Kenny Arroio. E tem também, evidentemente, o Matheus Henrique de volta. Ele que estava naquela situação da contusão pulmonar, agora volta a participar integralmente das atividades no Cruzeiro. Pode ser opção para o jogo de domingo, lembrando, 16:00, mais de 33 mil ingressos vendidos, você já pontuou muito bem. Torcedor do interior vem, Cruzeiro, inclusive nas redes sociais, fazendo campanha para que o torcedor vá ao Gigante da Pampulha. O horário é bom, o jogo é do streaming, então o contexto é favorável para o torcedor comparecer ao Gigante da Pampulha. Quando eu falei que é do streaming, é porque o jogo vai passar somente no Prime Video. Um detalhe importante para essa partida, e aí eu gosto desse tipo de situação, até mesmo porque a gente fica falando tanto disso, que uma hora quebra esse tipo de tabu. O Cruzeiro não vence a Chapecoense como mandante no Brasileiro desde 2014, no Mineirão. Venceu, é verdade, em 2018, o jogo foi na Independência, 3-0 pro Cruzeiro. E a última vez que o Cruzeiro enfrentou por um campeonato brasileiro a Chapecoense como mandante foi 1-1, esse jogo em Brasília, Mané Garrincha. O Cruzeiro teve uma situação que não permitiu jogar no Mineirão naquela ocasião. Um empate, então, contra a Chape. Cruzeiro que, as últimas vitórias que conquistou contra a Chapecoense, conquistou como visitante. Muitos se lembram que foi justamente num domingo de Cruzeiro e Chapecoense que surgiram aquelas denúncias do Fantástico na Rede Globo. O jogo era no Independência. Mas o Cruzeiro, então, se tem um lado positivo, se vencer, foi campeão brasileiro a última vez que venceu a Chapecoense, e também foi campeão da Copa do Brasil quando venceu a Chapecoense no Mineirão, a última vez que o Cruzeiro venceu no Gigante da Pampulha em 2017. Então, o Arthur Jorge, para voltar a vencer a Chapecoense, tem uma grande dúvida pro lugar do Arroio, se é o Kenji, se é o Bruno Rodrigues, se é o Sinisterra, se é até o Wanderson, se é o Nezer Vidia Real, joga com dupla de ataque. Fazendo uma análise fria, eu já falei disso ontem aqui, Toscano. O Otávio, que tá pendurado, inclusive, daqui a pouco eu vou falar dos pendurados. O Otávio não vai ser poupado. O goleiro precisa de ritmo.

0: O Fagner eu já acho que não joga. Eu acho que deve jogar o Cauã Moraes, pensando justamente no jogo de quinta-feira contra o Barcelona. E aí, contra o Fluminense, tem condição de o Fagner jogar, até porque vamos ter a pausa para a Copa do Mundo. Fabrício Bruno, Jonathan Jesus, muito difícil poupar algum dos dois. O Kaique aguenta, então também não jogou o último jogo do brasileiro, então acredito que vá ser titular. Romero, acho que joga. Gerson tá suspenso na Libertadores, então joga. Christian teve aquele período sem jogar, também acho que não deva ser problema. Aí que tem uma interrogação, Matheus Pereira. Tá jogando um batidão pesado, Matheus Pereira, né? Mas o Matheus Pereira é um jogador diferenciado, não só fisicamente, mas também é quem dita as melhores chances do Cruzeiro, dita o ritmo da equipe. Vamos ver. Sem o Arroio, a interrogação que eu coloquei no ataque. E eu não me espantaria se jogasse o Neyser ao invés do Caio Jorge, tá? Começando o jogo, não me espantaria não. Mas enfim, são opções que o Arthur Jorge pode fazer aí no jogo contra a Chapecoense. Tem uma expectativa, até aquilo que o Cruzeiro sempre passa para Minas Arena, de 45 mil torcedores presentes pro jogo de domingo, 13ª posição, 20 pontos. Eu citei o Otávio como pendurado, outro pendurado é o Gerson, outro pendurado é o Lucas Romero, outro pendurado é o Cauã Moraes. Então o Cruzeiro
1: tem que ter muita atenção, porque depois com o Fluminense são peças importantíssimas. Jogo
0: dificílimo contra o Fluminense, você lembrou muito bem. Então o Cruzeiro tendo essa sequência. Para arbitragem, Flávio Rodrigues de Souza de São Paulo, auxiliado pelo Danilo Ricardo Simão Maniz de São Paulo. O assistente 2, Joverton Wesley de Souza Lima, lá de Rondônia. Eu sempre confundo R.O. com R.L., me perdoem, viu? Mas é Rondônia, tá? E o VAR, o Rodrigo Guarizo Ferreira do Amaral. Lembrando que o Flávio Rodrigues de Souza apitou 2 jogos do Cruzeiro na Série A. Derrotas contra o Flamengo 2-0 no Maracanã e o clássico 3-1, derrota também contra o Atlético. Passando então agora para a Libertadores, que você já levantou, daqui a pouco vou falar até de camisa branca. O Cruzeiro já se despediu oficialmente de sua camisa branca, vai lançar e utilizar no jogo contra o Fluminense. Para quem é supersticioso como eu, já um ponto de atenção, porque o Cruzeiro não costuma ter muita sorte em dias de lançamento de camisa, mas eu tô confiante agora, vai mudar.
1: Essa não, chave é como você falou, tabu existe para ser quebrado, superstição para ser vencida.
0: Exatamente. E aí, ontem, 2-0 para a Católica, esse jogo lá em Santiago, na Claro Arena. 2 gols do Zampedri, bom atacante, inclusive, capitão da equipe. A equipe do Barcelona ficou com um jogador a menos, já no primeiro tempo. E aí, o resultado coloca a Católica na liderança do grupo, 10 pontos. Cruzeiro tem 8, Boca tem 7. Vamos explicar para o nosso ouvinte a situação do grupo. Então, o Cruzeiro, neste momento, se vencer, ele fica na... E a Católica empatar contra o Boca, ele fica na segunda posição no critério de desempate. Isso mesmo, se o Cruzeiro fizer 5-0 no Barcelona, o Barcelona já está eliminado. Então, vitória ou empate da Católica, se o Cruzeiro vencer, a Católica passa na primeira posição e o Cruzeiro na segunda. Se o Boca vencer, aí o Cruzeiro pode passar na primeira posição, porque chegaria a 11 pontos e o Boca chega apenas a 10. O detalhe é o seguinte, o que o Cruzeiro precisa fazer? O Cruzeiro precisa vencer o dele, tem um copo meio cheio que eu falei. O Barcelona já está eliminado, vai vir desmobilizado para Belo Horizonte. O copo meio vazio, o Cruzeiro tem que vencer. Por quê? Se o Cruzeiro, porventura, empatar e o Boca ganhar, o Cruzeiro está eliminado, fica na terceira posição. Se o Cruzeiro for derrotado, aí ele pode passar se o Boca empatar somente. Ele tem que torcer por um empate ou uma vitória da Católica, essencialmente. Mas o Cruzeiro precisa só dele. Vencer depende sim do resultado do jogo da Católica, mas o planeta perfeito é que o Cruzeiro vença e aí que a Católica e o Boca se matem pra lá. Eu, particularmente, eu vou dizer uma coisa que talvez seja impopular aqui. Eu prefiro matar um Boca Juniors na fase de grupos e passar em segundo, a passar em primeiro e o Boca ser classificado também.
1: É, e eu acho absolutamente pertinente isso que você falou. O Barcelona de Guayaquil provavelmente, né, chegará a Belo Horizonte com um estímulo financeiro, que é comum, né? Porque ao Boca, por exemplo, não basta só vencer.
0: A Católica também, porque se a Católica perder e o Cruzeiro não vencer, a Católica está classificada com esse resultado.
1: É, eu vou na mesma linha sua. Eu vou na linha do copo meio cheio. Porque se o Cruzeiro perde pro Boca Juniors na última partida,
0: já estava eliminado.
1: É, porque esse Católica e Boca ia virar um jogo de compadre e os dois seguiriam na competição. É, o nosso querido Marcelo Bermelinda estava sumido, mandou aqui uma mensagem sensacional. Ele mandou uma foto de um dos principais livros da literatura inglesa, que é O Apanhador no Campo de Centeio, do J.D. Salinger. E tá dizendo aqui, ó: bom dia, Toscano. Estou aqui relendo um clássico e ao mesmo tempo ouvindo vocês, com o mesmo prazer. Hoje, sem comentários, simplesmente ouvir vocês. Abraço, Marcelo Dermelinda. Ô Marcelão, muitíssimo obrigado. A gente ser comparado ao apanhador do campo no Campo de Centeio, nós estamos bem encaminhados, viu? Obrigado, Marcelão. Grande abraço para você.
0: E só passando mais um serviço, porque tem a venda de ingressos para domingo, tem a venda de ingressos já que vai se iniciar hoje às 14h para o Cruzeiro e Barcelona de Guayaquil no Mineirão. Aí os sócios das categorias, dos planos, melhor dizendo, mais superiores, já tendo a primeira janela às 14h, que é o Clube Diamante, o Cabuloso Max, o Cabuloso 3, o Cabuloso PCD e o Cabuloso Cativo. E aí, hoje mesmo também, às 18h, começa a venda geral para todos que não são sócios do Cruzeiro. Ao longo do dia teremos as outras janelas para sócios. Enfim, ingresso.cruzeiro.com.br, precisa do cadastramento facial da biometria, e é algo muito importante. Cruzeiro que ontem soltou uma mensagem de despedida da segunda camisa, 12 jogos, a camisa com as listras, 8 vitórias, 8 empates e 1 derrota. O último jogo foi contra o Boca Juniors. E aí, dia 29, lança a nova camisa, camisa branca, inclusive com detalhes, estrelas soltas, remete à Copa do Brasil de 1996, uma camisa realmente muito bonita, lembrando 30 anos do dia que eu vi um goleiro fazer a maior atuação que eu já vi na minha vida.
1: Cruzeiro e Palmeiras. Quem diz que goleiro não faz gol, aquele dia o Dida fez vários gols, né? Belíssimo.
0: Nossa. Só pra registrar também, o feminino joga no domingo em Salvador contra o Vitória, 15h, tá na sexta posição no Brasileiro Feminino A1. Esse é o noticiário do Cruzeiro amanhã, então depois do treinamento de hoje, a gente vai saber em que caminho o Arthur Jorge pode escalar a equipe celeste para enfrentar a Chapecoense. Chapecoense que também já está em Belo Horizonte, afinal de contas está envolvida na fase final da Copa Sul-Sudeste, estava anteriormente em Novo Horizonte, enfrentando o Novo Horizontino e venceu aí já na fase mais de mata-mata da
1: Copa Sul-Sudeste. Está na semi, né?
0: Na semifinal.
1: Ô Fred, por conta da necessidade do Cruzeiro e consequentemente da Chapecoense, que está na zona de rebaixamento, esse jogo de domingo, ele não ganha contornos de perigo, não? Ou eu estou sendo muito medroso?
2: Toma, Toscano. Toma, porque são duas equipes que, apesar, né, de ter o brasileiro ainda como foco, tentar chegar numa melhor posição até antes da parada da Copa, tem outras competições que estão ali em debate. Eu concordo com o Pedro, eu acho que o Cruzeiro vai fazer algumas alterações, né? Eu acho que ganha, parece que tem uma possibilidade de o Matheus Henrique já estar disponível, pelo menos no banco. Eu acho que o Cruzeiro já ganha como opção, né, para tentar modificar essa equipe. Tem o problema no ataque, porque o Cruzeiro tem vários atacantes, mas ao mesmo tempo não tem nenhum para estar ali, né, substituindo o Caio Jorge, ou estar jogando junto com ele. É um jogo muito perigoso, né, que o Cruzeiro tem que estar focado, porque o brasileiro, terminar o brasileiro antes da Copa, antes dessa parada da Copa, é essencial estar numa posição melhor, porque dá uma certa tranquilidade para o trabalho do Arthur Jorge. E vamos aguardar. O Cruzeiro tem muito ainda que melhorar, né? Tem um trabalho a ser feito. E é importante você terminar bem essa primeira fase.
1: Só para corroborar isso, o Cruzeiro é o 13º com 20 e o Corinthians 17º, 18 pontos. 18 pontos. Então, quer dizer, vencer e vencer. 11 horas e 51 minutos. Quando chega ali o nosso reloginho Reginaldo, o cuco do nosso relógio é o Reginaldo. Tá bom pro intervalo que ainda tem a Giovana com o Coelhão.
3: 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Nesta sexta-feira tem espetáculo infantil inspirado na obra de Jorge Amado e de graça na Praça Floriano Peixoto, em BH. Tem também as dicas de rolês para o seu fim de semana no nosso Agendão. E aqui no estúdio a gente recebe a compositora e cantora Patrícia Amaral, que faz show cantando as parcerias entre Caetano Veloso. Patrícia Amaral, que faz show cantando as parcerias entre Caetano Veloso e Gilberto Gil. O Agenda começa ao 12h30 na Rede Minas. Até lá!
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1: O América com ela, Giovana Calmon. Bom dia, Giovana.
8: Muito bom dia, amigo do Primeira Esportivas. Muito bom dia pra você, ouvinte ligado na Rádio Inconfidência, no nosso AM880. Bora falar as notícias do América dessa manhã de sexta-feira. O técnico Roger Silva segue os trabalhos visando o confronto do próximo domingo contra o Vila Nova de Goiás na Arena Independência, às 18h30. Lembrando, duelo muito difícil para o Coelho. O Vila Nova está no G4 da tabela de classificação desta Série B, vem de uma vitória por 2-0 diante do Avaí na rodada passada e o América, né, continua amargando a lanterna da competição e precisa muito dessa vitória no domingo. Mas tem notícias boas vindas do departamento médico. A grande preocupação da semana, que era o meio-campista Felipe Amaral, trouxe alívio nos bastidores do Coelho. O jogador passou nos últimos dias por monitoramento e trabalhos internos, e os exames clínicos e de imagem não detectaram nenhum edema ou lesão muscular grave na coxa esquerda. Então, o titular deve treinar normalmente com bola nos próximos dias e deve ser presença garantida contra o Vila Nova. Boas atualizações também envolvendo os atletas Val Soares e Gabriel Barros. Os dois que iniciaram recentemente os trabalhos de transição física sob o comando do departamento médico estão muito próximos de retornarem ao grupo de relacionados do time de Roger Silva. E também falando em reforços, a diretoria do América trabalhou contra o tempo nos bastidores burocráticos e já conseguiu ter o nome do zagueiro Manuel publicado no BID da CBF. Então, ele já pode fazer sua estreia no fim de semana e reforçar esse sistema defensivo do Coelho, que é tão delicado. No momento, o América tem a pior defesa da Série B, com 17 gols sofridos. E para esse confronto de domingo, teremos arbitragem FIFA na Arena Independência. O dono do apito será Matheus Delgado Candansan, árbitro FIFA, com bandeiras de Alex Ribeiro, também FIFA, e Rafael Tadeu, todos de São Paulo. O quarto árbitro será Wanderson Alves, de Minas Gerais. E o VAR terá comando de Rodrigo Nunes de Sá, do Rio de Janeiro. Tá certo? É o América em busca dessa primeira vitória na Série B. E eu vou ficando por aqui. Um abraço.
1: Valeu, Giovana! Tomara que o América finalmente ganhe a primeira. Ô, turma, 11h55, o Reginaldo hoje vai ficar feliz demais com a gente. Vambora?
0: Bora.
1: Então vambora. Final do Primeiras Esportivas desta sexta-feira, dia 22 de maio. A sua bênção, meu pai, faria 104 anos hoje. Reportagens de André Cristino, Pedro Rocha e Giovana Calmon. Participação especial e comentários Pedro Rocha, André Cristino e do Frederico Ângelo. Equipe técnica Rodrigo Carlos Ferreira, Tânia Alves, Dagmar Fonseca e Renata Toledo. Produção e apresentação José Augusto Toscano. 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

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Primeiras, volta amanhã. Amplexus e Ósculos.

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1: Olá, a Secretaria de Educação de Minas Gerais está com inscrições abertas para um novo processo de contratação temporária. Os profissionais interessados em atuar na rede estadual de ensino têm até o dia 31 de maio, às 5 horas da tarde, para enviar a documentação exigida. Podem participar tanto os candidatos que não se inscreveram em processos seletivos anteriores, quanto aqueles já inscritos em cadastros de reserva e que desejam concorrer a funções ou carreiras diferentes. Todos os detalhes estão no site da Secretaria de Estado de Educação. A agência da ONU projeta a crise agropecuária após fechamento do Estreito de Hormuz e prevê aumento no preço dos alimentos nos próximos meses. Confira com a repórter Mônica Grayle.
2: O fechamento do Estreito de Hormuz representa o início de uma crise no sistema agropecuário que vai levar a um aumento drástico no preço dos alimentos nos próximos 6 meses. Esta é a estimativa do economista-chefe da Organização das Nações Unidas para Alimentação e Agricultura, FAO, Máximo Toreiro. Ele recomenda que governos e instituições comecem a pensar em formas de ampliar a capacidade de absorção e adaptação dos países para minimizar esses impactos. De acordo com a FAO, o tempo para medidas preventivas está se esgotando. Decisões sobre importação e uso de fertilizantes vão ter impacto direto no preço dos alimentos. O monitoramento mensal da agência já registra aumentos impulsionados pelos altos custos de energia e pelo conflito no Oriente Médio. Em abril, as exportações da carne bovina do Brasil puxaram a alta diante da oferta limitada de rebanhos de gado. A demanda dos mercados africanos por carne de frango produzida na região compensou quedas na comercialização com Oriente Médio, mas encareceu abruptamente a classe de produtos. Até o final do ano, a situação pode se agravar com os efeitos do fenômeno climático El Niño, que deve elevar as temperaturas das águas do Oceano Pacífico, mudando a circulação atmosférica global. E essa alteração climática provoca secas severas em algumas regiões e chuvas intensas em outras. E as medidas atuais de redução dos impactos na economia envolvem a utilização de rotas terrestres e marítimas alternativas, mas com capacidade limitada. Para evitar inflação no curto prazo, vai ser preciso obter mais rotas comerciais, proteção dos fluxos humanitários, evitar restrições às exportações e reservas estratégicas para absorver custos de transporte mais elevados. Da ONU News em Nova York, Mônica Grayle.
1: Deputados da Comissão Especial da Câmara que analisa o fim da escala de trabalho 6x1 garantem que o projeto deverá ser votado até a próxima quinta-feira. O relator, deputado Léo Prates, do Republicanos, adiantou que entrega o texto na segunda-feira. O autor da proposta, deputado Reginaldo Lopes, do PT, assegura que há acordo para a votação. De acordo com a agência Câmara, Prates afirmou ainda que alguns pontos do projeto são inegociáveis, entre eles a redução da jornada de 44 para 40 horas por semana sem corte salarial, assim como 2 dias de folga semanais e o fortalecimento da negociação coletiva. Repórter em Confidência, redação Renato Silveira, apresentação Tarcísio Lopes.
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3: Na Avenida Cardeal Eugênio Pacelli tem trânsito movimentado no caminho para BH, lá perto da Praça Papa João 23. Excesso de veículos, reflexo de ocorrência de mais cedo, mas não compensa o desvio. A dica é passar com muito cuidado e atenção, motorista. Em direção a Betim tem movimentação também, porém não compensa o desvio. 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Josiele Lemos para a Rádio em Confidência.
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6: Olá! ótima tarde. Está no ar pela Rede Inconfidência de Rádio, o Revista da Tarde, o seu programa de variedades. Bem-vindo você que nos ouve pela M880, Gigante do Ar. Também pela FM 100,9, a Brasileiríssima. Eu, Débora Rajão, agradeço a sua audiência e conto com você ligadinho comigo até as 14h nesta sexta-feira, 22 de maio de 2026. E seja bem-vindo também você que nos acompanha pelas nossas ondas curtas, tá bom? Então, hoje vamos ter aqui uma entrevista. A gente vai receber a Companhia Novelo, que está apresentando o espetáculo Gato Malhado e Andorinha Sinhá, que chega pela primeira vez aqui em Belo Horizonte. É uma adaptação do romance homônimo de Jorge Amado. A obra leva para a cena circo e música ao vivo. Também teremos a coluna Me Canta Uma História e hoje também teremos sorteio para o show do Ivan Lins. A gente vai falar mais depois aqui sobre o assunto. Então, nos trabalhos técnicos, Paulo César Furtado, assistência de estudos da Renata Toledo, a programação musical do Wilson De Luca e a produção executiva do Vladimir Penido e Duda Leles. E a gente começa o programa de hoje tocando para você Roupa Nova.

0: Paulo Ricardo, Juvenilha, de Luiz Schiavon e Paulo Ricardo. Skank, Sutilmente, de Samuel Rosa e Nando Reis. Antes você ouviu o MPB4, Labirinto, de Guilherme Arantes. E abrindo Revista da Tarde de hoje, você conferiu Roupa Nova, Canção de Verão, de Thomas Holt e Luiz Guedes. 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E nós vamos sortear então 2 pares de ingressos para você, ouvinte. 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Agora, meio-dia e 18, mais música. Um encontro de Tiago York e Júlia Mestre.
1: Dia!

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0: feita em Minas Clara e Sofia Sem Maldade, de André Carvalho, Clara Câmara e Clara Valverde. Antes, Adriana Calcanhoto, Esquadros, composição dela. A primeira, Tiago York e Júlia Mestre, Bessame, Esqueça-me, composição dos dois. Meio-dia e 27, vamos agora para um breve intervalo e voltamos já já.
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2: Boa tarde para você, ouvinte em Confidência. Destaque agora para o caminho entre BH, Contagem e Betim. Primeiro na Avenida Cardeal Eugênio Pacelli, com lentidão nas duas direções, chegando à Praça da CEMIG, mas principalmente na vinda para a capital, com reflexos desde o bairro Amazonas. A Via Expressa é a melhor opção. No caso do sentido Contagem, sentido Betim, na Via Expressa também tem ponto de atenção próximo à Arena do Atlético, no bairro Califórnia, ocorrência envolvendo pelo menos um caminhão, interdita parcialmente o trânsito. 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Diego Costa para a Rádio Inconfidência.
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1: Minuto TCE, uma produção do Tribunal de Contas do Estado de Minas Gerais.
5: Entre os dias 19 e 22 de maio, o Tribunal de Contas Mineiro realizou em parceria com o Instituto Rui Barbosa o 10º Congresso Internacional de Controle e Políticas Públicas. Com participação de autoridades, servidoras e servidores de órgãos de controle externo de diversos estados brasileiros e de países que falam português, como Angola, Portugal e São Tomé e Príncipe, o evento priorizou a troca de experiências. O conselheiro do Tribunal de Contas da Bahia, Hinaldo da Paixão, também presidente do IRB, ressaltou a importância da realização do evento.
6: Só pelo fato de ser o 10º congresso, já permite-se observar o quanto ele é relevante, o quanto ele tem contribuído ao longo desses 10 anos para o fortalecimento do sistema Tribunais de Contas no Brasil. Estão de parabéns o Tribunal de Contas do Estado de Minas Gerais, na pessoa do nosso presidente Durval Ângelo, e também o Instituto Rui Barbosa, que tem essa sensibilidade de trazer para um evento dessa envergadura os temas mais palpitantes. Primeira infância, saúde, educação, segurança. É um evento que realmente fortalece e valoriza o sistema Tribunais de Contas no Brasil.
5: A cobertura completa de todos os dias de evento você encontra nas nossas redes sociais e no nosso portal de notícias. Eu sou Fred Laroca para o Minuto TCE.
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2: Estamos de volta, eu sou Débora Rajão, agradeço você ligadinho comigo nesta tarde gostosa de sexta-feira. E olha só, hoje estamos aqui fazendo um sorteio, hein, para o show do Ivan Lins, no Be Fly Minas Centro. É a turnê Ivan Lins 80 anos, que acontece amanhã às 9 da noite. Se você quiser participar do nosso sorteio de dois pares de ingressos para esse show, envie o seu nome completo para o número no WhatsApp 319-8299-1282. Ao final do programa você confere o resultado. Boa sorte! E agora a gente traz para você Maria Bethânia.

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0: De Cassiane Silva Rochael. Ney Mato Grosso, Veja Bem, Meu Bem, de Marcelo Camelo. Antes você ouviu Ana Carolina, Ruas de Outono. Esta música que ela fez com Zizi Posse é de Antônio Villeroy. E a primeira, Maria Bethânia, Depois de Ter Você, de Adriana Calcanhoto. Meio-dia e 47, e você vai conferir a coluna Me Canta Uma História.
1: E aí, beleza? Aqui é o Diego, músico pai. Pai da Liz, da Bel e do...
2: Tom!
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2: Eu não

0: Tom, por que você não gosta que te chamam de neném?
1: Eu sou um bebezinho.
2: É porque eu não bebo chupeta. Eu já vou fazer 4. Eu já ando de skate. Já faço xixi do vaso. E neném não faz essas coisas, né?
0: É, você tem razão, filho. Mas não se preocupe, é só um jeito carinhoso que os adultos encontraram de chamar as crianças. Né, meu neném?
2: Não me chamo de neném.
3: Tá bom.
0: Vamos de música?
2: Uhum.
0: Então coloca pra tocar.
2: Eu não sou neném.
0: De Dudu Nicásio, do bloco Fera Neném.
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0: Obrigado.
1: Você ouviu Cazuza, O Tempo Não Para, dele, Arnaldo Brandão, antes Cláudio Zoli, Cada Um, de Ronaldo Barcelos, a primeira, Ana Vitória, As Coisas Tão Mais Lindas, de Nando Reis. 1:02 e você confere agora o Repórter em Confidência.
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3: Boa tarde. Uma partida na noite desta sexta-feira abre a 12ª rodada do Campeonato Brasileiro de Futebol Feminino da Série A. Às 9:30, em Porto Alegre, o Internacional, quinto colocado com 20 pontos e 6 vitórias, recebe o Flamengo, oitavo, com 19 pontos. As três equipes mineiras que disputam a primeira divisão nacional do futebol feminino estarão em campo no próximo domingo pela rodada de número 2. Às 3 horas da tarde, em Salvador, o Cruzeiro, sexto colocado com 20 pontos e 5 vitórias, enfrenta o Vitória, 18º, com 2. Às 4, no Rio de Janeiro, o América, 17º, com 3 pontos, visita o Botafogo, 16º colocado, com 5 pontos. E às 6 da tarde, em Sete Lagoas, o Atlético, 13º, com 12 pontos, anfitriona a Ferroviária de Araraquara, 7ª colocada, com 19 pontos ganhos. Reportagem José Augusto Toscano.
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4: E para você ouvinte em Confidência, que agora vai sair da região central e vai rumo ao vetor norte, tem lentidão na Cristiano Machado por causa de obras, passando pelo 1º de maio, depois também chegando a Vilarinho. No caso da Avenida Antônio Carlos, o ponto mais carregado é ali no encontro com a Avenida Abraão Caran. Já você que segue rumo ao aeroporto em Confins, na MG10, tem ponto de atenção por causa de obras, lentidão na altura do Jardim da Glória, em Vespasiano. Por lá, você motorista pode pegar a marginal, também tem o desvio pela MG424. 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Diego Costa para a Rádio Inconfidência.
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1: Estamos de volta, eu, Débora Rajão, agradeço você ligadinho comigo nesta tarde de sexta-feira. Bem-vindo você que nos acompanha pela M880, a gigante do ar, FM 100,9, é brasileiríssimo, pelas nossas ondas curtas. Seja sempre muito bem-vindo. Vamos juntinhos até as 2 da tarde. E agora a gente toca pra você Caetano Veloso.
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0: Gilberto Gildrão, a composição é dele. Antes você ouviu Caetano Veloso, Debaixo dos Caracóis dos Seus Cabelos, Gerasme e Roberto Carlos. 1h15.
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0: O espetáculo Gato Malhado e Andorinha Sinhá, da Companhia Novelo de São Paulo, chega pela primeira vez a Belo Horizonte. Adaptação do romance homônimo de Jorge Amado, a obra leva para cena circo e música ao vivo, ao contar de forma divertida a história entre um gato e uma andorinha de um amor proibido. Foi eleita uma das 25 melhores peças de 2022 pela Folha de São Paulo e tem a direção da Maristela Chelala e direção musical de Marco França. E a gente conversa então com a Maristela Chelala, que é a diretora do espetáculo. Boa tarde, Maristela, seja bem-vinda, tudo bem?
2: Boa tarde, Débora, muito obrigada, viu?
0: A gente é que agradece. Então, eu queria que você contasse um pouquinho mais sobre o Gato Malhado e a Andorinha Sinhá. Como é que surgiu a ideia de fazer essa adaptação para o teatro de rua?
2: A Cia Novelo, a Companhia Novelo, é uma companhia de rua. Elas ficaram já 5 anos, elas antes do Gato Malhado, elas já tinham ficado 5 anos com o sonho de uma noite de verão, na rua também. E aí elas ficaram com o sonho de fazer um outro espetáculo, era dirigido por outro diretor, pelo Pedro Granato, e aí elas decidiram fazer o Gato Malhado. Elas leram, se apaixonaram, começaram a trabalhar na dramaturgia, e final de 21 elas me convidaram para dirigi-las. Elas já tinham feito o trabalho com Marco França, todo da música, toda a parte de arranjo, toda a parte, as músicas são composição delas. E aí, em 22, a gente começou a ensaiar. E estreamos final de maio de 22. E estamos até hoje rodando, né?
0: Ai, que bacana. E vocês misturam, então, teatro, circo e música ao vivo, é isso?
2: Isso, isso. São 6 atrizes presentes que cantam, tocam, fazem circo, tudo isso. E nós temos uma outra atriz bailarina que está na Libras também. Então são 6 atrizes e mais uma atriz na Libras que participa com a gente nos espetáculos.
0: E essa montagem, assim, ela é, o que difere ela de outras adaptações da obra de Jorge Amado? Fala pra gente.
2: Olha, eu acho, sinceramente, Débora, aqui entre nós, porque eu acho que veio de uma paixão muito grande das meninas quererem contar essa história.
0: Uhum.
2: E eu, quando eu li a adaptação delas, eu falei, nossa, eu poderia ter escrito isso, porque elas escrevem muito no jogo. Eu trabalho muita palhaçaria e eu dirijo muita palhaçaria e é muito no jogo também. Então foi um casamento entre a direção e elas. Então eu sinto que é um espetáculo que a gente gosta muito. Ele tem música, aí eu trouxe o circo para elas, trouxe o Dinho Hortêncio, que é um parceiro meu e que é professor de circo e ficou 20 anos numa companhia de circo, e ele deu toda essa preparação para elas de circo, então elas são super empenhadas e quando eu vi, elas não só estavam tocando muito bem, como estavam tocando, se pendurando nos lugares do cenário, e então foi isso. Mas eu acredito que essa paixão em contar essa história, em comunicar, sabe? Uhum. Porque eu acho que o que é mais difícil hoje em dia é, às vezes, você pega uma ideia muito boa e você fica com ela, com essa ideia para você, né?
0: Uhum.
2: E eu sinto que a vontade de você se comunicar.

0: comunicar com o público, ainda mais num espaço que é a rua, que é um espaço democrático. Eu acho que isso é o gancho, é o diferencial dessa peça, digamos assim.
1: Pois é, e ela conta a história de um amor proibido, não é isso? Entre um gato e uma andorinha.
0: Isso. É, de um gato malhado, tem muitas camadas aí, né? Porque sim, é um gato malhado e uma andorinha sem ar. Então fala de classe social, né? É, fala de o gato de uma outra espécie, a andorinha de outro. São mulheres fazendo, né? Então a gente também trouxe um ar na nossa leitura e na adaptação para um pouco mais esse olhar de mulheres fazendo isso, então um pouco mais feminista também, e bem divertido. A gente usa uma linguagem que é um pouco a linguagem da palhaçaria, sim, não vou dizer que não, apesar delas não estarem de nariz, mas elas têm esse lugar bem divertido, né? Como diz Brecht, que é um dramaturgo alemão, divertir para comunicar. Eu acho que essa é a nossa meta, sabe?
1: Sei. E assim, como é que o público recebe, né? Essa foi considerada, inclusive, uma das melhores peças de 2022 pela Folha de São Paulo. Isso também mudou a trajetória? Como é que o público recebe esse espetáculo, hein, Maristela?
0: Olha, o público, desde quando a gente estreou, que a gente estreou em 2022 no Parque Augusta, que é um parque muito importante pra gente, porque foi um parque aqui de São Paulo público que foi uma luta dos cidadãos e cidadãs, sabe? Porque era um parque que iria virar um empreendimento imobiliário. E a gente conseguiu transformar em parque. Então, a gente estrear lá foi muito importante. A gente tinha cerca de 800 a 1.200 pessoas por dia, já na estreia. Ficamos 2 meses no parque, foi muito maravilhoso. E isso é muito legal, Débora, de ver, porque a gente está até hoje em cartaz. Então, a gente vê crianças que tinham 4 anos, que assistiram lá várias vezes, que estão acompanhando a gente. Então, elas estão grandes agora e elas falam, cadê a Tristal? Cadê a Tristal? Porque a gente tem substituições, né? Uhum. Entre elas mesmo, né? E é muito legal de ver, o público recebe muito bom, muito bem. É um espetáculo para a família. É um espetáculo que as crianças amam, tem música, mas se você é adulto, você pega outras camadas, tem piadas que você pega talvez melhor, né? Por ter uma idade, por exemplo, mas uma criança já de 10, 11 anos pega outra camada, adulto pega outra, mas a gente vem tendo sempre plateias muito lotadas e aclamando as músicas. A gente tá, um dos nossos sonhos é gravar o nosso CD, né, o CD delas, porque as músicas são muito boas, elas são muito intrigantes, elas são muito gostosas, e a gente está tentando gravar, porque as pessoas pedem pra gente, porque é um dos pontos altos do espetáculo, é a música que é delas, né? Elas compuseram, elas fizeram arranjo, e o Marco deu, claro, a preparação toda da direção musical.
1: Olha, que legal. Então, aqui em BH, vocês vão se apresentar gratuitamente na Praça Floriano Peixoto, no bairro Santa Efigênia, sábado e domingo, não é mesmo?
0: Isso, sábado às 16, domingo às 11 e às 16. Tem 2 sessões no domingo. E no domingo às 16 horas a gente vai ter audiodescrição. Libras a gente tem todas, porque a Libras é nossa, mas a audiodescrição a gente vai ter só no domingo às 16. Venham assistir, um espetáculo muito, muito legal para a família inteira. Eu morei em Belo Horizonte, para mim está sendo muito legal ir para aí. Eu morei em Belo Horizonte há exatamente 30 anos atrás. Eu amo o povo mineiro, eu amo o Grupo Galpão, que é um grupo de referência para quem é da arte, né? E assisti, tive a oportunidade de ver quando eu ainda era aluna aqui em São Paulo, no Museu do Ipiranga. Então, o Romeu e Julieta, né? Que é um clássico deles. Então, para mim, infelizmente, eu não consigo ir com elas. Elas estão indo sozinhas. Mas, assim, eu estou muito feliz delas irem para aí. Muito, muito. Ai, porque eu sinto Belo Horizonte como a minha terceira terra. Porque eu sou de Belém, moro em São Paulo já há mais de 30 anos. E morei em BH. Então, tenho muitos amigos aí, sabe? Estou muito feliz.
1: Ah, que bacana. Então, vamos fechar, assim, primeiro, deixando para os ouvintes aí as redes sociais, né, da Companhia Novelo, né? E fazendo um último convite aí para todo mundo, por favor, Maristela.
0: Tá bom. Então, a rede social delas é @cia_novelo. Tá? E a gente vai estar na Praça Floriano Peixoto, no sábado às 16 e no domingo às 11 e às 16. Totalmente gratuito para a família inteira, um espetáculo lindo. E que eu convido vocês aí de BH, que é um público tão maravilhoso, já fui tanto com peça para BH também, é um público tão receptivo, para vocês assistirem mais essa peça, que é o Gato Malhado e Andorinha se alinhar com a Cia Novelo.
1: Certíssimo, então, Maristela Shelali, que é a diretora desse espetáculo, Gato Malhado e Andorinha Sinhá, da Companhia Novelo. Olha, foi um prazer recebê-la, muito obrigada, viu? Muito sucesso sempre.
0: O prazer foi meu e muito obrigada pelo espaço.
1: Valeu. E agora 1:24 e a gente vai ouvir.

0: hora e 30 minutos. Boa tarde.
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0: Você ouviu no Feita em Minas, Flávio Venturini, Espanhola, dele Guarabira. Antes, Engenheiros do Havaí, Somos Quem Podemos Ser, de Humberto Gessinger. A primeira é o Barramalho, Cajuína, de Caetano Veloso. 1h34, vamos agora para o intervalo e voltamos já já.
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6: A mostra Em Cena, Novos Talentos, chega a Belo Horizonte apresentando uma seleção de artistas emergentes. A programação integra diferentes linguagens cênicas e propõe um espaço de visibilidade para grupos e criadores que desenvolvem pesquisas autorais no campo das artes cênicas e da dança.
7: Eu sou Priscila Natani, atriz e idealizadora da Mostra em Cena, Novos Talentos. Essa é a primeira edição do projeto, que nasce de uma necessidade muito concreta. A gente sabe que o mercado das artes é pequeno e muitas vezes os espaços acabam sendo ocupados pelos mesmos nomes. Então, a mostra surge como uma forma de criar outras possibilidades de visibilidade e principalmente de encontrar e de conquistar o nosso público. Além dos espetáculos, a gente vai oferecer uma oficina de iniciação teatral voltada para estudantes da rede pública. E toda a programação é gratuita, é viabilizada por meio da Lei Aldir Blanc de Minas Gerais. Então é só retirar o ingresso e vir conhecer esses trabalhos de perto.
6: A mostra Em Cena, Novos Talentos, vai até 23 de maio na Funarte, com sessões de quinta a domingo. A retirada de ingressos gratuitos pode ser feita na bilheteria, a partir de 1 hora antes de cada sessão ou antecipadamente pela plataforma Simpla. Eu sou o Pedro Henrique Vieira e essa foi mais uma edição do Plug. Nos trabalhos técnicos, Washington Bittencourt.
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0: Estamos de volta. Eu, Débora Rajão, agradeço você ligadinho comigo nesta tarde de sexta-feira, sextou, e a gente vai juntinho até as 2 e agora tocando para você A Voar.

Marina Lima Fugaz, dela e Antônio Cícero, Rita Lee Pega Rapaz, dela e Roberto de Carvalho. Antes você ouviu o Rádio Táxi, Sanduíche de Coração de Tafo. Abrindo o último bloco, A Voar, Ludo Real, de Chico Buarque e Vinícius Cantuária. E olha, gente, já temos aqui o resultado dos sorteios, né, de quem vai assistir aí ao show do Ivan Lins, que, né, acontece aqui em BH neste final de semana. Então, gente, olha, vai ser lá no B-Fly Hall, amanhã, dia 23 de maio, às 9 da noite. Os felizardos que vão aí assistir a esse show são... Foram sorteadas a Patrícia Elbert Silva, o final do telefone é 0995, e a Cíntia Gomes Lima, que é final 8462. Patrícia e Cíntia, aguardem aí o contato da nossa produção sobre os ingressos, tá ok? Obrigada a vocês e a todos que participaram aqui do nosso sorteio. E termina, então, o Revista da Tarde. Eu, Débora Rajá, agradeço muito você que ficou ligadinho. Agradeço também o operador de áudio responsável pelos trabalhos técnicos, Paulo César Furtado, a Renata Toledo, assistente de estúdios, Wilson De Luca, programador musical, e Vladimir Penido e Duda Leles, que fizeram a produção executiva do programa. Você vai ficar agora com o Repórter em Confidência. Depois tem o Bazar Maravilha na comunicação do Tuti Maravilha e eu volto amanhã a partir de 9 da noite com o Frequência 100,9 em nossa rádio brasileiríssima FM 100,9. Então um beijo pra você, bem grande, um lindo final de semana, tudo de bom e até mais. E a gente encerra com oferecendo pra você Milton Nascimento, Voa Bicho, música do Telo Borges. Valeu, tudo de bom, até mais, tchau!

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2: A Orquestra Filarmônica de Minas Gerais faz o primeiro concerto do ano da série Filarmônica na Praça, no Parque Ecológico da Pampulha, em Belo Horizonte, neste domingo, a partir das 11 horas da manhã. Sob a batuta do maestro José Soares, a orquestra vai levar ao público grandes clássicos musicais. A apresentação é gratuita e ao ar livre, sem necessidade de retirada de ingressos. Haverá interpretação em libras e uma área de alimentação. O Ministério da Educação publicou o edital do SISU Mais, etapa complementar ao sistema de seleção unificada para a ocupação de vagas eventualmente disponíveis nas instituições de ensino superior públicas. Podem participar todos os candidatos que estiverem na etapa regular do SISU 2026. Eles poderão atualizar as informações do questionário socioeconômico, alterar a modalidade de concorrência e escolher até duas opções de curso. As inscrições para o SISU Mais começam no dia 15 de junho por meio do portal Acesso Único ao Ensino Superior. Casos de doenças respiratórias continuam em altos níveis em grande parte do país, inclusive em Minas Gerais. A Fiocruz aponta que o problema é causado pelo vírus sincial. Confira com o repórter Vitor Mendes.
3: A nova edição do Boletim Infogripe da Fiocruz, divulgada nesta quinta-feira, aponta que o número de casos de síndrome respiratória aguda grave continua em altos níveis em grande parte do país por causa do vírus sincicial respiratório, que atinge crianças pequenas. Os casos de vírus sincicial respiratório aumentaram em grande parte da região Nordeste e Centro-Sul. A atualização considera o período de 10 a 16 de maio. Todas as unidades federativas, com exceção de Rondônia, estão com síndrome respiratória aguda grave em nível de alerta, risco ou alto risco. No Paraná, Rio Grande do Sul e Tocantins, as hospitalizações pela influenza A continuam crescendo. Já nos estados de Alagoas, Espírito Santo, Minas Gerais, Paraíba, São Paulo e Sergipe, os casos ainda estão altos, mas com sinal de interrupção. Até o momento, foram registrados 63 mil casos de síndrome respiratória aguda grave, 29 mil com resultado laboratorial positivo, 23 mil com resultados negativos e outros 6 mil ainda aguardam resultado. Com supervisão de Roberto Lopes, da Rádio Nacional em Brasília, Vitor Mendes.
2: E com o objetivo de elevar a cobertura vacinal e proteger a população durante o período de maior circulação dos vírus respiratórios, Belo Horizonte abre neste sábado 22 centros de saúde para a aplicação da vacina contra a gripe. As unidades vão funcionar das 8 da manhã às 5 da tarde. É o segundo sábado seguido que o município abre unidades de saúde para ampliar e facilitar o acesso da população à vacina da gripe. Os centros de saúde participantes podem ser consultados no portal da Prefeitura, pbh.gov.br. Repórter em Confidência, redação Renato Silveira, apresentação Tarcísio Lopes.
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1: Tá na hora, a hora do recreio, tá? Começando a hora do recreio. Quem quer brincar, fique com a gente até as 4 da tarde. Tá começando o Bazar Maravilha, programa de rádio que eu criei e apresento há 38 anos. Estamos indo para os 39 anos em julho agora. Muito obrigado você pela audiência. Boa tarde e bom fim de semana para todo mundo e para o mundo todo. Como eu gosto de fazer diferente, hoje o programa vai ser diferente. No lugar de Flávio Henrique, sabe quem está na cadeira dele? Patrícia Amaral. Boa tarde, Patrícia Amaral.
2: Boa tarde, que honra, que alegria. Eu tá aqui, ocupa essa cadeira.
1: De Flávio Henrique, que abre. Você sabe que o programa, o momento de maior audiência é essa abertura. As pessoas adoram a risada do Flávio, as bobagens que a gente fala.
2: Eu sei.
1: Todo mundo ama.
2: Eu amo também.
1: O horário do programa. Patrícia, boa tarde, querida. Fazendo um show amanhã, única apresentação dentro do projeto de um querido, que esse projeto é lindo dele, ele veio também. A gente vai falar com ele, chamado Pedro Alves Madeira, não é isso o nome dele? Bem português.
3: Pedrinho.
1: Pedro Alves Madeira.
3: Pedrinho Alves, da Ilha da Madeira.
1: Da Ilha da Madeira. Que prazer, gente. E assim, olha, eu vou te contar a história, gente, vou te contar uma verdade. Eu estava vindo para a rádio, agora parei ali na esquina, no sinal, tá, olhei para o restaurante do lado, lá dentro, porque eu sou tipo Adriana Calcanhoto, eu ando prestando atenção nas cores. E nos moços bonitos. Aí eu vi um moço bonito dentro do restaurante. Sabe quem era, Patrícia?
2: Quem
1: era? Esse moço que eu vou dar boa tarde agora. Rogério Delayon. Rogério.
4: Bonito, peraí. Aí.
1: Bonito.
4: Sou eu mesmo,
1: não é possível. Não, Rogério, você é da tribo de Ivan Lins, tá? Vocês estão envelhecendo, ficando cada vez mais lindos. É ou não é? De Marisa para Marisa.
2: Com certeza,
1: não é?
2: Tem toda a razão.
1: Não é?
2: Tem toda a razão. Mas você... o melhor é que o Delayon, ele é bonito por fora e ele é lindo por dentro.
1: Também.
2: Uma pessoa muito querida.
1: Não,
2: além de ser
1: toca,
2: um músico,
1: né?
2: Extraordinário.
1: E faz direção musical, arranjos. Rogério Delayon, parabéns. Parabéns. E aqui, Pedrinho, Pedro Alves. Você é filhote meu, tá? Isso eu criei. Eu amamentei.
4: Verdade.
1: Quando eu conheci,
4: verdade.
1: Ele ia nos shows que eu produzia.
4: Verdade. Tudo verdade.
1: Se eu continuasse produção, eu estaria fazendo o que ele faz. Que ele faz um trabalho lindo, né? Pela música, pelo teatro, por tudo aí, pela cultura brasileira. Pedro Alves Madeira, como foi? Milagre você vir aqui, né? Por que que você veio?
4: Porque
1: eu só te devendo algum dinheiro?
4: Não. Era porque eu fico muito constrangido quando eu venho. É porque eu tenho muito carinho, muito respeito por você. Você é meu mestre, sim.
1: Você já me falou
4: você
1: isso.
4: Querido lindo, tem esse carinho gigantesco. Eu sempre fico emocionado com você. Não fico tímido diante do microfone. Fico emocionado diante da sua grandeza e quanto muito que eu aprendi com você.
1: Obrigado,
4: então eu fico aí falando assim, ir ao Tuti, eu tenho que estar assim bem equilibrado, porque é uma energia, uma troca de energia muito forte, que eu saio muito feliz. Porque você sempre, desde menino, que eu te acompanho, eu fui público daqueles maravilhosos shows. Outro dia alguém falou, Pedrinho, por que você sabe tudo isso? Aí eu abro o catálogo dos mestres. É assim.
1: Eu lembro de você, é claro. E lembro uma vez que a gente saiu pra jantar, pra tomar uma, e aí você me declarou isso. Falou, cara, eu vou nos shows que você traz, as produções. E juro, verdade, se eu fosse continuar fazendo produção, que hoje eu não faço mais, eu ia ser Pedrinho Alves Madeira, porque ele tem ideias maravilhosas, criativo, produções geniais. Parabéns, Pedro Alves Madeira. Parabéns, querido.
4: Gratidão imensa.
1: Agora, olha, inclusive o show de Patrícia você criou, dirige,
4: tudo.
1: Que é um projeto com o nome de...
4: Divino Maravilhoso, as parcerias entre Caetano e Gil, inusitado. Eu fiz uma pesquisa... É certamente a primeira vez que se monta um show com esse repertório, com esse recorte específico.
1: E dentro do projeto,
4: uma voz instrumento que está fazendo 10 anos.
1: 10 anos?
4: 10 anos este ano.
1: Cara.
4: Eu lembro de você. É muita coragem manter. Mas aí tem a parceria maravilhosa do Minas.
1: Claro, o Minas tem. Aquele teatro, Patrícia.
4: É o meu teatro.
1: Você já cantou lá.
2: É a primeira vez que eu vou cantar lá.
1: Mesmo? Você vai adorar.
4: É o meu teatro. É o meu teatro Belo Horizonte. É a minha casa.
1: Eu acho. Ali. É o que foi o Chico Nunes pra mim.
4: É isto. O Minas é isso. Exatamente.
1: O teatro. Rogério já tocou lá. Acho que eu já fui, já te vi lá tocando. É uma delícia aquele teatro, né? O tamanho dele é especial.
4: O teatro, a equipe, a gestão, a estrutura do teatro, a acústica do teatro. É o meu teatro.
1: O pessoal que trabalha lá é de uma simpatia.
4: A equipe da gestão ao técnico.
1: É
4: o meu teatro, é a minha casa.
1: Perfeito. Sim. E amanhã, Patrícia Amaral vivendo esse momento. Patrícia, fiquei até pensando desde ontem à noite em você. Você convidou mais três intérpretes para participar. Quais são eles?
2: É, Marcelo Veronês, Sérgio Pererê e
4: Pedro Moraes.
2: Pedro Moraes.
1: Uau!
2: Na verdade, foi. Tudo isso foi também uma concepção do Pedrinho, que ele já pensando no repertório, ele pensou também nesses convidados, né? Assim que. Enfim, para estar junto comigo.
1: Já cantou com um deles ou não? Já dividiu o microfone?
2: Eu só não tinha cantado com o Pedro Moraes.
1: Ah, vai ser a primeira vez com o Pedro? Que ótimo.
2: Nossa, todos maravilhosos. E o Pererê, ele tinha participado de um disco meu. Ele gravou comigo uma música maravilhosa. A gente conviveu muito na cena aí nos anos 2000, 2020, 2010, né?
1: Marcelo Veronese
2: já participou de um show meu e ele dirigiu o meu show do Torquato Neto, o Pedrinho dirigiu em 1998.
4: Ela fez um remake. A vida é louca, né?
2: Porque
4: a vida é misteriosa.
2: Gravei o álbum, né? Fiz um novo show, na verdade, né? Mas eu acho muito interessante essa teia, né?
1: Agora essa Patrícia é danada, né? Porque desde o início ela sempre chama um bacana pra estar do lado dela, um homem. Zé Cabaleiro, no seu primeiro disco, né? Tá lá a presença de Zeca, né?
2: Sim, o Zeca foi um presente, né? E ele colaborou também nesse trabalho do Torquato Neto. Ele fez a direção artística, né? E o Delaio fez co-direção musical junto com mais
1: duas pessoas. Agora tem ele físico, não, né?
2: Ainda não.
1: Ainda, gostei do ainda.
2: Por enquanto,
1: graças.
2: 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Você vai ganhar um hoje.
1: Mas você sabe que ontem eu fiquei procurando. Eu tenho poucos CDs, né? Eu tenho um escritório que todas as paredes são CDs, em ordem alfabética, nacional, internacional, todos. Uhum. E aí eu fiquei procurando o Torquato, eu cismei que tinha.
2: Ah, não tem.
1: Cara, não tem,
2: tem só,
1: né?
2: O QR Code por enquanto.
1: Eu imaginei que já estava fora do lugar, sabe aquela história?
2: Mas eu tô bem, assim, agradecida, né? Feliz com esse convite do Pedrinho, porque, assim, uma honra mesmo cantar esse repertório, né? São as parcerias que o Gil e o Caetano fizeram juntos, né?
1: Então, tem lado B, inclusive.
4: CDY.
2: Tem canções muito interessantes, assim. Tem coisas muito do início da carreira deles que você vê ali, você vê que tem aquela coisa do início, sabe? Aquela busca das palavras, aquela. E tem aquela atmosfera da música dos anos 60 ali, né? Tem aquela influência, assim, às vezes uma bossa nova, aquela orquestração mais clássica, às vezes. Uhum. E tem. Agora tem as coisas mais recentes, como o Haiti, como as Camé.
1: Não
2: coisas
1: conta todas, dá pra dar surpresa na galera.
2: Ah, tá bom.
1: Agora mas, foi assim, o repertório, então vocês escolheram a quatro mãos.
2: Não. Eu fui.
1: Você falou aí, eu quero
2: fui
1: fazer
2: convidada
1: essa.
2: Pelo. Ele já tinha. O Pedrinho
1: você já
2: ficou.
1: Tinha o repertório.
2: Ele ficou costurando.
1: Isso é perigoso, né? Perigoso.
2: É, assim. Sim, mas é porque a gente trabalhou muitas vezes juntos na vida passada.
4: A Patrícia então, e eu, a gente tem uma história muito grande. Nós já criamos juntos, eu já criei exclusivamente outros shows para ela. E eu me recordo que foi a pedido do nosso querido, saudoso Marcelo Dolabella, que nos ilumine.
2: Em 98.
4: O Marcelo me ligou e falou assim: eu sugeri a Patrícia para fazer um show cantando Torquato Neto e só você pode dirigir. Eu falei, por quê? Eu falo, porque você é o Alice Salamão de Belo Horizonte, ninguém mais pode dirigir esse show.
2: Não, eu falo assim, porque eu acho muito bacana, assim, você falou, né, do trabalho do Pedrinho, que eu acho que ele,
1: é maravilhoso.
2: Como produtor, né, como idealizador de alguns projetos, acho que ele provoca a cena, né, dentro das... do que ele acredita, né, dentro da música brasileira.
1: Se ele te conhece bem, com certeza esse repertório, ele falou, ela vai fazer, ela dá conta. Porque tem isso, né?
4: Vou falar uma coisa que eu jurei que eu não ia falar pra ninguém, mas a Patrícia e o Rogerinho, que curiosamente todo mundo chama de Delay, eu chamo de Rogerinho, só existiam duas pessoas que desde quando eu pensei esse show, poderia fazer esse show.
1: Com certeza.
4: Posso falar? Com certeza. Pode. Gal Costa, que Deus ilumine, que era minha querida, adorada, a nossa que eu já choro quando falo, uhum. E a Patrícia, porque todas as vezes que eu, esse repertório passava por mim, eu falava assim, tem que ser uma cantora que tem, que aposta na diversidade, que tem um domínio absoluto da técnica e da emoção, que tem uma coragem de ir do afro samba ao ponto de uma cumba, ao rock and roll, a uma canção. Eu falava assim, quem teria essa coragem?
1: Patrícia.
2: Coragem, oh,
1: Patrícia.
2: Tá vendo? Né? A gente tá tentando fazer o melhor, né, Delay? Vamos ver.
4: Aí eu falei, Patrícia, o show é isso. E aí a mágica, né, Patrícia, a gente pode falar isso junto, a mágica, na verdade, é costurar esse repertório. É. E quando você escuta, fala, e aí?
1: E o meu grande lance do show bom é isso, ter essa costura perfeita,
4: esse,
1: né?
4: Entendimento,
1: aquela música entrar tal hora, aquela outra tal hora. Não é? Você sabe bem disso. Agora, Rogério, como é que foi? Você fez os arranjos iguais, os arranjos das gravações ou diferente?
3: Não.
1: Ai, diferente.

0: talento mesmo, né? Assim, pra um talento musical, assim, uma inteligência musical, uma disponibilidade, assim.
1: E para uma intérprete, Patrícia, ter um músico como o Delion acompanhando, é a cama pronta, né?
0: Não é?
1: Claro.
0: É uma preciosidade,
1: claro que é.
0: Assim.
1: Eu faço elogio na cara agora, tá? Não faço elogio pelas costas, não.
2: E tem também o... musical em comum.
0: E o Bill Lucas também, que vai estar nos apoiando na
1: Bill
0: percussão.
1: Bill é o gênio da percussão.
0: Isso, maravilhoso.
1: Eu trabalhei com o Bill anos, né? A gente fazia o lombinho o Bill, o lombinho com a cachaça.
2: É verdade.
1: Eu conheço o Bill antes disso, quando o Bill foi pro mundo e voltou trazendo a percussão, cara. Nas Ilhas Canárias, na Martinica, ele passou por tudo isso e viveu lá,
0: isso,
1: né?
0: Sim.
1: E aí trouxe isso. Quando ele chegou, cara, eu não acreditava. Ele tocava tudo que colocava na frente dele e fazendo percussão maravilhosa, e é um músico maravilhoso.
0: Marcou a cena. Agora, Tuti, você estava falando dos homens, né? Eu fiquei pensando sobre isso. Sempre chama um homem, né?
1: Mas você já cantou com mulher também.
0: E o Zeca, e agora eu tô rodeada. Ontem eu pensei isso no ensaio, eu tava lá cheio de homens.
1: Mas eu quero participar desse show.
0: Mas
1: cheio de homens.
0: São. Mas assim, tem uma coisa muito. Mas tem uma coisa muito feminina, sabe? Porque eu acho que todos eles têm uma coisa de alma muito feminina. E eu acho que esse show é muito interessante. Ele tem uma atmosfera do feminino, porque eu falei agora, né, na gravação ali do Agenda, eu acho que o Pedrinho costurou o roteiro e eu acho que o que conduz é a palavra, sabe? Nesse show é conduzido pela palavra.
1: São dois compositores feras nisso, né? Caetano e Gil.
0: E os dois falam muito, tem momentos líricos, né, mais do início da carreira, e tem momentos mais de letras mais sociais, mas tem tudo uma coisa muito de mãe, eu acho, sabe? Uma coisa de um olhar de mãe, pai, talvez, olhando para o mundo. Eu me sinto muito assim, cantando esse show, sabe? Assim, é um cuidado, é um zelo, é um olhar para o mundo, sabe? Eu acho que isso vem muito do feminino, sabe?
1: E, Patrícia, esse feminino é impressionante. Eu sempre saquei isso. A música não tem sexo.
0: Não.
1: E ela é suave e não precisa ser homem nem mulher. Ela é ela e passa por cima disso tudo, sem preconceito. Não é, Rogério?
3: Eu concordo, Pedro.
1: A música faz isso, né? Você vê, Chico Buarque faz papel de mulher nas músicas que ele compôs.
0: O que a gente está falando aqui, na verdade, não é uma briga entre gêneros, não é isso, não é sobre isso, né?
1: Mas hoje é um assunto em voga, em Paris e no mundo.
0: Não, que a gente tem que
1: todo mundo briga, né?
0: A gente tem que se afirmar mesmo, porque essa é uma
1: coisa
0: muito grave,
1: né?
0: Dos feminicídios e tal. É muito grave. A gente
1: você lembra, Pepeu?
0: Só que eu acho que isso passa pela reestruturação do feminino,
1: entendeu? Claro.
0: Consequentemente, porque tá todo mundo doente. Homem e mulher, o feminino e o masculino estão doentes, né?
2: Estão adoecidos, né?
1: Ou perdidos, né? Assim, como é que, pra onde eu vou, o que que eu sou?
0: Por conta desse sistema patriarcal.
1: Exatamente.
0: Que oprime, que, né? Então, acho que muito isso.
1: Gente, isso aí daria um programa inteiro, a gente falar sobre esse assunto.
0: É porque você falou de homens, eu falei, deixa eu trazer essa história.
1: Mas você sabe que eu lembro, quando eu estreiei aqui na Brasileiríssima, na Inconfidência, a música que a gente escolheu para abrir o programa era o Pepeu, que tinha acabado de gravar.
0: Sou masculino e feminino.
1: Exatamente.
0: Porque sou masculino e feminino.
1: A partir dali eu falei, liberou geral, tá bom? Agora, perguntinha para vocês. Vocês têm o jornal Sol no aplicativo de vocês? Ou não? Não tem.
0: Não.
1: O Sol é um jornal maravilhoso. Faz favor de ter.
0: Tá.
1: E quem faz é um meu colega de faculdade, Alberto Vilas, que foi diretor do Fantástico 10 anos, quando o Fantástico surgiu. O Alberto é daqui. A gente estudou Fafiche, jornalismo juntos. Ele foi para a França depois e agora voltou. E ele tem um jornal na internet chamado O Sol, que é maravilhoso. E ele fala, ele acorda às 5 horas da manhã, pega os jornais do mundo inteiro e joga aqui as capas, as matérias mais importantes, o assunto que está do dia. É genial. E a capa de hoje, olha quem é, comemorando 60 anos do primeiro disco dele,
0: Solo.
1: Olha quem.
2: Nesse disco.

0: coisas a gente tirou a música que abre o show.
1: Que é?
0: Que é Beira-Mar. Beira-Mar. Que é a primeira parceria do Caetano com o Gil. A letra é do Caetano.
1: Uhum, que a capa do disco é essa aqui.
0: Essa capa é linda, claro.
1: É o primeiro solo dele.
0: Daí que vem a Beira-Mar, tá aí. Que é a primeira música, a primeira letra que o Caetano apresentou o Gil, que o Gil musicou. E é interessante porque na parceria entre eles, a maioria das músicas, as letras são do Caetano. E as músicas são do Gil.
1: É, mas é
0: interessante isso, né?
1: É, os dois são feras.
0: O Caetano chega com as letras.
1: É, se agora se deixar vezes. Caetano fazer tudo junto, faz do jeito que o Gil
0: ambos,
1: também.
0: Não, são né? geniais.
1: Isso é que é genial, né?
0: Eles são geniais genial. E atemporais no que quiserem e no que fazem.
1: Gente, você que tá ouvindo aí, o show é amanhã.
2: É não, domingo.
1: Ah, é domingo. Ó, tu acha que amanhã é domingo, 6 horas da tarde.
0: Isso.
1: O horário é bom, hein? 6 horas do domingo.
2: É bom.
1: É hora de é a hora que dá aquela melancolia, tá acabando.
2: Isso.
1: O domingo, tá chegando segunda-feira. Aí vai pro Teatro do Minas Tênis Clube. Ingressos pelo Simpla.
0: E na bilheteria.
1: 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O show é domingo, Tuti. Repete, Tuti, domingo. Show de Patrícia Amaral, Rogério Delay, Bill Lucas no palco e participação de Pedro Moraes. E
2: Sérgio
1: Marcelo
2: Pereira.
1: Veronese e Sérgio Pereira. Showzaço.
2: Isso.
1: Tu, nenhum vale nada. Conta pra eles, não vale nada. Gente, dá pra fazer uma ao vivo? Temos mais 10 minutinhos, não é isso? Esse
2: vamos.
1: Pequenininho aqui é o Gabriel.
2: Oi, Gabriel.
1: Que grava a gente.
0: Olá, Gabriel.
1: É.
2: Sorri
1: da minha altura, né? Da minha altura.
2: Mas quando sorri com os olhos.
1: É, isso é gente boa. E aí, qual vai ser que vocês vão fazer ao vivo,
2: vamos
1: Rogério?
2: Vamos fazer Lindonéia, que é parceria,
1: que bom,
2: que é do repertório da Nara, do Panis et Circense, do Tropicalio Panis et Circense, que marcou, né, o movimento
1: total,
2: tropicalista, e que a Fernanda Takai, queridíssima, né,
1: gravou também
2: no disco dela, o repertório da Nara, né.
1: Aqui, adoro isso, adoro.
2: Eu também. Pode até contar a história dessa música depois.
1: Depois.

0: Uau, que delícia! Cara, que delícia, Rogério Delaio, Patrícia Varal. Ah. Que prazer. Só faltou o Bill aqui pra fazer a bagunça dele, né? A barraca dele, né?
1: Exatamente.
0: Claro, mas tá no show. Conta a história rapidinho de
1: então,
0: Linda, né?
1: É que a Nara tinha ido numa exposição, né? E viu um quadro lá que tinha uma figura feminina, mas que tava meio desaparecendo. E ela conta essa história pro Caetano e pro Gil, né? Período de ditadura, e eles criaram essa música, criando esse personagem da Lindoné e fazendo um pouco essa referência, né? Da, enfim, da situação.
0: E é lindo. É,
2: Rubens Gershman, o autor da tela. É Rubens Gershman.
0: É.
2: E chama.
0: Artista plástico. É. Maravilhoso.
2: Lindo. Essa tela,
0: historinha. É. Agora, Patrícia, não vira disco, não? Dá pra virar um disquinho, não dá, não, gente?
1: Eu não sei.
0: Você tá gravando tudo, Pedrinho? Você grava os shows? Grava, né? O áudio.
2: Alguns.
0: Questão... Você tem que gravar todos, cara.
2: Alguns.
0: Claro.
2: Porque depende muito da liberdade do artista, né? Eu não posso gravar. Às vezes o artista fala,
0: não
2: grava
0: pra usar agora, pra buscar.
2: Eu tenho.
0: Com 80 anos, igual eu, aí você fala assim, gente, vou mostrar pra vocês uma coisa. Aí mostra.
2: Não, sim. Eu tenho belas coisas.
1: Seria muito rico, assim, porque como eu venho do mergulho no Torquato, eu fico, assim, uma viagem na minha cabeça, porque o Torquato, pra mim, é uma paixão da minha vida, né? Assim, vinte e tantos anos pensando em refazendo shows.
0: E antes você, ninguém tinha feito disco.
1: Disco
0: de
1: não,
0: Torquato.
1: E até hoje continua sendo
0: você
1: o primeiro.
0: Fez dois, né?
1: É um
0: dois.
1: Duplo, né? É um disco duplo. E eu nossa, eu mergulhei muito mesmo, sabe? Nesse pensamento do Torquato, essa coisa da busca da identidade, era uma coisa que para ele era muito preciosa, né? Essa coisa veio a cultura de massa e precisavam ali criar uma identidade de pertencimento para a cultura brasileira que fosse popular, né?
0: É.
1: E aí o Gil Caetano, quer dizer, o Torquato não deu conta disso, né? Ele foi até um certo ponto, depois, quando ele viu que virou muito comércio, muito mercado, ele partiu para outra, foi pro cinema. E Caetano e Gil assumiram a música popular, assim, a popularização dessa arte, digamos assim, né? Então, pra mim, é um presente. É como se eu estivesse fazendo mais uma curva, assim, nesse percurso, sabe? Uhum. Assim, então, eu agradeço muito essa oportunidade. E se isso vier a ser um disco vai fazer muito sentido pra mim. Nesse contexto,
0: claro,
1: sabe?
0: Claro.
1: Agora, os direitos autorais são bem caros, então essa é uma batalha. Pro Torquato, eu tive apoio de lei de incentivo, né? Pra fazer, senão eu não conseguiria.
0: Claro. E falando, explicando pro ouvinte que os discos estão disponibilizados nas plataformas.
1: Plataformas musicais.
0: Vai colocar Patrícia Amaral com H, que Kiko Ferreira colocou.
1: É, isso mesmo.
0: São dois discos que ela gravou com a obra de Torquato. É. Maravilhosos. Mas eu acho que olha, você já tem o repertório, já tem os arranjos, já tem os músicos, Patrícia, e já tem o diretor, porque você que faz disco também.
1: Faz.
0: Aí põe como diretor, pronto. Os direitos autorais, quanto está em média, Pedrinho?
2: Tem variado.
1: Vamos mostrar para Biscoito Filho.
2: Vamos mandar para Cati e para o livro. Olha, o direito autoral tem variado muito, assim.
0: Eu acho que o direito autoral é conforme a cara do freguês.
2: A última vez que eu fiz um disco, tinha assim.
1: Tem uma tabela.
2: Variou o mercado. A última vez que eu fiz um disco, já logo pós-pandemia, teve música que eu paguei R$1.500. A última vez que eu fui consultar, se eu fosse pagar a mesma música, ela tinha virado R$3.500.
0: R$3.500.
2: Isso para o digital.
1: É.
2: A gente está discutindo uma tabela para
0: o
2: digital.
0: Se tem 10 faixas, é R$30.000.
2: E a gente está discutindo uma tabela para o digital. A gente não está falando do físico.
3: Três formatos, né?
2: É.
3: Digital, CD e vinil.
2: Que as tabelas são completamente diferentes. Esses R$3.500 é só para o digital.
0: Só pro digital?
2: Só pro digital. É gritante.
0: CD físico, não.
2: Sentaremos para uma outra conversa.
0: Então, sabe o que você faz? Procura uma montadora de carros, tá? Riquíssima, cada carro custa cento e tantos mil.
2: Resolve ali.
0: Fala, vocês me dão um carro, que aí eu coloco a marca de vocês na capa e vende o carro e faz o disco.
1: Não é?
0: Pronto, fácil.
2: É? Amo você. Fácil. Amo você, ponto com tudo.
0: Todo caminho, a logística.
2: Amei.
0: Gostou, Rogério?
2: É.
0: Vai lá na montadora de carro. Gente, o tempo acabando.
1: Só um parênteses aqui. Sim. Também, já que a gente tá falando de digital, eu tô lançando também um EP.
2: Boa.
1: O The Lion participou também. com a primeira vez que eu dedico um trabalho com composições minhas. Eu compunha, uau, né? Gravei uma outra nos discos antigos.
0: Saiu do armário.
1: É, tipo, e a Gigi Magno, que é uma produtora de São Paulo, que eu conheci quando morava lá, ela produziu o disco e é um EP com 6 faixas, né? E tem uma aí na listinha que você pediu, que chama Uma Mulher.
0: Eu vi, você colocou.
1: É, que o The Lion gravou nela também. E então, só para comentar isso também. Perfeito. Que aí terá um trabalho novo aí no ar daqui uns dias.
0: Depois, quem sabe o disco aí com essas obras de Caetano e Gil, isso. Quem sabe, uh-huh. Né? Quem sabe, quem, né? Sabe. Faça o convite, Patrícia. O show é domingo, 6 da tarde, gente.
1: Isso, então a gente espera todos vocês. Um prazer estar aqui na Inconfidência, nossa rádio amada, tão importante para as nossas carreiras,
0: viva!
1: A carreira da geração. E outras gerações que vieram, e atores e cantores nacionais também. Então, domingo, não percam, gente, realmente está muito bonito. Divino, maravilhoso, as parcerias entre Caetano e Gil, 18 horas, 6 da tarde, no Teatro do Cine Cultural Unimed BH Minas. Ainda tem ingressos, né?
0: Pode comprar pelo Simpla, ou pode comprar na bilheteria.
1: Sim, e não é caro, gente, é bem
0: 40
1: acessível.
0: 40 inteira, 20 e meia.
1: É, 20
0: duas coxinhas e um refri.
1: Exatamente.
0: O preço é 6 esse.
1: 6 da tarde, dá uma volta na Praça da Liberdade, depois vai
0: também,
1: lá, né?
0: Também.
1: Depois vai a pé pra casa, é. Ou pega, né, o aplicativo, ou pega o ônibus. Enfim.
0: Claro.
1: A gente, né, consegue.
0: Consegue, numa boa.
2: Isso é dentro da celebração dos 10 anos do projeto Uma Voz, um Instrumento, cuja programação este ano foi... Agradeço a todos. Mas,
0: e
2: os nossos parceiros.
0: As comemorações? Qual é?
2: A gente está no meio.
1: Tá no
2: a gente
1: está
2: teve Dori com a Alice.
0: Vem aí, vem. Quem agora?
2: A próxima é Thier.
0: Thier e...
2: Com a participação do Vitor Santana.
0: Ah, Vitor Santana. Eu li,
2: E depois tem Zé Cabaleiro com Suami Júnior.
0: Ó, que delícia. Que
2: falaremos sobre tudo.
0: Com certeza, com certeza.
2: É.
0: Obrigado, Pedro Alves Madeira.
2: Adoro você. Gratidão imensa.
0: Obrigadíssimo, querido.
3: Tive um prazer estar aqui.
0: E também, querido. Também. Achei ali no restaurante da esquina.
2: Achei ótimo.
0: Achei. Você é meu colega de caminhada. Escaminha também, cuida do corpinho e tudo, né, Rogério? Rogério Delaio, que prazer, vou repetir de novo.
3: Obrigado.
0: Acompanhar uma voz dessa, prazer inenarrável.
1: É, honra
0: e mais
1: pra mim,
0: Bill Lucas lá fazendo barulho,
1: aqui,
0: fazendo a percussão.
1: É uma história toda juntos, né?
0: É, com certeza.
1: É muita alegria mesmo.
0: Patrícia, obrigado, querida.
1: Eu que
0: e
1: te
0: o programa
1: agradeço.
0: Inteiro é você hoje,
1: pois
0: até
1: é,
0: as 4.
1: Eu acho isso muito chique.
0: Não, pra você. Claro.
1: Tuti, muito obrigada por tudo que você é, por tudo que você sempre fez.
0: Tô piorando,
1: pelo que você sustenta. Ainda bem. Pelo que você sustenta aqui na rádio, né? Obrigada, sua técnica, sua produção. Muito obrigada por tudo.
0: A gente que agradece.
1: E vida longa e muita força e luz aí, né?
0: Você falou tudo. É um programa de resistência, né?
2: Totalmente.
0: Porque pensa bem, fazer um programa diário só música brasileira.
1: Pois é.
0: Hoje em dia. É, resistência. Mas a gente vai tentando, fazendo. Né?
1: A gente te ama, né? As
0: eu pessoas, também
1: seus ouvintes,
0: amo vocês demais. Então. Ontem eu conversei com o Ivan e a primeira coisa que eu falei com o Ivan foi assim: te amo.
2: Bárbaro.
0: Falei na cara dele. O Ivan tá com 80, agora 55 de carreira. E eu conheço o Ivan desde.
1: Desde sempre.
0: Desde sempre, na época da baixinha, né?
1: Sim.
0: Obrigado, gente. Valeu, um beijo.
1: Nossa,
0: pra vocês.
2: Gratidão, obrigadíssimo.
0: Nossa sexta maravilha, Patrícia Amaral, até as 4 da tarde.
1: Nossa,
0: e
1: gente.
0: A programação musical é ela que escolheu. Você precisa ver que fina a programação.
1: Ai, meu
0: você
1: Deus.
0: Você pode ser programadora de rádio.
1: Eu? Imagina. Aprendi com você, então.
0: Oh, obrigado. Falou, Rogério Delaio. Falou, gente. Pedrinho. Um beijo pra vocês.
2: Gratidão imensa.
0: Obrigado. E a gente volta daqui um minutinho.
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0: Marcelo, coloca essa vinheta aí pra enrolar. É o Enche Linguiça, né? Que a gente tava despedindo aqui de Patrícia, do pessoal. E agora sim, vamos abrir o programa com Flávio Henrique Silveira, nosso produtor. Boa tarde, Flávio Henrique Silveira.
1: Boa tarde, Vossa Excelência. Boa tarde, Zé Lu Equipe. Boa tarde aos nossos ouvintes.
0: Buenas. E hoje, nossa sexta maravilha começou diferente. Começamos com Patrícia Amaral, Rogério Delayon e Pedro Madeira, produtor, abrindo o programa, porque eles têm ensaio agora, que ela faz show domingo, às 6 horas da tarde, Teatro do Minas Tênis Clube. E hoje o programa inteirinho é ela, Patrícia Amaral, e ela que escolheu as músicas que vamos ouvir a partir de agora. Fique ligado, tudo isso até às 4 da tarde. E estamos aí na Lua Nova, estamos falando de Belo Horizonte, BH, Minas Gerais, Sudeste do Brasil, América do Sul, planeta Terra, e a temperatura aonde estamos agora é de 23 graus e a sensação térmica também de 23 e o tempo parcialmente nublado. Friozinho tá dando as caras. Começou ontem, ele à noite apareceu um pouquinho de frio aqui no Sudeste, no Hemisfério Sul. E hoje vai ter a baixinha que vai chegar toda saudosa. Aguarde, tá? Aguarde. E a gente fez uma programação que nós vamos misturar a programação musical com algumas músicas que Patrícia vai cantar no show, que o repertório são canções de Gilberto Gil e Caetano Veloso. Então vai ter essa parte também, ok? E Flávio Henrique agora já deu sua boa tarde. É aquele que sabe quem disse essa frase, Flávio Henrique. Por ser exato, o amor não cabe em si. Por ser encantado, o amor revela-se.
1: Antônimo.
0: Antônimo, é claro, acertou! Mentira! Quem falou isso?
1: Djavan.
0: Djavan, no Pétala, né? É. Claro. E o Flávio Henrique sabe também, ele é aquele que sabe que são as delicadezas. Veio de um anônimo que eu vi ontem e falei, perfeito. Ele sabe que são as delicadezas que salvam os dias confusos. E é vero isso. Quando ficar confusão, joga delicadeza, o afeto, tudo fica mais leve. Vai por mim. É ou não é, Flávio Henrique?
1: Falou e disse.
0: Falou e disse o Antônimo Anônimo. E hoje você não vai em aniversário nenhum, né? Porque já é sexta-feira. Ele
1: até
0: só vai
1: até que enfim.
0: Segunda, terça e quarta.
1: Eu tava martelando, você já tinha mais de um ano aqui. Até que enfim que a pessoa prendeu.
0: Ah, não. Você vai terça, quarta e quinta.
1: É isso.
0: Lembrei.
1: Sexta e segunda.
0: Eu lembrei. Mas então você manda um...
1: Você tem um caso perdido como você aprendeu, então... Tudo pode acontecer.
0: Tudo pode acontecer. É. E hoje é aniversário da cidade de Pacajus.
1: Pacajus.
0: Pacajus.
1: Pacajus fica em São Paulo.
0: Exatamente errado.
1: Fica na Bahia.
0: Exatamente erradíssimo.
1: Fica no Ceará.
0: Sério?
1: É,
0: Ceará.
1: Tá bom de chute.
0: Ceará. 51 quilômetros de Fortaleza, 70 mil habitantes e fica ali na região entre as margens do rio Choró, eu gosto desse nome, Choró, e do rio Acarape. Era habitada a região pelos índios Jenipapo e Canindé. Isso meu nome hoje é Zé Canindé.
1: Zé Canindé.
0: Entendeu? E na economia, claro, o nome já diz tudo. O que é que manda no local, economia?
1: É cacau.
0: Não, senhor.
1: Só pensa nisso, né?
0: Não é cacau, não é chocolate.
1: Ali não, no Ceará, o que manda?
0: Olha o nome.
1: Castanha.
0: Não. Pacajus.
1: Paca, tatu, cutia, não.
0: Não. Pacajus.
1: Pacajus. Jujuba.
0: Caju.
1: Caju. Eu vou lembrar de.
0: Só não,
1: se ainda fosse caju. Esse... fosse ainda cajuzinho, lembra? Mas caju.
0: Você gosta ou não?
1: O suco eu não gosto de cajuzinho, não tem nada a ver, né, com a fruta,
0: não,
1: né?
0: É amendoim.
1: Mas eu gosto de o doce caju, eu gosto. O doce
0: eu
1: lá que vem do Nordeste.
0: Eu gosto tudo do
1: assim.
0: Caju.
1: Agora o suco eu acho meio sem graça, assim.
0: Não, eu gosto, não. Gosto. Inclusive eu usei muito.
1: Ele
0: como,
1: é muito bom quando
0: você
1: tá com o intestino solto, né, que ele prende, né?
0: E ele dá massa muscular, o suco de caju com clara de ovo. A gema você guarda, pede somente pra fazer biscoito, bolo, alguma coisa. Mas só a clara de ovo e o suco de caju pode ser suco de como é que chama aquilo? De padaria, suco.
1: De garrafa.
0: De caixinha, caixinha. Você bate no liquidificador, não fica gosto de ovo e dá massa muscular. cara, as pessoas que fazem cirurgias de coração quebram todos os ossos aqui, aí perde a massa muscular, emagrecem. E aí tomam muito suco de caju com clara de ovo. Doutor Maravilha, tá em bom. Ação.
1: Doutor Caju.
0: Doutor Caju. E aí, Flávio Henrique, continuando a história da cidade, na economia o cultivo é do caju, e tem até, cara, em setembro, mandaram te convidar também, em setembro, a cidade fecha para uma grande festa, que é o Festival do Caju.
1: Do caju.
0: Em setembro, tá? Eu amo caju. Eu lembro uma vez, a gente alugou uma casa em Boipeba, na praia de Boipeba, na Bahia, e a casa... Nós chegamos, na frente da casa tinha um cajueiro e estava lotado de cajus. Cara, que prazer, que delícia, lá em Boipeba. Ô, Flávio Henrique, quem nasce em Pacajus é o quê?
1: Pacajuense.
0: Exatamente, pacajuense. Parabéns para a cidade de Pacajus, no Ceará, aniversariando hoje. E agora, quero saber o que temos aí para os ouvintes e eu dou a perguntinha depois. O que, que temos aí?
1: Hoje temos ingressos para o show do Tulinho, que é um rapper de São Paulo, que vem se apresentar em BH. Show único amanhã, às 9 da noite, na Autêntica, Rua Álvares Maciel, 312, no bairro de Santa Efigênia. Nós temos um par de ingressos e também um par de ingressos pro show do Ivan Lins, que conversou com você
0: Eba!
1: Ontem. Amanhã, a apresentação única também, 9 da noite, Teatro do Minas Centro, né? Ainda tem ingressos, né? Não no último setor, mas no primeiro, no segundo setor ainda tem ingressos, poucos, mas tem. Mas uma
0: só
1: boa
0: os aço, né? Que Ivan tá comemorando 80 anos com esse show e 55 de carreira.
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0: ingressos. 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Isso. Pro show do Ivan Lins, a gente recomenda. Falamos com ele ontem. Para concorrer a tudo isso é fácil. Mande seu nome completo pro nosso zap. E responda a perguntinha do dia. A pergunta, o Flávio é o primeiro a responder. A pergunta, antes de fazer a pergunta, você vai ter que ouvir isso aqui. É Ritoca. Minha querida, saudosa Rita Lee, olha o que ela disse um dia, preste atenção. Quer dizer, não apareceu nada, preste atenção não, que não aconteceu nada. Mas, não está abrindo.
1: Não está abrindo.
0: Por que que não está abrindo? Me conta.
1: É porque Rita é do contra, entendeu? Você fala, ela chuta o pau da barraca, não quer saber, entendeu?
0: Por que que não está abrindo aqui, cara? Abriu ontem. Eu, hein, Rosa? Oh, meu Deus, por que não, Ritoca? Dá uma agenda cultural aí que eu vou abrir aqui de outro jeito.
1: Tá, então...
0: Julgar.
1: Desculpa. Vou começar lembrando que esse final de semana a Mas Edições está comemorando 45 anos de vida.
0: Parabéns.
1: É uma das editoras mais importantes do Brasil, editora independente. Desde a sua fundação, em 1981, surgiu ainda ali naquele resquício, restinho de ditadura civil militar, e com a proposta de dar visibilidade aos autores e autoras afro-brasileiros, né? Então ela publicou muita gente pela primeira vez, deu força para muitos autores e autoras maravilhosas, Conceição Evaristo, entre eles, Edmilson Pereira, escritor maravilhoso de fora, e outros autores e autoras que têm projeção nacional começaram a publicar alguns de seus primeiros trabalhos pela MASA. Então ela está comemorando esses 45 anos de luta e resistência com dois lançamentos neste sábado. Um deles é o livro O Homem Azul do Deserto, da autora Cidinha da Silva, que é mineira, mas é uma autora também de projeção nacional e internacional, já foi finalista do Jabuti, já ganhou vários prêmios, e uma coleção dentro da editora dela, que é a coleção Falar o Mundo, e a estreia com o livro Diário Negro de Tóquio, com o autor é um carioca, o Henrique Marques Samin. E o lançamento desses dois livros, né, e a comemoração dos 45 anos, acontecem amanhã, sábado, das 10 da manhã às 2 da tarde, lá no Espaço Comum Luiz Estrela, Rua Manaus, 348, no bairro São Lucas. A entrada é franca. E parabéns mais uma vez para a MASA, que faz um lindo trabalho há décadas.
0: Faz mesmo.
1: Aí.
0: Faz mesmo.
1: Também, continua ou você já...
0: Continua.
1: Um espetáculo de teatro, o espetáculo Zuzus, que fica em cartaz neste final de semana, lá no Centro Cultural Banco do Brasil, no projeto educativo, dentro aí da 24ª Semana Nacional dos Museus. É uma homenagem ao legado da Zuzu Angel, né, que lutou aí pela memória do filho dela, né, durante a ditadura civil militar.
0: Uhum.
1: E esse Espetáculo tem orientação dramatúrgica da Rita Clemente e é uma concepção do coletivo Mulheres em Danças. Mulheres em Dança, no singular, tá? E esse espetáculo, então, Zuzus, fica em cartaz amanhã e domingo, sempre às 6 horas da tarde, lá no Centro Cultural Banco do Brasil. A entrada é franca. Mais informações você confere na página do CCBB, ccbb.com.br
0: CCBB não dirige.
1: BH, isso é. Né, para você saber como é que você retira aí seus ingressos, tá bom? Continuando, está em cartaz lá no Galpão Cine Horto a mostra Diversa Natureza, com as exposições individuais, né, elas se chamam Folhagens, da artista Ângela Leão, e Flores para Santa Maria, da Camila Lacerda. Essa exposição fica em cartaz até o dia 20 de julho e tem como tema central a saúde mental e também relacionada à Semana da Luta Antimanicomial, celebrada em 18 de maio. Está na exposição Folhagens, a artista Ângela Leal apresenta um processo de elaboração e criação em cerâmica, construindo ao longo de 7 anos, inspirada na beleza e na força das folhas. E a artista Camila Lacerda tem a exposição Flores para Santa Maria, composta por trabalhos como videoarte, pintura expandida, colagens e livros de artista, tá bom? E o interessante também é que a Camila Lacerda, ela fez esse trabalho durante a internação dela lá no Centro de Atenção Psiquiátrica Santa Maria, na década retrasada, tá? Então, um trabalho que tem a ver com a luta antimanicomial, a mostra Diversas Natureza, com as exposições individuais Flores para Santa Maria, de Camila Lacerda, e Folhagens, de Ângela Leão, tá em cartaz lá no Galpão Cine Horto, como eu disse, né? De segunda a quinta-feira, das 9 da manhã às 10 da noite, você pode visitar. Na sexta, de 9 às 19, e sábado, de 9 às 18. Mais informações, Galpão Cine Horto .com.br. Continua?
0: Não perdi aqui, tá? Não vou achar, não. Mas é uma gravação linda que Rita Lee, Ritoca, fala o seguinte: eu adoro ficar sozinha. Ela fala, é um momento que eu me encontro, não é solidão, é gostar de ficar sozinha. E aí eu pensei na perguntinha, vendo essa declaração dela, que eu ia colocar aqui, mas não estou conseguindo. Quero saber se você gosta de ficar sozinha, sozinho ou não. E diga o porquê. Responde, Flávio Henrique.
1: Eu gosto, eu acho que tem muita gente que não dá conta, né? Mas eu gosto, assim, quando eu era mais novo, eu gostava menos, então às vezes eu chegava em casa, às vezes não tinha ninguém, eu gostava de ligar a televisão pra ter o barulho da TV, que era uma forma de eu não me sentir sozinho, mas até isso eu perdi. Uhum. Hoje eu gosto do silêncio, assim, gosto, vou ler um livro, vou ler um texto, alguma coisa assim. Tinha que gostava de levar até a radinho pro banheiro pra escutar enquanto eu tava tomando banho. Mas agora eu gosto muito mais do silêncio, gosto de ficar sozinho. Você vai aprender, acho que você vai aprender com a idade, né? Então eu gosto.
0: E as pessoas confundem, né? Essa aptidão nossa de ficar cada vez no silêncio, sozinho. Aí fala, tá com problema. Não é isso.
1: Sozinho é diferente de solidão. Eles falam até solitude, que é a palavra, né?
0: Exatamente.
1: Você tem solitude, mas você não tem solidão, né? É diferente. É lógico que tem hora que você quer fazer alguma coisa com alguém, com o namorado, com o parceiro, com a mãe, com o pai. É diferente, mas tem horas. Acho que todo mundo devia ficar um pouquinho sozinho, pelo menos uma hora do dia, sei lá, uma coisa assim, um tempinho pra até refletir no que tá acontecendo durante o dia, pensar, errei, acertei, aquilo foi bom, aquilo foi ruim, tô precisando disso, aquilo. Quando você tá com mais pessoas, às vezes você não consegue pensar direito nas coisas.
0: Falou,
1: né?
0: Tudo. Acho, né? Rita fala exatamente isso. Pedro, que tu achas, quem sabe, Flávio é meu assessor para assuntos também técnicos.
1: Pedro que é o melhor assessor.
0: E aí, quem sabe a gente consegue abrir aqui depois, né? A declaração de Rita. Mas a pergunta é essa hoje: você gosta de ficar sozinho, sozinha ou não? E digo por quê, tá? Responde aí no nosso zap 982-99-1282. Coloque o nome completo para concorrer a ingressos para o show do rapper Tulinho e para o show do Ivan Lins. Combinado? Nosso zap, repetindo, é 982-99-1282. Repetindo, 982-99-1282. Mais algum toque, Flávio Henrique?
1: Terça-feira que vem a gente vai falar com o Eduardo Moreira do Galpão e com dos atores do espetáculo, que está estreando neste final de semana. Eles vão ficar em cartaz no outro final de semana, mas se vocês quiserem ir ao espetáculo, claro, antes da nossa conversa aqui, é o espetáculo Viagem pela Noite de Minas, com direção do Eduardo Moreira, e com os atores João Santos, Marina Viana e Jean Gozija. E é o último espetáculo que tem uma participação da Teuda Bara, né? Ela estava participando da criação desse espetáculo, então é uma homenagem a ela também. E é baseado nos diários de Judith Malina, do teatro inglês. E ela foi presa em Minas Gerais, né, durante a ditadura militar. Esmorada, é um caso conhecido, né? Isso, é. E, enfim, esse espetáculo estreia nesse final de semana no Teatro Francisco Nunes. Hoje às 8, amanhã às 6 da noite, às 8 e domingo às 6. Tá, os ingressos à venda no simpla.com.br. Mais detalhes a gente dá pra você na terça-feira, quando eles vierem aqui ao Bazar. Mas esse final de semana eles já estreiam, tá combinado?
0: Combinado.
1: E neste final de semana, deixa eu ver. Último toque, né? Devido à adiantada hora. Acontece o primeiro curto-circuito lá no Parque Municipal. Neste sábado, a partir das 9 da manhã, várias atividades. Tem atividades relacionadas ao Museu dos Brinquedos, pra criançada, brincadeiras tradicionais, cirandas. Outras atividades também para a criançada mais tarde. É o dia todo, tá? De 9 às 5 da tarde, lá no Parque Municipal. A entrada é franca. Mais informações você confere aí na página do Palácio das Artes, da Fundação Clóvis Salgado, tá bom?
0: Valeu, Pedro Henrique. Será que eu consegui falar tudo? Lembrei do Pedro Henrique. Pedro Henrique tá fazendo falta aqui agora. Eu queria achar a Rita ali, não acho.
1: Pedro Henrique foi meio. Você confundiu que foi meu nome na encadenação passada.
0: Encadenação.
1: As pessoas assim, chama o Pedro Henrique. Eu vou ficar, Pedro Henrique.
0: Acabou aí?
1: Vou ficar falando aqui até amanhã.
0: Né? Bom fim de semana, Flávio Henrique. Valeu. E a gente começa com o single que Patrícia Amaral acabou de lançar. Ela gravou um EP, e aí faz parte desse EP. Ela gravou um EP somente com músicas autorais, músicas dela. E vamos ouvir a primeira música, Uma Mulher. E vamos ouvi-la agora. Valeu, Flávio. Valeu. Solta aí, Zé Lu, por favor.

0: Patrícia Amaral fez aí dela uma mulher. Ela acabou de gravar, lançando um EP. E Patrícia, domingo, canta Gilberto Gil e Caetano Veloso no Teatro do Minas Tênis Clube, às 18 horas, com participação de Sérgio Pererê, Marcelo Veronese e Pedro Moraes. E também no palco, Rogério Delaio, direção musical, violão, e Bill Lucas, percussionista. Bill Lucas, showzaço, tá? Você tá convidadíssimo, às 18h, domingo, Teatro do Minas Tênis Clube. E olha, galera, amanhã, ao meio-dia, você liga a Rede Minas de Televisão no programa Mais Gerais, que tem produção, direção do Matheus, vou falar o sobrenome dele errado, Schiestel, falei errado, né, Matheus? 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Vamos agora para um pequeno intervalo. E eu acabei de ganhar um presente lindo aqui. Vou comentar daqui um minutinho. Vamos para o intervalo e eu volto já já.
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0: 14 horas e 59 minutos.
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0: Perguntinha de hoje, você gosta de ficar sozinho, sozinha ou não? E fale por quê. Responda aí no nosso zap 982-99-1282. Se você estiver fora de BH, coloque 31 na frente, combinado? Gente, acabei de receber um presente lindo, lindo, lindo. Brigadíssimo. Nós temos um ouvinte, bazar é chique, tá? Nós temos um ouvinte em Nova York, o Jolimar Escardua. E o Jolimar esteve aqui há pouco tempo atrás, nos visitando, aí falou, tu te ouço em Nova York todos os dias e tal. E ele veio agora para comemorar aniversário do namorado dele, que é americano. Estiveram aqui na rádio agora e trouxe para mim de presente uma campainha nova para o Bazar Maravilha, lindinha demais, a cor da minha unha, que é uma vermelhinha, né? E a campainha é campainha para sexo. Tá escrito na campainha, olha o sonzinho dela, que lindo. Lindo, né? Obrigado, obrigadíssimo, o Jolimar, pelo presente. Trouxe outro presente ali que não posso falar, tire as crianças do carro. Mas obrigado, Jolimar. Obrigado primeiro pela audiência, né? Fica nos ouvindo lá em Nova York. Obrigadíssimo mesmo. Um beijo aí pra você. Parabéns pro namorado. Um beijo aí pra vocês. Obrigado pelos presentes. Obrigadíssimo. E hoje, até as 16h, o programa inteirinho Patrícia Amaral. E ela que escolheu as músicas que vamos ouvir. E vamos ouvi-la agora dividindo o microfone com Zé Cabaleiro e depois com Maurício. Ah, é mesmo? Mudou o horário. Desculpe, troca tudo. Você lembrou agora, né? É porque hoje o programa a gente começou com a entrevista, né? Da Patrícia. Sempre a entrevista é 14h30, né? Ou 15h30. Hoje foi diferente. Então, na verdade, todos os dias, por volta de 15 horas, colocamos no ar duas gravações com a baixinha. Nossa, a baixinha ia ficar brava lá em cima. Então, vamos ouvir a baixinha. E eu ofereço hoje para uma pessoa que é muito importante na minha vida, mas muito mesmo e com força. O apicultor, aquele que faz mel, abelha fazendo mel, vale o tempo que não voou. Viva Beto Guedes, Ronaldo Bastos. Mas eu uso muito mel, né, para voz, né? Claro. E hoje é dia do apicultor. Então, parabéns você que é apicultor. Aqui em Minas temos vários maravilhosos. Parabéns para vocês e vai para vocês duas gravações com ela.
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Jogas cascas pra lá, jogas cascas pra cá. Eu cantava assim, jogas cascas. Você ouviu aí a baixinha, fez aí Saudosa Maloca, do Dona Irã Barbosa. E antes ela fez Boto, do Tom e do Jararaca. Essas duas canções, gravações, fizeram parte do show Transversal do Tempo. E ofereço hoje para você que faz o mel, você que é apicultor aí, obrigado pelo seu trabalho e parabéns. Hoje é dia do apicultor. Se você conhece algum, todos que usam mel, e o mel você que não usa, devia usar sempre, tá? Uma colherzinha de chá por dia já é bom. O mel tem proteínas maravilhosas, é tudo de bom pro seu organismo e principalmente pra voz, né? Eu uso muito por causa da voz. E eu sei que muita gente usa também diariamente, e sempre quem usa diariamente tem um fornecedor, um apicultor, né? Então, hoje é aniversário, hoje é o dia dele, ligue para ele, não é para pedir o mel não, mas ligue e fale parabéns pelo seu dia, tá valendo, tá? E olha, hoje sexta-feira, olha que delícia, hoje tem Marcos Frederico e convidados fazendo chorinho lá no Orlando, no Bar do Orlando, é Choro no Orlando, hoje a partir das 7:30 da noite. O Bar do Orlando fica na rua Alvinópolis 460 em Santa Teresa, é ali em frente à Parada do Cardoso, aquela pracinha bonita ali, é exatamente ali o Bar do Orlando. Então hoje, a partir das 7:30 da noite, Marcos Frederico e convidados fazendo o Choro no Orlando.

Patrícia Amaral e Maurício Pereira fizeram do João Ricardo e da Luli Fala. E antes, Patrícia fez com Zé Cabaleiro Go Back, do Caetano e Torquato Neto. Eu só quero saber do que pode dar certo. Patrícia também, né? E Patrícia da Consol, domingo, 6 da tarde, Teatro do Minas Tênis Clube. Ingressos pelo Simpla ou na bilheteria. Garanta, tá? Showzaço, showzaço. O Jolimar, que no, o brasileiro que mora em Nova York, passou por aqui hoje. Jolimar, agora que eu vi o cartão e os presentes, que ele me entregou um saco de coisas aqui, brigadíssimo pelas palavras carinhosas, tá? No cartão. Brigadíssimo mesmo, de coração. E ô Psyll, pergunta de hoje: você gosta de ficar sozinho, sozinha ou não? Chegando a Maria Ângela Castro, dizendo: Tuti e amigos do Bazar, eu amo ficar sozinha. Quando fico sozinha, eu crio, penso, danço, canto, entro em conexão com o universo. Como sou ceramista, preciso estar só e concentrada para produzir. E é a melhor hora do dia. Beijos e bom fim de semana. Maria Ângela Castro. Valeu, Maria Ângela. Maria Ângela, gostei da historinha. A maioria, até agora, de ouvintes aqui, e está chovendo ouvinte, porque estamos sorteando ingresso do Ivan Lins, e a maioria respondendo que gosta de ficar sozinho. Não é solidão não, tá, galera? É ficar sozinho. E você, responde aí no nosso zap 982-99-12-882. Teve até agora, para te falar a verdade, teve um único aqui que falou que não gosta. É o Arlen Miranda Araújo. Ele dizendo: Tuti, turma linda do Bazar, beleza? É um prazer ouvir vocês. Gosto de ficar onde tem pessoas. Não gosto de ficar sozinho. Gosto de prosear. KKK. É o Arlen Araújo. Falou, Arlen. Valeu, tá? Obrigado aí pela participação. O Antonino Alberto dizendo: Tuti, boa tarde. Belo fim de semana. Galo ganhou. Tá feliz? Muito, muito. Eu vi. Gá ganhou. Gá ganhou. Tuti, ficar sozinho é bom demais, não tem ninguém para te atrapalhar. Eu completo aqui você, Antonino, não tem ninguém para encher o saco, né? Porque coisa chata é gente enchendo o saco, né? E quando você tá sozinho, não tem, não aparece, né? Graças, também amo, Antonino Alberto, obrigado aí pela audiência. E agora vamos ouvir, continuar ouvindo nossa focalizada de hoje, Patrícia Amaral.

0: Eu também quero botar meu bloco na rua. Tô até olhando aqui a programação do Savassi Festival. Vou cair de boca, cara, porque a programação tá maravilhosa. Começa domingo agora, dia 24, na pracinha do Clube de Jazz, do Café com Letras, a partir das 4 da tarde. Show com Isacidora, Show Brasa, Nestor Lombida e Big Band. Ó, que maravilha. Às 5:30 da tarde. E vai ter Clube da Esquina. Programação maravilhosa, tá? Entre aí, só aí colocar no Instagram, coloque Savassi Festival 2026. Programação maravilhosa de domingo agora até o outro domingo em vários locais de BH com uma programação de shows maravilhosa. Quero. E ouvimos aí Patrícia Amaral, fez do Sérgio Sampaio, Eu Quero É Botar Meu Bloco na Rua, também. E antes ela fez do Lula Queiroga, Super Poder. 15:32, vamos para o intervalo e eu volto já, já.
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0: Apareceu mais um aqui falando que não gosta de ficar sozinho. Ela disse o seguinte: não gosto, quero sempre muita gente ao meu lado, porque tenho medo de depressão. KKKKK, Clélia Batista Gomes. Ela mesmo riu dela falando: tenho medo de depressão. Clélia, não, ficar sozinha é bom demais. Preste atenção, Clélia. Somente dois até agora, a Clélia e o Arlen Araújo. A maioria respondendo que gosta muito de ficar sozinho, sozinha. Pergunta é essa: você gosta de ficar sozinho, sozinha ou não? Não é solidão não, tá? É ficar sozinho, é outra história, entendeu? Responda aí no nosso zap 98299-1282. Domingo, 18h, tem show de Patrícia Amaral, cantando o repertório Gil e Caetano, e eu no início disse: olha, a programação é toda Patrícia Patrícia, mas vou colocar também duas músicas que vão fazer parte do show, que Patrícia não gravou ainda, mas que vão estar lá no repertório do show, músicas de Caetano e de Gil. Então vamos ouvir duas que vão estar no show da Patrícia, domingo, 6 da tarde, no Teatro do Minas Tênis Clube. Solta aí, Zé Lu, por favor.

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Tropicália, né? Pura Tropicália, maravilhosos, Mutantes. Fizeram aí Panis in Circense, que é do Caetano, do Gil e do Rogério Duprá. E antes ouvimos Gal, fez Divino Maravilhoso, do Caetano e do Gil. Essas duas músicas estão no repertório da Patrícia Amaral. Ela canta essas duas músicas domingo, 6 da tarde, Teatro do Minas Tênis Clube. Show imperdível. Salve, salve, Patrícia Amaral. Mas a maravilha. Maravilha, perguntinha do dia, você gosta de ficar sozinho, sozinha ou não? Chegando aqui José Sardinha dos Santos, dizendo: Tuti, como eu moro sozinho, já me acostumei com a solidão, e o bom de morar sozinho é poder tomar banho com a porta aberta. Gostei. E também, como diz o velho, deitado antes só do que mal acompanhado. Falou, Zezinha. O Zezinho José Sardinha dos Santos, de Venda Nova. Obrigado aí pela participação. E agora vamos ouvir Patrícia Amaral cantando uma música dela em parceria com Vander Lee. E depois vamos ouvi-la dividindo o microfone com uma canção do Caetano, linda, dividindo o microfone com Fernanda Takai.

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Chegando aqui, ouvi te inclusive falando isso agora, mas ouvimos aí Fernanda Takai e Patrícia Amaral. Fizeram aí Cajuína do Caetano e antes Patrícia Amaral fez dela e do Vanderlei Revoada. E chegando aqui o Fernando Batista Pinheiro de Barcelos, dizendo: boa tarde, querido Tuti. Tem uma expressão popular que diz: hoje o único lugar onde a gente fica sozinho é no banheiro, o que reflete o comportamento humano moderno sobre como as pessoas buscam refúgio e privacidade em meio ao cotidiano agitado. Independente de ser no banheiro ou não, é possível ficar sozinho, voltando a atenção para o nosso mundo interior, um momento mágico de descoberta do que ser que somos e está ao nosso alcance. A meditação me proporciona isso. Eu adoro. É o Fernando Batista Pinheiro de Barcelos. Eu sei disso, o Fernando. A meditação é maravilhosa, né? Para quem consegue fazer, né? Quem consegue ficar um tempo parado só meditando, realmente é um lugar, a hora que você fica solo, né? Sozinho mesmo, de verdade. Valeu, Fernando Batista Pinheiro. Olha, apareceram aqui mais alguns dizendo que não gostam de ficar sozinhos. A Graziele de Souza e o José Carlos Pinheiro. Falou e disse. E agora, para ajudar a fechar as portas do bazar, vamos ouvir Patrícia Amaral mandando o amor dela para o espaço. Aí ele virou astronauta, Patrícia? Virou astronauta? Então vamos ouvi-la agora.

0: Patrícia Amaral, nossa focalizada de hoje, e ela fez aí Eu Mandei Meu Amor Pro Espaço, que é do Totonho, fechando as portas do bazar. E chegando aqui a ouvinte Gisele Pereira, dizendo: Tuti, eu amo e aprendi na yoga. A pergunta de hoje é: você gosta de ficar sozinho, sozinha ou não? Aí ela respondendo: eu amo e aprendi na yoga. Yoga ou yoga, o quanto é necessário estar sozinho para o nosso autoconhecimento. Exercício diário. Falou e disse, Gisele Pereira. Falou e disse. Olha, até onde eu consegui ler, a maioria das pessoas dizendo que não gosta, que gostam de ficar sozinhas. E somente o Arlen Araújo, o Lisberto Vieira, a Clélia Batista, Brenda Souto, Graziele de Souza, José Carlos Pinheiro, Paula Rodrigues, Michele Souza, disseram que não gostam. Até onde eu consegui ler, porque o zap aqui é lotado de gente, todo mundo quer ingresso de Ivan Lins, quer ingresso de Ivan Lins. Não deu para ler todos aqui, tá? E no ar, ler no ar, muito menos, né? Mas obrigado você que participou. E quem ganhou ingressos hoje para o show do rapper Tulinho na Autêntica amanhã foi o Leonardo Simões Pereira. Para o show do Ivan Lins amanhã no Teatro Minas Centro, ali em frente ao Mercado Central, para Rupert Evans. Oh, alô, alô, Terezinha! Alô, alô, Rupert! Alô, alô, Leonardo Simões! O Flávio Henrique vai entrar em contato com vocês através do zap de vocês, ok? Muito obrigado você pela audiência, você de ouvido de fino trato, e fica agora na M880 com o programa Delírio e Companhia com Everton Montijo, e na FM 100,9 Brasileiríssima, você fica com o programa Almanac com Cristiano Batista. Viva a cultura brasileira, viva a Rádio Inconfidência, até segunda-feira às 14h. Um beijo para Patrícia Amaral, foi a nossa focalizada de hoje, inclusive a programação musical foi feita por ela, e o show da Patrícia é domingo, 18h, Teatro do Minas Tênis Clube, ela cantando somente Caetano e Gilberto Gil. Olha que maravilha! Grande beijo, tô indo nessa, eu vou pra Maracangalha, sextou! Fui!
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0: Boa tarde, Brasil. Boa tarde, boa tarde. Boa sexta-feira. Chegou a sexta-feira tão esperada, gente boa. Vamos lá, então. Tá começando no seu rádio o Delírio e Companhia. Na mesa de áudio e programação musical, PC, o nosso DJ Paulo César. A produção do Vladimir Penido e da Maria Eduarda Leles. Eu sou Everton Gontijo. Começamos daqui a pouco, seu Onofre, locutor oficial, seu Zé Aparecido. As suas mensagens através do WhatsApp. Hoje, mensagem só até as 4h30, porque depois teremos o cabaré do Sozé. Então, vamos começando com a parada de sucessos de todos os tempos.
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Estamos de volta com Delírio e Companhia na parada de sucessos de todos os tempos. Rich, a vida tem dessas coisas. Agora são 4 horas e 8 minutos no Delírio. Vem chegando o ancião, o Matusalém do rádio brasileiro, o

0: especialmente os velhos e as crianças do vovô nosso. Bebam água, viu? E pode beber um conhaque, uma cerveja. Hoje já pode, né, São Paulo César? Boa tarde.
1: Seu Nobre, hoje pode sim, viu? Pode tomar uma sem medo.
0: Então tá bom.
2: Muito bem. Beleza, seu Nobre.
0: Beleza, graças a Deus.
2: Vem aí, falando em bebidas, o Boca de Golo do Delírio.

0: estamos aí, atenção, Dia Internacional da Diversidade Biológica, Dia do Hóquei ou Hóquei sobre Patins, é o Dia da Aviação de Patrulha, hoje é o Dia do Apicultor, hoje é o Dia do Economiário. E alô você, hoje é o dia do abraço. Um abraço, viu, Paulo César, pra você.
1: Aquele abraço, já dizia Gilberto Gil.
0: É verdade, um abraço pra todo mundo ligado aqui no Delírio. Hoje tem o cabaré. Ah, fala nisso, ele tá chegando aí, o Sozé, esse grande amigo.
2: É, você não ia falar isso não.
0: Puxa, esqueci de falar um oi com você, meu tangerino. Quer?
3: Opa, aí, vocês não falam nada, eu vou chegando, boa tarde.
1: São Paulo César. Seu Zé, olha o abraço, seu Zé.
3: Ah, um abraço pro senhor também. Hoje tem um cabarete, né? Lá pra 4:30, né?
1: Hoje tem.
3: Então tá, já separou as musgas?
1: Tudo no jeito.
3: Ah, tô vendo aí uma pia de disco. Olha lá, essa tampa do toca-disco tá aberta, ó. Então já tá no jeito, né?
4: Muito bem, seu Zé, tudo bom?
3: Tudo bom, seu Edson. Boa tarde.
4: Boa tarde. Vamos direto aqui, locutor oficial, para as mensagens, que hoje tudo passa mais rápido, né? Então, cadê a mensagem? Tá aqui, pô, não quer abrir, não. Será que pra variar vai dar tilt? Bom, então eu vou tentar ler daqui mesmo. Boa tarde, turma. Seu Onofre, já tomou um conhaque hoje? Programa aí tá top 10. É o Vicente aqui de Neves. Valeu, meus amigos. Um abraço pra você, Vicente. Muito obrigado pela audiência.
2: Deus abençoa, Vicente.
3: Aquele abraço. Aquele abraço. Aquele abraço. Opa.
5: Chacrinha continua.
3: Balançando a pança. Comandando a massa. Alô, alô. Alô, alô, seu guerreiro. Alô, alô, seu Chacrinha, parecia uma mulher gorda, né?
4: Isso, seu Zé.
1: O rei do bacalhau.
3: Quem?
1: O rei do bacalhau.
3: Quer dizer, ele julgava bacalhau, né?
0: Locutor oficial, hoje é dia de tomar aquela breja bem geladinha. É, dança na feirinha gastronômica de Botum, Minas Gerais. Ah, um abraço.
4: Ó, quando você for falar nome de cidade, você não pode falar o nome errado. Não é Botum, é Mutum. Mutum.
0: Pois é, Botum. Um abraço para todos de Botum.
4: É difícil, né? Alô, deve ser o Claudinei, né? Ele não assinou aqui não, mas deve ser ele, que é de Mutum. Lobisomem também já está aí, ó.
0: Bom dia, Buxibinha, só me responde. O senhor acha eu bonitinho? Mamãe acha o lobisomem. Ah, coitada. Papai, boa tarde, amanhã é a festinha na Mansão Brochado. Ok, vem curtir seu filhão João da Solda. Vai tomar banho. Boa tarde, seu Onofre, ótimo fim de semana. E um ótimo domingo, é o Erli da bateria.
2: Muito obrigado, Erli. Um abração pra você e toda a sua família, viu? Fica com Deus.
4: Um abraço pra todos vocês. Deixa eu ver aqui. Essa aqui a gente já leu, mas ela volta como um fantasma. Ela volta, ela insiste.
0: Locutor, de onde você tirou esse tangerina? Seu Onofre tá mais para limão azedo. Um fim de semana abençoado a todos. É o Marques Aurélio de Betim. Veio assim na minha mente, sabe? O Buxiba Tangerino, não é? Deixa eu ver mais aqui o que tem. Excelente tarde, Inconfidentes. Seu Zé Aparecido, qual o senhor prefere para ser sua companheira? Rita Cadillac ou Pablo Vittar? Abraços, é o Cristiano Moura. Não, é Cristiano Martins. Cristiano Martins.

0: Conselheiro Bairinque no Paraná.
1: Deu Bairro, um abração pra você. Bom fim de semana também, muito obrigado pela mensagem, pela audiência de sempre, tá bom?
0: Boa tarde, amigos do Delírio e Companhia. Paulo César, seu Anofre e todos os ouvintes. Feliz fim de semana, o Edinho e Dona Lígia.
2: Ah, Edinho e Dona Lígia, um abração pra eles. Que gosta de fazer uns café com umas quitandas boas, né, seu Edson?
1: É verdade, lá a Dona Lígia cozinha bem pra caramba. Faz uns salgados, uns bolos, né? Uns trem bacana, né?
0: Boa tarde, um abraço a todos aí. Aqui o Irisnaldo Araújo, bairro Lagoa. Um feliz fim de semana. Saudades, celestes. Simbora, cabuloso.
1: Muito bem. É, deve ser saudações, né? É que não, ele escrever dá um tilt sempre, né?
2: É. É bem,
1: deixa eu ver, cadê a mensagem? Cadê a mensagem? Tava aqui, seu Zé?
2: Ué, não sei não, não mexi aí não.
0: Boa tarde, Everton e turma delirante, tudo bom com vocês? O frio chegou chegando, sua bênção, Zé Aparecido.
2: Deus te abençoa.
0: Muxibinha, só tomando conhaque e bebendo sopa nesses dias frios, né? É o Pablo de Ouro Branco.
2: Achei que era o Pablo Vittar.
1: Olha aí os bidis, olha aí, seu Zé.
2: Olha. Ei, mulher, a saudade dos bons tempos, quando eu namorava. Opa, quem tá batendo?
3: Ei, de onde era aí?
2: Ah, vai tomar banho. Quando eu era rapaz, eu passeava na praça, sabe? Fazia o footing.
1: Do que, Sosé?
2: É o footing na praça.
1: Explica pro pessoal o que que era footing.
2: Footing era uma caminhada, né? O povo, os homens andando pra cá, assim, as moças paradas. Aliás, as mulheres rodeando e os homens parados olhando as moças. Chamava footing, fazer o footing na praça.
1: É verdade. Eu já fui nos anos 70. Eu era obrigado, eu ia com a minha tia pra ver, ela ia ver os moços, né? Então as moças ficavam dando voltas e os caras parados, assim, conversando. É um negócio muito interessante.
2: Ih, a voz desse homem parece com a minha, a voz fininha, né? Eu sei cantar igual a ele. Olha, quem é que é as mulheres? Umas moças ali naquele estúdio. Nossa, que tanto de mulher!
1: Que isso, Zé, calma.
2: Ah, o Pedro está lá com elas, né? Umas moças sacudidas.
0: Boa tarde, Everton. Ontem ouvi você falando do Ferreira Júnior. Já tomei muito querosene com ele. Paulo Sérgio, repórter, e miscelânea Avelino. Uma vez ele ficou nervoso e agrediu um ex-deputado numa emissora que não existe mais. É o Jorge de Contagem.
1: Ah, tá. Depois ele colocou aqui embaixo, Misael Avelino. Ó, que trinca, hein? Ferreirinha, Paulo Sérgio, que também trabalhou aqui na rádio, depois foi pra Rádio Globo, né? E era repórter policial. E depois da outra rádio também, né? Pra Itatiaia, eu acho. E o Misael. Misael lá da Rádio Favela. Gente finíssima também. Então você tava bem acompanhado, viu, Jorge? Ferreirinho era uma figura, né? De vez em quando ele exagerava nos golos, né? Um abraço pra você. Tudo de bom, Jorge.
2: Só não canta igual ele, que eu não sei cantar inglês. Senão era igual ele.
0: Boa tarde, cambada! E por ser hoje o dia mundial do abraço, sua bênção, seu Onofre, esse tamanduá bandeira da comunicação. Um bom fim de semana para todos. O frio está batendo as portas. Tem que agasalhar, viu, seu Onofre? Saudações azuis ao poeta de Nova Lima.
4: Pode deixar comigo, poeta. Eu vou vestir uns partó antigos que eu tenho lá, bobeza, é bom, viu? Uma japona velha que eu tenho lá.
0: Boa tarde, abençoado final de semana, Everton e toda a trupe do Delírio. Muxiba, sua bênção.
4: Deus abençoa.
0: Domingo o senhor vai torcer pra quem? Corinthians ou Atlético? Seus dois times de coração. Newton Reis de Ponte Dova.
4: Pra mim os dois podia perder, né? Mas não tem jeito, né?
5: Vou dar um

0: gente perder os dois, então que podia empatar os dois.
1: Um abraço, Milton Reis, em Ponte Nova. Deixa eu ver aqui. Meu amigo Tomate mandou aqui um... É foto ou vídeo, hein, Tomate? Ah, é um vídeo. Ele já tá lá conversando, locutor, olha lá, uma linguicinha. Tá fazendo um rango ali, eu não sei o que é aquilo. Mas tá fazendo um rango lá. Que maravilha de varanda, hein? Lá em Arraial da Ajuda, meu amigo Tomate, Cláudio Abreu. Tá lá, olha a piscina. Só para fazer raiva na gente, né, Tomate? Que maravilha. Deus abençoe esse local aí. Foi onde o Brasil foi descoberto, né? Lá é muito bonito. Ele tá dizendo que todo mundo convidado... Ah, é feijoada. Para feiju em Arraial da Ajuda. Ah, agora que eu vi aqui o feijão preto e tudo mais ali. Diz que lá em Arraial tá frio também. Abraço, meu amigo. Boa feijoada. E depois... Daquelas que eu sei que você vai tomar, só um berço, né? Um abraço, então.
0: Se um dia o Bushiba morrer, poderíamos marcar uma luta dele no além com o Adilson Maguila Rodrigues. Será que você aceita, Maguila?
2: Eu não sei, esse velho não dá nem pra começo. É só um vento da minha mão passando assim, já derruba esse velho. Esse velho é chato, viu?
0: Eu não vou nem responder.
1: Quem mandou foi o Mickey Mal do Rio de Janeiro. Um abraço, Mickey Mal. Valeu, valeu.
2: Música boa.
1: Seu Zé, toda música pro senhor é música boa, né, seu Zé?
2: Eu sou feliz.
0: Boa tarde, tudo bem com você? Sou Adelmo Fonseca de Entre Rios. Sua bênção, seu Adolfo. Deus te abençoe, Adelmo. Estou aqui preparando para tirar o leite da tarde, né? Aí vai fechar a sexta, né, Adelmo? Grande abraço a todos vocês. É, pois é, mas ele tira o leite agora, quando é fé de madrugada, já dá acordar de novo, né, Adelmo? Adelmo, em Entre Rios. Um pelo abração. Que eu saiba. Quer? Você falou aí?
3: Pelo que eu saiba.
0: Ah, vai tomar banho.
1: Muito bem. Olha aí, o nosso querido Silvio. Eu estou aqui em cima também. Não me aborreça, né? Eu estou aqui em cima também. Muito bem. O que mais aqui? Isso aqui já foi. Newton Reis também já foi. Boa tarde, turma da alegria. Aqui é o Adilson de Itabirito, Minas Gerais. A turma está muito alegre estes dias. Será que é o frio? Que legal. Abraço a Adilson, Itabirito, Minas Gerais. Cidade bacana também. Terra lá do meu amigo Pirulito da Vila. Terra da mercearia Paraopeba. Então é isso. Deixa eu ver se chegou mais uma aqui.
2: Dancing Queen, Elena Cine, Dancing Queen.
0: Atenção, Everton e turma boa. Esse sapo rouco é parente da Inesita Barroso? Ele já bebeu a marvada da pinga? É o José Carlos de Paíns.
4: Eu bebo,
0: um abraço.
4: Sim. Eu bebo, sim.
0: Alô, Zé Carlos, eu tomo todas mesmo. Eu tomo todas mesmo. E não dou trabalho, viu? Um abraço pra você.
2: É,
0: boa tarde, vovô Adolfo Zé Aparecido, Paulo César e o âncora Nem, boa tarde. Vovô Adolfo, me indica por favor uma receita de uma sopa para fazer no frio. É o Ronaldo de João Bolevade. Para fazer neste frio. Depois ele mandou aqui retificando.
5: Ô Ronaldo, a minha sopa é muito simples. É macarrão, as batatinhas, que é as miúdas, né? Se for grande, pica ela em umas quatro, né? É só isso, é um macarrão.
6: Que delícia de comida.
5: Uma batatinha e mais tomate. Eu ponho uma cebola e ponho alho, viu? E ponho água, que eu gosto de bastante caldo. Muito caldo. Aí eu pego esse pãozinho de sal, eu molho ele na sopa, pô. E aí fica macinho, né?
7: Delícia!
1: Pra quem não tem dente, né? Negócio de dentadura, esse é o melhor, né?
5: É, você não tem nada com isso, narigudo.
1: Então tá certo. Deixa eu ver o que é mais aqui. Deixa eu ver o que é isso aqui. Ah, tá. Boa tarde, Everton. É o Paulinho de Carvalho? Deixa eu ver aqui. Eu e o Paulinho estamos em Cláudio, Minas Gerais. Ah, sim, a Esther que mandou. A Esther é a esposa do Paulinho de Carvalho, nosso querido amigo. Nosso querido amigo cantador, violeiro dos Mioques Este, né, seu Zé?
2: Ô, seu Paulinho, eu já fui lá na casa dele.
5: Eu também já fui. Alô, seu Paulinho, eu sou mais amigo do que você. Você é aborrecido. Alô, seu Paulinho de Carvalho, um abraço. Dona Esther e a família. Eu digo que qualquer dia nós vai aí no rancho, né? Pra nós moiar o bico aí com o senhor. Um abraço. Deus abençoe vocês, viu? E a família. Fica com Deus. Toma umas ferroadas aí, seu Paulinho.
1: Muito bem, um abraço, Paulinho, Esther, pra todo mundo. O Carlos de Ibirité mandou aqui. Boa tarde, turma, seu Onofre. Vou no Mineirão domingo ver o Cruzeiro. É o Carlos de Ibirité. Ele mandou aqui uma bandeira do Cruzeiro dizendo maior de Minas.
2: Olha, essa ela dá umas buzinadas na música, né? Olha lá. Pipi.
3: Parece carnaval, né, seu Zé?
2: Parece.
0: Boa tarde, Delírio e companhia. Estou ligado em Ibirité, o Henrique Queixada.
5: Alô, Henrique, um abraço. Oi, agora sei quem tá cantando, uma moça, uma morena, né?
1: Dana Summer, já morreu. Pra mim, uma das melhores de todos os tempos. Meu amigo Venilton, o Bambu, lá em Betim. Estou ligado, tá esperando o cabaré, né, Venilton? Um abração pra você. Obrigado, meu velho.
2: Deixa eu ver aqui. Não, essa aqui não é pra nós, não. Essa aqui não. Gilberto, deixa eu ver se é pra nós.
0: Boa tarde, amigos do Delírio. Conseguindo ouvir alguns dias devido às férias. É o Gilberto aqui na fria Poços de Caldas.
1: Caramba, Gilberto, um abraço pra você. E eu fui num ônibus de excursão quando eu era adolescente, lá pra Poços de Caldas. Levei uma blusinha fina, era a única que eu tinha. Passei muito frio. Cidade maravilhosa, Poços de Caldas. Um abraço, Gilberto. Bom fim de semana.
2: Que é? O senhor levou? Vamos escutar. Não sei o que é isso, não.
3: Who's Fully Who?
2: Quem?
3: Who's Fully Who?
2: Não vou querer nada.
0: Boa tarde, Everton Gotija, o Antônio Barco de Nova Lima. Abraço para o PC na mesa de áudio. O grupo Os Ouvintes do Pascoal. O poeta em Nova Lima, Nilcilene, seu marido Sidney, em Itabira. Muito bom, é isso aí.
1: Muito bem, Delírio e companhia, daqui a pouco tem o cabaré do Sozé. É daqui a pouco, né, Sozé?
2: Falta um tiquinho ainda, né, Soedes?
1: Falta um tiquinho. Deixa eu ver aqui. O que o Tomate está falando aqui? Ah, sobre o Jonathan Jesus. Agora o pessoal querendo levar os jogadores do Cruzeiro, quase todos, né? Propostas de times europeus para o Jonathan Jesus, o Betis da Espanha. Aí, ó. Foram lá na Bomboneira atrás do cara, é verdade? Ah, Jonathan Jesus entrou no radar também do Strasbourg. Clube francês, olha isso.
2: Fiz dois gols.
1: Deixa eu ver aqui se tem mais mensagens.
2: Fiz dois gols.
1: Já chega, seu Zé.
2: Brasil vai furar 5 gols no primeiro jogo.
5: Coitado. 5 gols que vai furar no primeiro jogo. Rapaz, né?
1: Boa tarde.
6: Tá bom, eu acredito.
0: Eu não. Boa tarde, bom fim de semana pra todos, Everton e Delirantes, que vem a segunda-feira.
1: Oh, que isso? Que isso, canarinho? Você tá ficando louco? Hoje é sexta, deixa a gente saborear. Calma. Segunda-feira, que já tá querendo. Abraços. Graça. Tô chegando, Zé Maria. Zé Maria, calma, vamos respirar e curtir o fim de semana, viu? Depois você fala de segunda-feira.
0: Boa tarde, turma. Marcos e Jane de Carrancas, antenados e ansiosos pelo cabaré do Sozé. Um abençoado final de semana para todos vocês.
1: Amém, amém. Muito obrigado, Marcos e Jane, em Carrancas, Minas Gerais. tá chegando mais aqui? Deixa eu ver. Agora que tá chegando a hora do comercial, começam também a pipocar as mensagens. Deixa eu ver se é pra nós. Ah, é sim, o Maurício Vilela. Boa tarde, moços. Minha avó mineira de quatro costados, de Alpinópolis, sempre dizia que Poços de Caldas era a Suíça. É, a Suíça mineira que ele colocou. Não, tem outra coisa aqui, mas eu acho que é isso mesmo, né? É muito bonito, né? O clima bacana também.
0: Boa tarde, estou muito longe de vocês. Estou na maternidade Odete. Seu Onofre, assisti o cabaré do Barata com a Gildo Ribeiro. É o Alex Dantas.
1: Ele deve estar na maternidade Odete Valadares, que é aqui, né? Na contorno aqui. Duas ruas aqui abaixo da rádio, não é isso? Quem mandou? Deixa eu ver aqui. É isso, Alex. Um abraço, Alex. É só subir. Gente, vamos fechando aqui a nossa. Caramba, já passou, deu. Já estourou o tempo aqui. Daqui a pouquinho voltamos. Eduardo, lá em Goiás, um abraço. Daqui a pouco voltamos com o Cabaré do Sozé.

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1: Boa tarde, ouvinte Inconfidência. Caminhão com defeito bloqueia a faixa central do anel rodoviário no sentido Rio de Janeiro, depois do viaduto da Avenida Carlos Luz. Nesse trecho, a lentidão se estende até a Praça São Vicente e passar pela pista marginal ajuda você, motorista, a ganhar tempo. Já no anel rodoviário sentido Vitória, lentidão entre o Betânia e o Madre Gertrudes, quem quiser desviar pode sair pela Avenida Tereza Cristina. Mais à frente, no anel sentido Vitória, há um ponto de retenção antes da chegada ao viaduto São Francisco e lentidão começando antes do trevo do Caiçara. E a pista marginal é opção para fugir de congestionamento motorista. 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Emerson Rodrigues para a Rádio Inconfidência.
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Muito bem, estamos de volta rapidinho pela Rádio Inconfidência, Belo Horizonte com Delírio e Companhia. As mensagens chegaram aqui no final. Buenas tardes, amigos do Delírio. Hoje tem cabaré. Um abraço pro maior mochiba do mundo, seu Onofre. Beba água, mochibão. E ontem, dois monstros da comunicação, Piquetito e Locutor Oficial. É o Alexandre Reis, de BH. E a Marli mandou: alguém avisa pro Sozé que ele vai ter que casar comigo, porque depois que eu gamei, acabou. E se o Zequinha achar ruim, a Juripoca vai pirar. Boa tarde, Everton e Delírio, Marli do Floramar. Vamos para o cabaré do Sozé.

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2: Ah, é eu mesmo, hein? Eu. Já vamos começando, só posso pra tocar mais música, né? A primeira é boba, é a Canta Demais. Aliás, já morreu, né? Carmen

Carlos. É, agora esqueci. Roberto Carlos, custe o que custar. Roberta Miranda, cadê você? Carmen Silva, adeus solidão. Agora é 4h48. Vamos pra mais, São Paulo Cedo. Ah, já tá aí, ó. Luiz Carlos Magno, Ave Maria pro nosso amor.

0: Não sei cantar também, não.
1: Ok, seu Zé. Fala aí, seu Zé, desanuncia a música.
0: É Leandro e Leonardo, Doce Mistério. Luiz Carlos Magno, Ave Maria pro nosso amor. Vamos chegando ao final, seu Edson.
1: Vamos embora, então. Muito obrigado, PC, o nosso DJ Paulo César.
2: Valeu, Everton.
1: Até segunda-feira, se Deus quiser.
2: Segunda-feira.
1: Porque domingo é de manhã, você não está, né? Então, é isso. Muito obrigado ao Vladimir Penido e também a Maria Eduarda Leles, nossos produtores. Muito obrigado, Brasil. Domingo tem o Delírio às 10 da manhã. Daqui a pouco, Tércia Gonçalves com a Hora do Fazendeiro. Obrigado, Brasil.
0: Peraí que vai tocar mais uma. É do Nobre.

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2: Passa de 3 quilômetros o trecho de congestionamento na BR-040, na saída para Sete Lagoas, em Contagem. As filas começam antes do trevo da Ceasa e vão até o Morro do Confisco. Uma opção para você, motorista, ganhar tempo é sair da 040, acessar a Avenida João Gomes Cardoso, passar pelo bairro Cabral e retornar mais à frente pela Avenida Wilson Tavares Ribeiro. Na chegada à BH, BR-040, tem lentidão na reta do Califórnia e, se você quiser desviar, pode acessar a Avenida Teleférico e depois a Via Expressa no caminho para a capital. 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Emerson Rodrigues para a Rádio Inconfidência.
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0: Hoje é só, mas segunda-feira tem mais Hora do Fazendeiro para você com velho e bom sertanejo raiz. Claro, também notícias sobre o meio rural, cotações de produtos agropecuários, cotações atualizadas, calendário de eventos, previsão do tempo e muito mais. A apresentação foi minha, Tessia Gonçalves, e a programação musical dos ouvintes e também minha. Agradecimentos aos trabalhos técnicos de Carlos Ferreira, Paulo César Furtado e Eliezer Ferreira. Eu te encontro amanhã, hein? De manhã, a partir das 7 horas, no Túnel do Tempo. E depois, não se esqueça, de 4 da tarde às 6:30 da noite, projeto Sintonizando Minas, 90 anos da Rádio Inconfidência e da Hora do Fazendeiro. Uma edição especial da Hora do Fazendeiro, diretamente de Montes Claros, da Praça da Matriz. E logo depois, você ainda confere seleção musical aqui na Inconfidência e show do maravilhoso Saulo Laranjeira. Gratidão de coração pela sua audiência e companhia. Fique com Deus. Um forte abraço e até amanhã.
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3: Em Contagem, Avenida Cardeal Eugênio Pacelli tem trânsito liberado no sentido Betim, na passagem pela trincheira da Praça da CEMIG, onde mais cedo tinha carreta danificada. A liberação foi informada pela Transcom. Ainda há reflexos de lentidão, inclusive na reta final da Avenida Amazonas, na saída de BH para Contagem, na região da Vila Oeste. E no caminho de BH para Contagem, pela Via Expressa, trânsito mais carregado agora, depois da passagem pelo bairro Califórnia até o Trevo do Água Branca, encontro com a Avenida Teleférico e também com a Avenida Babita Camargos, mas sem ocorrências. 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Emerson Rodrigues para a Rádio Inconfidência.
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6: Em Brasília, 19 horas.
5: Está no ar a Voz do Brasil. As notícias do governo federal que movimentaram o país no dia de hoje.
7: Olá, uma boa noite.
6: Boa noite para você que nos acompanha em todo o país.
7: Sexta-feira, 22 de maio de 2026.
6: Vamos ao destaque do dia. Brasil contra o crime organizado.
7: Mais de 8 mil celulares já foram apreendidos de dentro dos presídios desde 2023.
6: O programa quer asfixiar financeiramente o crime e reforçar a segurança em 138 presídios estaduais.
7: Presidente Lula reforça a disposição do governo em enfrentar o crime.
8: A luta contra o

0: governo Grandado vai envolver 11 bilhões de reais para que a gente possa dotar todo mundo de os instrumentos necessários para combater a violência.
1: E ainda, prevenção ao câncer colorretal ganha reforço.
2: SUS vai adotar um novo exame que realiza o rastreamento precoce da doença, o que colabora para alcançar a cura, Thaísa Vitória.
1: O novo protocolo deve ser aplicado em mais de 40 milhões de pacientes pelo SUS e vai ajudar a reduzir a fila pela colonoscopia, que atualmente é utilizada como principal exame preventivo. De olho no calendário.
2: Segunda-feira, aposentados e beneficiários do INSS recebem nova parcela do 13º.
1: Também no dia 25 de maio tem início as inscrições para o Enem desse ano.
2: E a partir do dia 15 de junho, Sisu Mais abre vagas remanescentes em instituições públicas de ensino superior.
1: Hoje na apresentação da Voz do Brasil, eu, Mariana Jungmann e Nazi Brum.
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1: Uma operação para silenciar o crime organizado.
2: Em 5 dias foram apreendidos 534 celulares em presídios de todo o país.
1: E o governo do Brasil já investiu mais de 200 milhões de reais para equipamentos de segurança no sistema penitenciário.
3: Celulares escondidos em celas, comunicação clandestina e ordens criminosas que atravessam os muros dos presídios. É para combater essa estrutura que o Ministério da Justiça e Segurança Pública realizou a maior edição da Operação MUT, já feita no país. Pela primeira vez, a ação integra o programa Brasil contra o Crime Organizado e alcança unidades prisionais em todos os estados brasileiros. Segundo o balanço parcial divulgado nesta sexta-feira, mais de 500 celulares foram apreendidos em 2.611 celas de 49 presídios nos últimos 5 dias. Mais de 2.800 policiais penais participaram das ações. O objetivo é interromper a comunicação ilegal usada por organizações criminosas para coordenar crimes dentro e fora das prisões, avalia André Garcia, secretário nacional de políticas penais.
4: Primeira vez que nós estamos enfrentando o crime organizado em todas as suas dimensões. Há um conjunto de estratégias que nós estamos utilizando, em especial para retirar esses celulares, mas também voltadas para silenciar algumas unidades que nós consideramos como mais estratégicas.
3: As ações utilizam equipamentos de alta tecnologia, como scanners corporais, aparelhos de raio-x, drones, sistemas eletrônicos de fiscalização e até georradar, equipamento que identifica túneis. Para o secretário executivo do Ministério da Justiça e Segurança Pública, Ademar Borges de Souza Filho, as ações terão impactos imediatos.
5: Com investimento, com inteligência, com operações de alta qualidade, certeza absoluta de que terá um impacto imediato na desarticulação de organizações criminosas.
3: O governo federal investe na modernização do sistema penitenciário dos estados. 138 unidades prisionais estaduais devem receber padrão reforçado de segurança, sendo 23 na região norte, 45 na nordeste, 15 no centro-oeste, 38 no sudeste e 17 no sul. Quase 185 milhões de reais já foram aplicados na compra de equipamentos, que começam a ser entregues aos estados até junho. Reportagem Pablo Mundim.
2: O enfrentamento ao crime organizado é uma das prioridades do governo brasileiro, segundo o presidente Lula.
1: Em participação no programa Sem Censura da TV Brasil, o presidente destacou o lançamento do programa Brasil contra o Crime Organizado, que tem entre os objetivos asfixiar financeiramente os criminosos.
0: Estou com uma PEC no Congresso Nacional. Se essa PEC for aprovada no Senado, 15 dias depois eu crio o Ministério da Segurança Pública. Posso aceitar a ideia que os bandidos dominam um território. O território em qualquer cidade, em qualquer estado, é do povo brasileiro e ele tem que voltar a ocupar o seu território e o bandido tem que ser punido e tem que ir para a cadeia. A luta contra o crime organizado vai envolver 11 bilhões de reais. 1 bilhão de investimento do governo federal e 10 bilhões de financiamento para os estados e para a prefeitura, para que a gente possa dotar todo mundo de os instrumentos necessários para combater a violência.
2: A proteção no ambiente digital de crianças e adolescentes também foi destacada pelo presidente Lula. Segundo ele, é preciso evitar as telas logo cedo.
1: O presidente destacou o projeto que proíbe o celular nas escolas e também a sanção do ECA Digital no ano passado, que prevê obrigações para empresas e redes sociais de proteção das crianças e jovens contra crimes virtuais e dependência digital.
0: Quando nós proibimos o telefone na escola, no ensino fundamental, muita gente achou que ia ser ruim. E não, e foi bom. A molecada voltou a jogar
6: maravilhoso,
0: bola. A molecada voltou a brincar.
6: É.
0: A molecada voltou a conversar. Nós agora criamos o ECA digital. É. Ou seja, para quê? Nós queremos que proteger meninas e meninos desse país. É o projeto mais sério do mundo.
6: É.
0: Mas, obviamente, que as plataformas não gostam do nosso projeto. Mas nós temos que brigar com alguém. Eu tenho que proteger as crianças. Eu tenho que proteger os adolescentes. Se no real é crime digital, tem que ser crime.
2: Protocolo inédito para o rastreamento e a detecção precoce do câncer colorretal.
1: O Sistema Único de Saúde passará a utilizar um novo tipo de exame que vai ajudar no diagnóstico da doença antes de os primeiros sintomas aparecerem, aumentando as chances de cura.
7: O teste imunoquímico fecal, conhecido como FIT, passará a ser o exame de referência para a detecção do câncer de colo retal no SUS. O exame será realizado de forma preventiva em homens e mulheres assintomáticos que tenham entre 50 e 75 anos. O diretor-presidente do Instituto Nacional do Câncer, Roberto Gil, explica que o FIT é capaz de detectar partículas microscópicas de sangue nas fezes, já indicando se há lesões que devam ser tratadas.
8: Essa detecção precoce permite que a gente interrompa o processo de carcinogênese das lesões precursoras, quer dizer, a gente não deixa o câncer se desenvolver, ou de um diagnóstico precoce, onde o câncer pode ser tratado com cirurgia e ser eliminado com ou sem necessidade de radioterapia e quimioterapia, mas levando o paciente à cura.
7: O exame FIT é feito com fitas rápidas, como num teste de gravidez. Em caso positivo, o paciente é encaminhado para exames de imagem mais detalhados, como a colonoscopia. O ministro da Saúde, Alexandre Padilha, explicou que o novo exame pode ser feito nas próprias unidades básicas de saúde e vai ajudar a reduzir a fila pela colonoscopia, que atualmente é utilizada como principal exame preventivo.
9: Faz com que você consiga o diagnóstico mais precoce, sobretudo nos pacientes assintomáticos, direcionando os investimentos, os equipamentos, sobretudo os equipamentos médicos dependentes, como é o caso da colonoscopia, para os pacientes que você tem maior indicação para isso. Isso faz com que você direcione mais rápido os pacientes que precisam fazer colonoscopia e não ocupa a colonoscopia, que é médico dependente, que é centro especializado dependente, com pacientes que teriam menos indicação de fazer colonoscopia.
7: O novo protocolo deve ser aplicado em mais de 40 milhões de pacientes pelo SUS. Ele faz parte de um conjunto de ações de prevenção e tratamento de câncer, que envolvem investimentos de 2 bilhões e 200 milhões de reais para a inclusão de novos medicamentos, cirurgias robóticas e reconstrução mamária. Reportagem Thaísa Vitória.
1: As inscrições para o Exame Nacional do Ensino Médio, o Enem 2026, começam na segunda-feira, dia 25 de maio.
2: E uma novidade, pela primeira vez, alunos que concluem o terceiro ano do ensino médio em escolas públicas têm cadastro automático no sistema do exame.
10: As inscrições para o Enem 2026 começam na próxima segunda-feira, dia 25 de maio, com uma novidade para os estudantes da rede pública. Pela primeira vez, alunos que concluem o terceiro ano do ensino médio em escolas públicas têm cadastro automático no sistema do exame. Mesmo com inscrição pré-preenchida, os estudantes precisam acessar a página do participante para confirmar a participação e complementar dados, como cidade de prova, idioma estrangeiro e necessidade de atendimento especializado. O prazo para inscrição e pedidos de nome social ou atendimento especializado termina em 5 de junho. Para quem não tem isenção, a taxa de inscrição permanece R$ 85,00 e pode ser paga até 10 de junho por PIX, cartão, débito ou boleto. As provas acontecem nos dias 8 e 15 de novembro. O Ministério da Educação também amplia os locais de prova. A previsão é que cerca de 10 mil escolas recebam o exame em todo o país, permitindo que muitos estudantes façam a prova na própria escola onde estudam. O Enem segue como principal acesso a programas como Sisu, ProUni e Fies. Para mais informações, acesse enem.inep.gov.br/participante. Em Brasília, Claudimário Carvalho.
7: Pois é, o Enem segue como principal acesso a programas como o SISU, o Sistema de Seleção Unificada, que dá acesso a vagas em instituições de ensino superior.
2: E atenção, estudantes, ainda dá tempo de concorrer a uma vaga em uma dessas instituições.
7: A partir do dia 15 de junho, vão estar abertas as vagas do SISU+, com vagas remanescentes para o segundo semestre.
6: O Ministério da Educação publicou o edital do SISU+, nova etapa complementar do Sistema de Seleção Unificada. A iniciativa vai ofertar vagas remanescentes em instituições públicas de ensino superior para o segundo semestre deste ano. As inscrições estarão abertas de 15 a 19 de junho, exclusivamente pelo portal de acesso único do MEC. Podem participar candidatos que fizeram pelo menos uma edição do Enem nos últimos 3 anos e que tenham concorrido na etapa regular do SISU 2025. No momento da inscrição, será possível escolher até 2 opções de curso, turno, local de oferta e instituição, indicando a ordem de preferência. O SISU+ faz parte do processo de aprimoramento do Sistema de Seleção Unificada, com avanços na organização das vagas, melhorias no processo de inscrição e fortalecimento das políticas de acesso ao ensino superior público. A nova etapa amplia as oportunidades para estudantes e também fortalece as instituições públicas de educação superior. Reportagem Talita Albuquerque.
2: Aposentados e pensionistas do INSS vão receber o pagamento da segunda parcela do 13º a partir de segunda-feira.
7: O pagamento vai até o dia 8 de junho e serão pagos mais de 35 milhões de benefícios.
3: Atenção, aposentados e pensionistas do INSS. Começa nesta segunda-feira, dia 25 de maio, o pagamento da segunda parcela do 13º salário. Mais de 35 milhões de benefícios serão pagos de forma antecipada em todo o país. Esta etapa representa uma nova injeção de cerca de 39 bilhões de reais na economia brasileira. O ministro da Previdência Social, Volney Queiroz, destaca o impacto do adiantamento para as famílias.
11: Na prática, é dinheiro no bolso de milhões de famílias antes do esperado. Quem trabalhou a vida inteira merece respeito. E respeito também é garantir o benefício chegando mais cedo.
3: O calendário de depósito segue até o dia 8 de junho e varia conforme o número final do cartão de benefício. Para consultar o valor da sua parcela, basta acessar o aplicativo ou o site Meu INSS e clicar na opção Extrato de pagamento. Reportagem Pedro Sardinha.
7: Aprender a guardar dinheiro, noções básicas de investimento e de previdência social.
2: Temas que chegam até crianças e jovens na sala de aula por meio de um projeto do governo do Brasil.
7: É o Poupadores do Futuro.
12: Marco Antônio de Carvalho tem apenas 11 anos, mas já está preocupado com o futuro. Ele conta que recebe mesada e guarda parte dela para realizar sonhos. E nesta semana, Marco aprendeu um pouco mais sobre como gerenciar o dinheiro e economizar. A escola dele, em Brasília, recebeu as atividades do programa Poupadores do Futuro, coordenado pelo Ministério da Previdência Social. Marco gostou da oportunidade.
13: É sempre bom a gente estar, desde cedo assim, aprendendo a economizar nosso dinheiro. Muitos adultos não tiveram essa oportunidade na infância, muitas crianças não estão tendo, uma coisa muito boa.
12: E as noções de como poupar que as crianças recebem na sala de aula acabam impactando toda a família, segundo a diretora da escola, Viviane Coelho da Silva de Lima.
14: É muito importante que eles já coloquem esse conhecimento em prática desde cedo para que eles possam mudar a realidade deles, né? Então eles já vão poupando alguma coisa em casa, eles aprendem sobre renda fixa, sobre renda extra, planejamento orçamentário. Além de ajudarem as famílias também, eles já desde cedo podem fazer todo esse planejamento.
12: Este ano, mais de 30 mil alunos foram alcançados pelo projeto Poupadores do Futuro em 100 cidades brasileiras. Mais de 200 instituições de ensino receberam as atividades. O diretor do Departamento do Regime de Previdência Complementar, Narlon Gutierre, fala sobre a importância do programa, que está em sua segunda edição.
15: Eles vão ser despertados sobre a importância do planejamento, sobre a importância de organizar suas finanças, para estarem atentos, né, para não serem influenciados aí por questões como jogos em plataformas digitais, para a importância que a previdência tem ao longo da vida.
12: O Poupadores do Futuro faz parte da Semana Nacional de Educação Financeira. O Ministério da Previdência Social pretende expandir o projeto para abranger mais cidades e alcançar ainda mais alunos na próxima edição. Reportagem Luciana Colares de Holanda.
6: Expansão de terras para o plantio, clima favorável e chuvas bem distribuídas fizeram a agropecuária bater recorde de safras no ano passado e ser o setor que mais pesou no crescimento do PIB em 2025.
2: Além disso, o Brasil atingiu a menor taxa de desocupação no ano passado.
6: Essas análises estão em um estudo do IBGE divulgado hoje sobre os dados econômicos do país.
16: No ano passado, o Produto Interno Bruto, que é a soma de todas as riquezas produzidas pelo país, cresceu pelo quinto ano consecutivo, chegando a 2,3%. E nesta sexta-feira, o IBGE publicou uma pesquisa que avalia o cenário econômico de 2025 para entender quais áreas contribuíram para o PIB. O IBGE destaca o bom desempenho do setor agropecuário. Com safras recordes de milho e soja, o setor foi o responsável por cerca de um terço do aumento da taxa. O comércio varejista também registrou crescimento de 1,6% em 2025, completando 9 anos consecutivos de expansão, segundo

0: Econômicos do Brasil. Os números foram influenciados pelo cenário internacional. A política restritiva dos Estados Unidos limitou o espaço para cortes da taxa de juros no Brasil. E a desaceleração do PIB chinês reduziu sua contribuição para o crescimento global. Gabriela Noronha, para a Voz do Brasil.
1: Recuperação das regiões atingidas pelo rompimento da barragem do Fundão em Minas Gerais e Espírito Santo vai ter um incentivo de mais R$450 milhões.
2: Os recursos fazem parte do novo acordo do Rio Doce e são divididos em um edital e um chamamento público que vão dar à própria comunidade a chance de propor projetos de recuperação.
1: O edital é realizado em parceria com o Banco do Brasil e a Fundação Banco do Brasil e foca em ações comunitárias diretas com valores de R$50 mil a R$400 mil por proposta.
2: O chamamento conta com a colaboração do Banco Nacional de Desenvolvimento Econômico e Social, BNDES, e é direcionado a projetos de desenvolvimento.
3: O BNDES, Banco Nacional de Desenvolvimento Econômico e Social, e a Secretaria-Geral da Presidência da República lançaram nesta sexta-feira uma chamada pública que vai destinar R$225 milhões para projetos das comunidades da Bacia do Rio Doce atingidas pelo rompimento da barragem de Fundão. O lançamento aconteceu em Governador Valadares, no interior mineiro. A barragem de Fundão, que integrava um complexo da mineradora Samarco, no município mineiro de Mariana, se rompeu em novembro de 2015, liberando rejeitos que escoaram pela bacia do Rio Doce até o mar, causando danos para populações de dezenas de municípios de Minas Gerais e do Espírito Santo. A chamada pública, que tem o nome de Chamada Rio Doce Participativo, vai custear projetos estruturantes que variem entre R$5 milhões e R$23 milhões e que atuem como vetores de desenvolvimento regional. As iniciativas poderão ser enquadradas em dois eixos: fortalecimento institucional das organizações sociais e apoio a empreendimentos produtivos coletivos. Para José Pavuna, representante de uma das comunidades atingidas e integrante do Conselho Federal de Participação Social da Bacia do Rio Doce e Litoral Norte Capixaba, o apoio aos projetos será uma forma de garantir renda às comunidades locais.
4: Esse dinheiro, ele seria uma forma de, inclusive ele é, uma compensação, porque reparação seria recuperar o rio, não dá para reparar o rio. A gente vai compensar com alguns projetos que geram renda. Precisa ter projetos e iniciativas pequenas que gerem renda.
3: Durante o lançamento da chamada pública, o ministro-chefe da Secretaria-Geral da Presidência da República, Guilherme Boulos, classificou a chamada Rio Doce Participativo como histórica.
5: O que a gente assinou aqui hoje é a parte dessa reparação

0: Os projetos para a chamada Rio Doce Participativo poderão ser apresentados até o dia 30 de dezembro. Mais informações sobre a chamada estão disponíveis no site bndes.gov.br/Fundo Rio Doce. Reportagem André de Barros Lima.
1: Para quem acha que museu guarda apenas objetos do passado, uma programação diversa promete aproximar o público de exposições e atividades culturais.
2: É a Semana Nacional de Museus que chega à sua 22ª edição e vai até domingo.
1: Ainda dá tempo de participar de uma das mais de 3 mil atividades cadastradas.
3: Difundir a cultura, preservar a memória e incentivar o hábito de visitar museus. Foi com esse objetivo que nasceu a Semana Nacional de Museus, que chega à 24ª edição, reunindo milhares de atividades em todo o Brasil. O tema deste ano, Museus Unindo o Mundo Dividido, destaca o papel dessas instituições como espaços de diálogo, inclusão e troca de experiências entre diferentes culturas e gerações. A mobilização

0: teve amplo alcance nacional em 2026. Cerca de 1000 museus de mais de 400 cidades participaram da programação com atividades nos 26 estados e no Distrito Federal, como explica Joel Santana da Gama, diretor de difusão, fomento e economia do Instituto Brasileiro de Museus.
1: Como as edições abrem mais tempo, como a programação é mais divulgada, isso aflora também o desejo da comunidade, dessa vontade de memória, de conhecer. Tudo isso permite com que essa visitação se amplie.
0: No Distrito Federal, estudantes participaram de visitas educativas no Centro Cultural do Banco do Brasil. O professor Paulo Araújo fala da importância dessas visitas no processo pedagógico.
2: A vantagem é que eles vão ter um olhar voltado para a cultura e que eles vão poder utilizar de forma pedagógica, recriando as obras e também dando a sua própria interpretação para cada obra que eles observaram aqui.
0: A programação completa da 24ª Semana Nacional de Museus reúne atividades em todo o país até o dia 24 de maio. Reportagem Cleide Lopes.
3: Semanas para as festas juninas em todo o país.
4: E o Ministério do Turismo quer fortalecer a infraestrutura e a promoção dos eventos na Paraíba, destino de milhões de turistas no período.
3: Estão sendo disponibilizados R$ 45 milhões de reais para 72 cidades do estado.
4: Só no ano passado, as festas juninas movimentaram mais de 7 bilhões e 400 milhões de reais em todo o país.
3: Em Campina Grande, por exemplo, a festa começa no dia 3 de junho e vai durar 33 dias, com previsão de movimentar 800 milhões de reais e um público de 3 milhões e meio de pessoas.
4: E essas foram as notícias do Governo do Brasil.
3: Uma realização da Secretaria de Comunicação Social da Presidência da República.
4: Fique agora com as notícias do Poder Judiciário e do Congresso Nacional. Boa noite e bom fim de semana.
3: A gente volta segunda-feira. Boa noite.
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7: Presidente do STF e do CNJ propõe contra-cheque único para magistrados em resolução que será analisada na semana que vem.
8: Mais de 10 mil pessoas foram atendidas nos 5 dias do Justiça Itinerante na Ilha do Marajó.
7: TSE nega parcelamento de multa aplicada a candidato a prefeito de Ubajara, no Ceará.
8: Boa noite, eu sou Marcela Luiza.
7: E eu sou Walter Lima.
8: O presidente do Supremo Tribunal Federal e do Conselho Nacional de Justiça, ministro Edson Fachin, apresentou proposta de resolução que institui o contra-cheque único para magistrados em todo o Poder Judiciário.
7: O texto será analisado pelo CNJ na próxima terça-feira. Marcelo Della Libera.
9: A proposta será analisada pelo plenário do CNJ e foi elaborada com base em decisões recentes do Supremo Tribunal Federal sobre transparência remuneratória. O texto prevê a padronização nacional das verbas pagas aos magistrados e proíbe folhas paralelas e documentos complementares com pagamentos separados. Pela proposta, cada juiz passará a receber um único contra-cheque mensal com todas as informações consolidadas, incluindo salários, verbas indenizatórias, descontos obrigatórios e valores retroativos.
8: TSE nega parcelamento de multa aplicada a candidato a prefeito de Ubajara, no Ceará.
7: Houve erro jurídico na apresentação de recurso. Fábio Ruas.
10: A decisão do TSE foi por unanimidade. Com isso, ficou mantida a decisão anterior do Tribunal Regional Eleitoral do Ceará. O TRE cearense decidiu não analisar um recurso que pedia o parcelamento de uma multa de R$ 5.000. O relator no TSE, ministro Ricardo Vilas Boas Cueva, afirmou que decisões desse tipo não podem ser contestadas por recurso eleitoral. O correto seria o agravo de instrumento. Com isso, o pedido de parcelamento da multa foi negado.
8: Mais de 10 mil pessoas foram atendidas nos 5 dias do Justiça Itinerante na Ilha do Marajó.
7: O mutirão ofereceu exames médicos, emissão de documentos e balcão de direitos trabalhistas. Luma Soares.
11: Nessa sexta-feira, moradores chegaram cedo para garantir o atendimento de última hora. Na área de cidadania, a maior procura foi por certidões de nascimento e de óbito. No encerramento das atividades, os ministros Alberto Balazeiro, do TST, e Edson Fachin, do STF, acompanharam de perto as salas de conciliação. A mega ação, coordenada pelo CNJ, em parceria com 50 entidades, garantiu cidadania e dignidade para a população marajoara.
8: Juízo não pode limitar previamente a atuação de advogado nomeado como assistente jurídico em processos sobre violência doméstica.
7: O posicionamento é do STJ, Fátima Uchoa.
12: Na origem, o juízo nomeou uma advogada para acompanhar uma vítima em audiência sobre suposta violação de medida protetiva, mas a profissional não poderia atuar no processo com pedidos ou recursos. A OAB impetrou mandado de segurança alegando que o juízo violou prerrogativas da advocacia. O Tribunal de Justiça de Minas Gerais indeferiu o pedido, então a OAB interpôs recurso no STJ e a sexta turma deu provimento. Para o relator, ministro Sebastião Reis Júnior, a assistência jurídica à mulher vítima de violência doméstica e familiar, que é obrigatória pela Lei Maria da Penha, depende do pleno exercício das prerrogativas do advogado e é ilegal a limitação prévia da atuação profissional.
8: Após acordos entre MPF e estudantes que fraudaram sistemas de cotas, Unirio publica edital para bolsas a cotistas de cursos de medicina.
7: Ao todo, serão arrecadados mais de 2 milhões de reais que serão revertidos em auxílios financeiros. Vanessa Pereira.
13: A verba é resultado do acordo estabelecido entre o Ministério Público Federal e os estudantes do curso de medicina da Unirio, que ocuparam indevidamente as vagas reservadas para os alunos cotistas do SISU em 2018. Nesta primeira etapa, a universidade vai conceder 4 auxílios financeiros mensais no valor proporcional a um salário mínimo de 2018. Os interessados podem fazer as inscrições até 31 de maio por meio do formulário eletrônico no site da Unirio. Você também encontra o edital e o link do formulário no site do MPF.
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8: Uma boa noite.
7: Bom fim de semana e até segunda-feira.
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15: Eu sou Paula Groba.
16: E eu sou Ricardo Nakaoka.
15: E estes são os destaques de hoje do Jornal do Senado, que começa agora.
16: Senadores marcam votação de proposta que amplia a autonomia do Banco Central.
15: IFE aponta rombo fiscal por 10 anos e contradiz previsões otimistas do governo para as contas públicas.
16: Projeto pode garantir uso de faixa exclusiva por veículos que transportam pessoas com deficiência.
15: Boa noite.
16: Boa noite.
15: O Banco Central pode ganhar mais independência e ter a autonomia garantida pela Constituição. A proposta que prevê autonomia técnica, administrativa, orçamentária e financeira para a instituição deve ser votada no dia 27 de maio pela Comissão de Constituição e Justiça do Senado.
16: O relatório foi lido nesta semana, mas a análise foi adiada após um pedido de vista coletiva. Mais informações com o repórter Márcio Maturana.
17: O relatório da proposta de emenda à Constituição, que amplia a autonomia do Banco Central, foi lido na Comissão de Constituição e Justiça, mas o texto não foi votado por causa de um pedido de vista coletiva. Pelo texto, o Banco Central deixa de ser uma autarquia e vira uma entidade pública de natureza especial, com autonomia técnica, operacional, administrativa, orçamentária e financeira, e dotada de poder de polícia, com autoridade sobre regulação, supervisão e resolução. O relator dessa PEC é o senador Plínio Valério, do PSDB do Amazonas.
18: Mesmo só com a leitura, estamos fazendo história. O que vem depois, cada um vai responder pelo seu ato aqui. Porque já ficou claro para a população brasileira que a importância do Banco Central e que a liberdade financeira é fundamental. Então, lá na frente, nós vamos ver quem é que é contra o avanço ou não.
17: O autor da proposta é o senador Vanderlan Cardoso, do PSD de Goiás, que ressaltou a importância da mudança.
19: Não é um projeto de ex-presidente Bolsonaro, nem do presidente atual, nem do ex-presidente Roberto Campos Neto, nem do atual presidente Galípolo. É um projeto de país, de nação.
17: A PEC deve ser votada na próxima quarta-feira, dia 27, segundo anunciou o presidente da comissão, Otto Alencar, do PSD da Bahia.
15: A senadora Mara Gabrilli pediu explicações ao Tribunal Superior Eleitoral sobre uma campanha de representatividade.
16: A ação do TSE tem como objetivo estimular a diversidade nos espaços de poder, mas deixou de fora das peças publicitárias as pessoas com deficiência. Repórter Lana Dias.
20: A senadora Mara Gabrilli, do PSD de São Paulo, enviou um ofício ao Tribunal Superior Eleitoral pedindo explicações sobre a exclusão de pessoas com deficiência na campanha Representatividade. A iniciativa do TSE busca estimular a participação política de grupos historicamente subrepresentados, como mulheres, pessoas negras e indígenas. Mas a senadora considerou lamentável, na campanha, a exclusão de um dos grupos que mais enfrenta obstáculos.
21: Eu sei o que é enfrentar obstáculos. Obstáculos todos os dias, mesmo que seja dentro da cabeça de uma pessoa. E também sei que existe muita gente com deficiência, cheia de potencial para transformar, mas a barreira ainda é enorme.
20: A campanha em questão será veiculada até 30 de julho e é composta por vídeo para televisão e spot para rádio, além de conteúdo para as redes sociais. De acordo com o censo de 2022 do IBGE, o Brasil tem 14,4 milhões de pessoas com deficiência, o que representa 7,3% da população com 2 anos ou mais.
15: E pessoas com deficiência podem passar a ter mais rapidez e acessibilidade nos deslocamentos diários. O Senado vai analisar um projeto que autoriza veículos que transportem esse público a utilizarem as faixas exclusivas de transporte coletivo.
16: A medida quer reduzir o tempo no trânsito e garantir mais mobilidade, inclusão e qualidade de vida. Repórter Alexandre Campos.
22: A proposta dos senadores Alci Lucas, do PL do Distrito Federal, define regras gerais, deixando a cargo dos municípios a regulamentação de pontos específicos, como caracterização das situações em que o uso da via é essencial para pessoas com deficiência, cadastro do beneficiário e do veículo usado por ele, definição de horários, trechos e condições de tráfego das faixas e a adoção de mecanismos de transparência e revisão periódica das credenciais concedidas. Para Isalci Lucas, é preciso incentivar que os municípios levem em conta no planejamento e na gestão da mobilidade urbana as necessidades dessa parcela da população.
23: Só o pai que tem filho autista severo ou alguma deficiência mais grave é que sabe, se pega um congestionamento e todo dia pega, buzina para lá, buzina para cá, muito barulho e os autistas não suportam isso. Então é um sacrifício muito grande. Então, como as faixas exclusivas ainda tem muita, fica muito ociosa ainda, nada melhor do que fazer essa uma legislação mais ampla, que de fato a regulamentação tem que ficar no município, que ele que vai conduzir o processo.
22: Ainda de acordo com o projeto, as vias utilizadas por transporte público de alta capacidade, como os chamados BRTs, não poderão ser destinadas para o deslocamento de veículos particulares com pessoas com deficiência.
15: O senador Jaime Campos, do União de Mato Grosso, defendeu mais apoio financeiro aos municípios e cobrou a atualização dos repasses federais para as prefeituras.
16: Ao mencionar a marcha dos prefeitos em Brasília nesta semana, ele afirmou que o aumento das despesas tem dificultado a manutenção de serviços públicos essenciais e que o fortalecimento do municipalismo é fundamental para melhorar o atendimento à população.
24: Muitos prefeitos enfrentam, de fato, queda de arrecadação e aumento das despesas obrigatórias. E ao mesmo tempo uma crescente demanda de serviços públicos. Os municípios acabam assumindo responsabilidades cada vez maiores sem que os recursos acompanhem essa realidade.
15: Já o senador Fernando Dueire, do PSD de Pernambuco, celebrou a aprovação na Comissão de Assuntos Sociais do novo piso salarial dos médicos e cirurgiões dentistas. O texto fixa o valor de R$ 13.672 e atualiza o pagamento de horas extras e adicional noturno.
16: Para Dueire, a medida valoriza aos profissionais e pode ajudar a reduzir a falta de médicos e dentistas em regiões mais carentes. A proposta segue para a Câmara dos Deputados.
0: Cada real destinado à valorização desses profissionais retorna à sociedade em forma de atendimento mais qualificado, maior dedicação e melhores resultados.
15: As contas do governo para os próximos anos podem estar mais otimistas do que a realidade permite. É o que aponta um novo relatório da Instituição Fiscal Independente do Senado, que identifica divergências entre as projeções da equipe econômica e as estimativas dos analistas da IFE.
16: Segundo o texto, as metas fiscais apresentadas pelo governo são ambiciosas e enfrentam desafios para sair do papel. Repórter Douglas Castilho.
1: A divergência é o crescimento estrutural das despesas com benefícios da Previdência Social. A digitalização, por meio do aplicativo Meu INSS, acelerou de maneira inédita o fluxo do antigo auxílio-doença. O modelo de análises remotas de atestados médicos fez as concessões anuais dobrarem entre 2022 e 2025. O diretor do Instituto, Alexandre Andrade, explicou que esse é apenas um dos elementos de discordância com o governo.
2: Em relação às projeções, o que nós identificamos foi um relativo otimismo, tanto na grade de parâmetros macroeconômicos, quanto depois nas projeções fiscais. Isso inclui receitas, despesas, o resultado primário e a própria trajetória da dívida bruta nos próximos anos.
1: Por outro lado, um fôlego extra e inesperado para o caixa do governo federal veio após a alta do petróleo, gerado pelos ataques dos Estados Unidos e de Israel ao Irã. O cenário aumentou a arrecadação de tributos no Brasil, grande exportador da matéria-prima. Um alerta da IFE, no entanto, indica que essa mesma instabilidade no Oriente Médio pode fazer com que o Banco Central mantenha a taxa de juros alta por mais tempo, o que esfriaria a atividade econômica do país e contribuiria para o aumento da dívida.
16: Com edição de Paula Groba e trabalhos técnicos de João Lira, o Jornal do Senado fica por aqui. Acompanhe agora as notícias do Tribunal de Contas da União e da Câmara dos Deputados. Boa noite.
15: Uma boa noite e um bom fim de semana.
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4: O Tribunal de Contas da União fez auditoria para avaliar o financiamento da atenção primária à saúde no Sistema Único de Saúde. O serviço é a porta de entrada do SUS e inclui ações de vacinação, consultas, pré-natal e outros atendimentos. A fiscalização analisou o modelo de repasse de recursos para estados e municípios. O objetivo foi verificar se o financiamento contribui para ampliar o acesso da população e melhorar a qualidade do atendimento. O TCU identificou falhas no modelo atual, como dificuldades para acompanhar resultados. Também falta definir indicadores para distribuir os recursos de forma adequada. As limitações podem prejudicar o planejamento das ações e reduzir a eficiência da política pública. O tribunal fez recomendações para aperfeiçoar o sistema. Saiba mais em tcu.gov.br.
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25: Câmara aprova a proposta que proíbe sigilo de gastos do governo federal.
26: Deputados reconhecem a importância da cultura country para Jaguariúna.
25: Parlamentares criam área de proteção ambiental do Jamanchim, no Pará.
26: Plenário inclui economia criativa como beneficiária de fundos regionais.
25: Boa noite. Projeto aprovado pelos deputados permite a utilização de recursos de fundos constitucionais e empreendimentos de economia criativa. A reportagem é de Antônio Vital.
27: A Câmara dos Deputados aprovou o projeto que inclui empreendimentos da chamada economia criativa entre os setores que poderão receber recursos dos fundos constitucionais de financiamento das regiões Norte, Nordeste e Centro-Oeste. O texto define a economia criativa como atividades relacionadas à criação, produção e distribuição de bens e serviços baseados em criatividade, cultura, conhecimento e produção artística, como artesanato, música, moda e design. Hoje, muitos desses empreendimentos ficam fora das atividades que podem ser beneficiadas por esses fundos, que priorizam setores como agropecuária, indústria, mineração e agroindústria. O projeto foi apresentado pelo deputado Ayrton Faleiro, do PT do Pará, e altera a lei que regulamenta esses fundos constitucionais, que oferecem financiamento para atividades econômicas consideradas estratégicas para o desenvolvimento regional. Com a mudança, empreendimentos ligados à economia criativa também poderão acessar linhas de crédito desses fundos. Relatora da proposta no plenário, a deputada Lídice da Mata, do PSB da Bahia, argumentou que a medida ajuda a reduzir desigualdades regionais e reconhece a importância econômica das atividades criativas para a geração de renda, emprego e desenvolvimento local.
5: Diversos são os países que têm obtido um grande crescimento do seu PIB através do desenvolvimento da economia criativa. E eu queria destacar o exemplo da Indonésia, um país cujo PIB da economia criativa cresceu 6,5%, acima dos 5,03% do PIB nacional.
27: O projeto foi criticado pelo deputado Luiz Lima, do Novo do Rio de Janeiro.
7: Enxergamos isso como mais uma oportunidade de se fazer militância com recurso público. E o povo brasileiro está cansado de trabalhar para sustentar a militância política. A gente tem uma série de prioridades a nível de educação, de oportunidades de emprego.
27: O projeto, que inclui empreendimentos da economia criativa entre os beneficiários dos fundos constitucionais de financiamento das regiões Norte, Nordeste e Centro-Oeste, seguiu para análise do Senado. Da Rádio Câmara de Brasília, com informações de Daniela Lessa, Antônio Vital.
8: Desenvolvimento Regional.
9: Hildo Rocha, do MDB, relembra a implantação de 81 novos municípios no Maranhão em 1996. O parlamentar reforça que as cidades receberam estrutura administrativa, estradas, escolas, hospitais e sistemas de abastecimento de água durante a gestão estadual da época.
10: Para Hildo Rocha, o então governo maranhense foi fundamental para transformar antigos povoados em polos de desenvolvimento econômico. Segundo ele, a superação de desafios técnicos e políticos explica o reconhecimento que antigos gestores ainda mantêm junto à população do estado.
9: Jorge Araújo, do PP, critica o governo da Bahia pela demora na construção da ponte Salvador-Itaparica. O deputado afirma que após mais de 20 anos de anúncios, a obra ainda não saiu do papel.
10: Jorge Araújo também faz críticas à saúde pública baiana, especialmente à Central de Regulação do Estado. O parlamentar relata que moradores do interior percorrem longas distâncias sem garantia de atendimento.
8: Economia.
9: Plenário da Câmara proíbe sigilo sobre gastos do governo federal. O repórter Márcio Aquiles Sardi tem as informações sobre a proposta aprovada.
11: A Câmara dos Deputados aprovou o projeto que proíbe a imposição de sigilo sobre gastos da administração pública federal, incluindo despesas com viagens, hospedagem, alimentação, transporte e cartões corporativos. De acordo com o projeto apresentado pelo deputado Gustavo Gayer, do PL de Goiás, os gastos do dia a dia da administração pública, como os de viagens oficiais, deverão permanecer públicos. O projeto mantém a possibilidade de proteger informações consideradas estratégicas para a segurança de autoridades, mas as despesas deverão ser divulgadas. O texto também prevê que informações classificadas como sigilosas poderão perder automaticamente essa condição se não forem analisadas no prazo de 30 dias pela Comissão Mista de Reavaliação de Informações, prevista na Lei de Acesso à Informação. A proposta permite ainda que o Congresso Nacional revise decisões de classificação de sigilo e prevê punições para agentes públicos que colocarem sigilo de forma indevida para ocultar irregularidades. Nesses casos, a conduta poderá ser considerada ato de improbidade administrativa e também crime de responsabilidade. Relator da proposta, o deputado Sóstenes Cavalcante, do PL do Rio de Janeiro, argumentou que o projeto reduz brechas para uso abusivo do sigilo sobre despesas públicas. Segundo o relator, a proposta fortalece mecanismos de fiscalização e amplia a transparência sobre a utilização de recursos públicos. Ele criticou classificações feitas pelo governo.
12: O presidente Lula fazia críticas ao seu oponente, o ex-presidente Bolsonaro, porque existia ali agendas secretas e ele fazia críticas e dizia que iria acabar com o sigilo. E até hoje o que aconteceu foi que aumentou inúmeras vezes os sigilos de agenda, os sigilos de despesas, e nós entendemos que isso não é salutar ao Estado Democrático de Direito.
11: O projeto foi aprovado de maneira simbólica pelo plenário da Câmara, mas a federação formada pelo PT, PCdoB e PV tentou alterar sem sucesso pontos da proposta, como a possibilidade de o Congresso rever a classificação de informações. Para a deputada Érica Cocai, do PT do Distrito Federal, o sigilo deve ser mantido sobre informações que dizem respeito à segurança nacional.
13: Nós somos favoráveis à transparência. O sigilo, ele deve
5: dizer respeito à segurança nacional, ao interesse público. Ele é previsto para isso. Mas há muito sigilo irregular. O relatório do portal Transparência, ele indica que nos últimos anos, de 2015 até 2022, até o final do governo Bolsonaro, 80% dos sigilos irregulares dizem respeito ao governo Bolsonaro. Vocês lembram que Bolsonaro colocou sob sigilo o seu cartão de vacina e da sua família?
11: O projeto que proíbe a imposição de sigilo sobre gastos da administração pública federal, como viagens, hospedagem, alimentação e cartões corporativos, seguiu para análise do Senado. Da Rádio Câmara de Brasília, com informações de Daniele Lessa e Antônio Vital, Márcio Aquilissardi.
8: Justiça.
25: Jandira Fegali, do PCdoB do Rio de Janeiro, cobra investigações sobre supostas ligações entre a família Bolsonaro e o Banco Master. A deputada defende a instalação de uma CPI para apurar denúncias envolvendo o banqueiro Daniel Vorcaro e parte da oposição.
9: Na visão de Jandira Fegali, as recentes pesquisas de opinião sinalizam um desgaste de lideranças que utilizam discursos moralistas. A parlamentar também defende transparência nas investigações e a divulgação das apurações sobre o uso de recursos públicos.
25: Márcio Gerri, do PCdoB do Maranhão, critica Flávio Bolsonaro, alegando que denúncias relacionadas ao caso do Banco Master fragilizam sua imagem política. O parlamentar também questiona informações divulgadas sobre a relação do senador com o empresário Daniel Vorcaro.
9: Márcio Gerri sustenta que o episódio afeta a articulação política da oposição e defende ações do atual governo. Na visão do deputado, programas e medidas do Executivo Federal têm fortalecido a avaliação positiva do governo.
25: Evair Vieira de Mello, do Republicanos, do Espírito Santo, diz que foi um dos primeiros a alertar o governo e a denunciar na Comissão de Fiscalização Financeira e Controle da Câmara que havia uma máfia no INSS que operava com descontos não autorizados dos aposentados.
9: Evair Vieira de Mello defende o aprofundamento das investigações por entender que houve omissão no enfrentamento das irregularidades no INSS. Ele critica a atuação de integrantes do governo diante das denúncias, especialmente em relação ao envolvimento do filho do presidente Lula.
8: Meio ambiente.
25: A Câmara aprovou um projeto que obriga órgãos ambientais a aplicarem o Código Florestal em todos os biomas, no lugar de legislações específicas. O repórter Antônio Vital explica as consequências.
27: A Câmara dos Deputados aprovou o projeto que obriga os órgãos ambientais a aplicarem o Código Florestal em áreas produtivas de todos os biomas brasileiros, no lugar de legislações específicas, como a Lei da Mata Atlântica, mais restritiva em relação ao uso da terra para a produção rural. O projeto foi aprovado pelas comissões permanentes da Câmara em caráter terminativo, ou seja, não precisaria passar por votação no plenário e poderia seguir diretamente para o Senado. Um recurso assinado por 57 deputados, a maioria do PT, PSOL e Rede, pedia análise pelo plenário, com o argumento de que a proposta fragiliza a legislação ambiental. O recurso foi rejeitado pelo plenário por uma diferença de 148 votos, o que manteve o texto aprovado pelas comissões. O texto original, apresentado pelo deputado Alceu Moreira, do MDB do Rio Grande do Sul, tratava apenas da aplicação do Código Florestal nas áreas produtivas dos chamados campos de altitude, ecossistema localizado na região sul. O argumento é que aquelas áreas são exploradas há mais de 200 anos e que os produtores estavam sendo multados pelo IBAMA com base na legislação que protege a Mata Atlântica. Foi o que disse o deputado Alceu Moreira.
6: Não tem nenhum sentido. Aquela terra está desde 1740 antropizada. Ela tem utilização para lavoura, para criação de gado. E agora o nosso produtor está impedido com uma multa produzida pelo IBAMA sem nenhuma necessidade. Se tiver o gado em cima do campo e por acaso nascer uma essência nativa no meio do pasto, eles não permitem mais a utilização do campo, inclusive restringe a criação de gado. É um prejuízo criminoso.
27: O recurso que pedia análise do projeto pelo plenário teve como justificativa alterações feitas no texto original durante análise pela Comissão de Constituição e Justiça da Câmara. O texto final considera a área rural consolidada, portanto passível de regularização, todas as terras ocupadas antes de 22 de julho de 2008 e não restringe a medida aos campos de altitude. Para o deputado Nilton Tato, do PT de São Paulo, um dos autores do recurso, o projeto permite desmatamento em outros biomas.
13: Tinha sido construído um acordo que recuperava o texto original do projeto para usar áreas nos campos de altitude no Rio Grande do Sul, Paraná e Santa Catarina. O projeto foi completamente deturpado aumentando aí a possibilidade de desmatamento, de uso para o agro, de áreas não florestais na Amazônia, no Cerrado, no Pantanal e na Mata Atlântica.
27: O projeto que obriga os órgãos ambientais a aplicarem o Código Florestal em áreas produtivas de todos os biomas brasileiros, no lugar de legislações específicas, seguiu para análise do Senado. Da Rádio Câmara de Brasília, Antônio Vital.
8: Transportes.
9: Beto Preto, do PSD do Paraná, defende a criação de uma subcomissão para acompanhar o encerramento da concessão da Malha Sul Ferroviária, que atende estados da região sul e se conecta a São Paulo. Ele defende o debate sobre trechos inoperantes e passivos da atual gestão.
25: Beto Preto também pede participação de órgãos de controle e representantes do setor na discussão sobre a nova concessão ferroviária. Ele salienta que o fortalecimento do modal é estratégico para o desenvolvimento logístico e econômico do país.
8: Agricultura.
9: Câmara regulariza áreas ocupadas com a criação de área de proteção ambiental do Jamanchim, no Pará. Saiba o que muda com a repórter Daniele Lessa.
14: O plenário da Câmara dos Deputados aprovou o projeto que reduz a área da Floresta Nacional do Jamanchim e cria a área de proteção ambiental chamada APA do Jamanchim, no município de Novo Progresso, no sudoeste do Pará. O projeto, que foi apresentado pelo deputado Isnaldo Bulhões Júnior, do MDB de Alagoas, estabelece que parte das áreas ocupadas por produtores rurais será retirada da Floresta Nacional e passará a integrar a nova APA, categoria ambiental menos restritiva, que permite ocupação humana e atividades econômicas sob determinadas regras. Ao defender a proposta, o deputado Enderson Pinto, do União do Pará, disse que as pessoas se instalaram no que hoje é a Floresta do Jamanchim porque existiam incentivos governamentais para desenvolver a economia da região.
17: Essas ocupações não aconteceram na clandestinidade, não foram invasões oportunistas, foram ocupações de boa-fé estimuladas por políticas públicas. E o que aconteceu depois? Essas pessoas acordaram de um dia para o outro, dentro de uma unidade de conservação de proteção integral.
14: O relator José Priante, do MDB do Pará, argumentou que o projeto busca enfrentar um conflito histórico na região entre preservação ambiental e ocupação consolidada da terra.
17: Dar um passo na pacificação e no ordenamento legal de uma área de profundo potencial sem avançar um metro na floresta. Nós estamos falando apenas de recategorizar uma área que já está antropizada durante muitos e muitos anos, e muitas décadas.
14: Parlamentares contrários ao projeto afirmaram que a redução da área protegida pode aumentar a pressão sobre a Amazônia e estimular novas ocupações irregulares. A deputada Marina Silva, da Rede de São Paulo, alertou sobre o agravamento dos eventos climáticos extremos, como secas e enchentes.
18: Em relação às unidades de conservação, que elas são cada vez mais necessárias diante dos extremos climáticos, das secas e das cheias, que o tempo todo estão assolando várias unidades da Federação na Amazônia, inclusive o estado do Pará.
14: O texto também autoriza atividades de mineração dentro da Floresta Nacional e da Área de Proteção Ambiental, ponto criticado pelo deputado Tarcísio Mota, do PSOL do Rio de Janeiro, que apresentou destaque para tirar esse trecho da proposta, mas foi rejeitado pelos parlamentares.
19: Porque o que está acontecendo aqui tem nome e sobrenome. É premiação da grilagem, é abertura de um precedente que vai fragilizar o Sistema Nacional de Unidades de Conservação. É mais um atentado contra a possibilidade de que a gente mantenha a floresta em pé.
14: O projeto que altera os limites da Floresta Nacional do Jamanchim e cria a Área de Proteção Ambiental do Jamanchim no Pará, seguiu para análise no Senado. Da Rádio Câmara de Brasília, Daniele Lessa.
8: Educação.
25: Alice Portugal, do PCdoB da Bahia, comemora a aprovação do texto que regulamenta o reajuste anual do piso salarial dos professores da educação básica pública. Ela reitera que a proposta define critérios permanentes e garante maior segurança jurídica.
0: Alice Portugal informa que o novo piso passará para R$ 5.130. A parlamentar pede a aprovação definitiva da medida no Senado e reforça a importância de ampliar os investimentos no Fundeb e na educação pública.
25: Clarissa Tércio, do PP de Pernambuco, critica a condenação de um casal do interior de São Paulo por manter duas filhas em ensino domiciliar. A deputada classificou como absurda a posição da justiça em considerar o homeschooling como abandono intelectual.
0: No entendimento de Clarissa Tércio, o Estado pune os que não se submetem a conteúdos ideológicos. Ela afirma que a sentença fere o direito das famílias de educar seus filhos e pede ao Senado que ratifique o projeto do ensino domiciliar já aprovado na Câmara.
1: Cultura.
25: Câmara reconhece a importância da cultura country para Jaguariúna, cidade do estado de São Paulo. O repórter Antônio Vital tem as informações sobre a homenagem.

0: projeto aprovado no plenário da Câmara confere ao município de Jaguariúna, no interior de São Paulo, o título de capital nacional do country. Jaguariúna é uma cidade com pouco mais de 60 mil habitantes, perto de Campinas, conhecida nacionalmente pelo Jaguariúna Rodeio Festival, realizado desde 1989, evento que reúne competições de rodeio, shows musicais e atrações ligadas ao universo sertanejo, o que atrai público de várias regiões do país. O projeto, apresentado pelo deputado Maurício Neves, do PP de São Paulo, justifica o título a partir da tradição da cidade ligada aos rodeios, à música sertaneja e à cultura do interior. De acordo com a justificativa, a cultura country faz parte da identidade da cidade e está presente não apenas nos rodeios, mas também na moda, na gastronomia, no turismo rural e em diferentes atividades econômicas locais. O projeto também destaca o impacto econômico do universo country na região. Durante o período do festival, as atividades movimentam mais de 50 milhões de reais na economia local, com geração de empregos e aumento do turismo. Relatora da proposta, a deputada Simone Marqueto, do PP de São Paulo, argumentou que a cultura country brasileira representa um modo de vida ligado às tradições do interior e ultrapassa o universo dos rodeios. No plenário, o relator foi o deputado Ícaro de Valmir, do Republicanos de Sergipe.
1: A cidade é historicamente ligada à cultura do interior, como forte tradição agrícola e pecuária, sendo o rodeio uma parte intrínseca dessa cultura. Mais do que um evento ou uma data do calendário, a cultura country em Jaguariúna é um modo de vida permanente. O estilo country está presente no cotidiano dos moradores, na moda, na culinária e nos empreendimentos locais. E a cidade amplia o seu potencial turístico com rodeios que valorizam a tradição rural e o estilo sertanejo moderno.
0: O projeto que confere ao município de Jaguariúna, no interior de São Paulo, o título de capital nacional do country, seguiu para análise do Senado.
2: Em festa de rodeio, não dá pra ficar parado.
0: Rádio Câmara de Brasília, com informações de Daniele Lessa, Antônio Vital.
3: 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Uma boa noite para você.
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0: Março. Boa noite pra você ligado no M880. 8:07 em Belo Horizonte. Hoje é sexta-feira, 22 de maio de 2026. Pela Rádio Inconfidência, eu sou Guilherme Reis e está começando o Esportes pelo Ar com as seguintes manchetes.
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0: Vitória importantíssima. Atlético vence o Cienciano e só depende de si para garantir a classificação na Sula. Brasileiros se complicam e têm a ameaça de caírem na fase de grupos da Libertadores. Casa cheia. Cruzeiro se prepara para encarar a Chape no Brasileirão com o Mineirão lotado. E vai estrear. Zagueiro Manuel tem nome publicado no BID e pode reforçar o time.
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0: 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O Esportes pelo Ar está só começando!
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0: Aqui no M880 você fica por dentro de tudo que rola nos campos e bora comentar tudo sobre América, Atlético e Cruzeiro!

0: começar o programa de hoje falando sobre o Galo. O Galo ganhou! Ontem, o Atlético dominou e venceu o Cienciano do Peru por 2-0 na Arena MRV pela quinta rodada da Copa Sul-Americana. Agora, o Galo só depende de si mesmo para garantir a classificação. Aos 26 minutos da primeira etapa, o Atlético abriu o placar. Coelho recebeu pela direita, cruzou na área e Renan Lodi mandou pro fundo das redes. Logo em seguida, quase saiu o segundo com Alan Minda, mandando um foguete na trave. Aos 38 minutos, Coelho mais uma vez cruzou a bola na área e lá estava Berman, sozinho, livre, leve, solto, para ampliar pro Atlético. 2-0 pro Galo. Ainda no primeiro tempo, Berman aproveitou o cruzamento do Alan Minda e quase fez o terceiro pro Galo, mas Cassierra estava na frente do gol e ele mesmo acabou desviando a bola para fora. Segundo tempo de muitas chances criadas pelo Atlético, mas nenhuma alterou o placar. Fim de papo! Vitória da equipe mineira por 2-0 e vaga encaminhada na Copa Sul-Americana. Alô, alô, Gabriel Arlindo! Repercutindo esse jogo pra gente, a sequência do Galo na temporada, com as suas informações no boletim do Atlético agora. Boa noite, meu amigo!
1: Muito boa noite, aquele abraço pra você que se liga aqui no Esportes pelo Ar, pelo AM 880, aqui na Rádio Inconfidência, nesta sexta-feira, dia 22 de maio. Eu sou o Gabriel Arlindo e vou chegando agora com as últimas notícias, as últimas manchetes do Galo neste dia de hoje. O Galo que ontem recebeu o Cienciano dentro de casa pela quinta rodada da Copa Sul-Americana e precisava de vencer pra conseguir se classificar no grupo ainda. E venceu, conseguiu vencer, conseguiu sair com a vitória. O Galo venceu por 2-0 o Cienciano, com gols que foram marcados pelo Bernard e também pelo Renan Lodi. Uma boa atuação, uma grande atuação também do goleiro Everson, evitando as duas boas chances que o Cienciano teve no jogo. E o Galo escalado pelo Eduardo Domingues da seguinte maneira: o Everson no gol, na lateral direita o Natanael agora realmente se firmando na lateral, teve aquela disputa dele contra o Preciado. Natanael, que agora parece ser o titular absoluto, a dupla de zaga com Juan Tressoldi e Júnior Alonso e o Lodi na lateral esquerda. O meio de campo que foi formado pelo Maicon e pelo Alexander, hein? Ganhando a vaga também do Alan Franco. Alexander, que também fez um bom jogo. O Bernard armando o jogo e também caindo um pouco para a esquerda, com o Coelho pelo lado direito, o Alan Minda também armando e flutuando ali entre esses meias também, e o Cassierra ali no comando da camisa de número 9. Aí o Galo vencendo agora o Cienciano, só depende dele mesmo para conseguir se classificar para a próxima fase, porque recebe o Puerto Cabello na próxima rodada, na sexta rodada, sexta e última rodada, jogando dentro de casa, e uma simples vitória classifica o Galo para os playoffs. Se quiser se classificar na liderança, também tem que torcer aí para um tropeço do Cienciano diante do Juventude de Las Piedras. Um empate ou uma vitória do Juventude de Las Piedras contra o Cienciano classifica o Galo também em primeiro lugar. Esse jogo foi também, de certa maneira, ali um recorde de diversas marcas para o Atlético, porque, por exemplo, o Coelho, que deu duas assistências no jogo, chegou a 6 passes para gol e assumiu a liderança isolada aí, como o maior assistente, o garçom do Galo em 2026, ultrapassando o Gustavo Scarpa, que tinha 5. Além disso, também, essa noite de vitória do Galo também entrou para a história para a Arena MRV, porque com o público presente na Arena, a Arena MRV ultrapassou a marca de 2,5 milhões de torcedores presentes desde a inauguração do estádio em 2023. Além disso, também tem mais marcas, porque o Bernard, que marcou o gol no jogo, né, se tornou o maior artilheiro da história do Galo na Copa Sul-Americana. Ele que chegou agora a 5 gols na competição, também se estabelecendo, se firmando como um cara de confiança também do Barba Domingues, se firmando também na equipe titular. Além disso, também o goleiro Everson, que finalmente chegou aos 150 jogos sem sofrer gol no Atlético, e ele que já vinha para bater essa marca aí há alguns jogos, porém o Galo tava tomando muitos gols, né? Então, finalmente, o Everson chegando também a esta marca aí de 150 jogos sem sofrer gol também pelo Galo. Então, depois de todas essas marcas aí, vamos falar um pouco mais também sobre notícias de bastidores. Antes das notícias de bastidores, na verdade, porque falando um pouco também sobre um serviço para a torcida do Galo, já que o Galo agora muda a chave da Copa Sul-Americana para poder focar no Campeonato Brasileiro, já que enfrenta o Corinthians fora de casa neste domingo às 6:30. É claro que você vai acompanhar todas as emoções desse jogo aqui pela Rádio Inconfidência. E aí, para o torcedor do Galo que quiser estar presente na torcida visitante lá no estádio do Corinthians, já está disponível também a venda de ingressos pelo site fieltorcedor.com.br no valor de R$150 para a torcida do Galo que estiver querendo estar presente aí neste jogo. Tem que ficar ligado aí neste site para poder efetuar a compra do seu ingresso. Agora sim, dando uma notícia aqui de bastidor, porque já era sabido aqui por nós da imprensa, uma informação que foi veiculada também pelo Guilherme Frossar, jornalista que cobre o Atlético, dando os créditos aí na informação, o interesse do Galo na contratação do volante Fred, ele que joga lá no Fenerbahçe, um jogador de Copa do Mundo, etc, etc. E o meia Bernard, depois de uma coletiva de imprensa aí, depois da vitória do Galo de 2-0 em cima do Cienciano, deu um detalhe aí sobre essa negociação. Ele disse que ele, ao lado do Lodi, está tentando aí convencer o Fred de vir jogar no Atlético. Ele que tem essa negociação aí já alinhada, parece que entre Fred e Galo já está tudo certo, mas que o Galo ainda precisa de verificar com o próprio Fenerbahçe esta questão, tá certo? Também trazendo essa notícia aí de bastidor. Aí agora passando um pouco também para a categoria de base, porque o Galinho Sub-17 está na final da Copa do Brasil Sub-17, vai enfrentar o Atlético Paranaense na terça-feira às 7:30 na Arena MRV, e pro torcedor que quer estar presente também nesse jogo, amanhã vai abrir a venda de ingressos neste sábado às 10 horas da manhã pelo site ingressos.galonaveia.com.br com valores de R$10 a inteira e de R$5 para meia e galo só e galo na veia, o sócio galo na veia, tá certo? Então, pro torcedor que quer acompanhar essa final também, fique ligeiro aí no site. E aí, para fechar essa notícia também da categoria de base do Galo, porque saiu a lista de convocação da Seleção Brasileira Sub-17 e o Galinho tem três nomes convocados: o lateral Samuel Almeida, o meio-campista Vinícius Almeida e o atacante Riquelme, convocados aí para a Seleção Brasileira Sub-17. Então parece que agora as coisas estão se normalizando aos poucos no Galo, depois de uma vitória, com grandes marcas sendo alcançadas.

0: Ia perguntar justamente isso. Será que agora vai? Será que de fato, numa sequência de bons jogos do Atlético, de atuações consistentes, será que o Barba Domingues, enfim, ganhou o grupo? Será que ele de fato encontrou a maneira de jogar? E eu abro essa roda de conversas com Davi Luiz. Davi Luiz, uma boa noite pra você, comentando ao vivo aqui no nosso AM880 com relação a isso. Será que dá pra sentir agora, de fato, o dedo do Eduardo Domingues? Ô, Davi, uma boa noite!
1: Muito boa noite, Gui. Boa noite a todos aqui no nosso AM880. Acho que ainda não, viu, Gui? Ainda não tá muito nessa fase com o Eduardo Domingues. Ainda tem que percorrer um caminho ainda pra chegar nesse nível de controle do Eduardo Domingues, né? O Atlético melhora suas atuações, é muito bem verdade. Consegue entregar, até mesmo alguns atletas conseguem entregar mais do que vinham fazendo, participando mais ativamente de gols, enfim, assistências, jogando bola mesmo, né? No jogo, não só nos números, né? Mas também no jogo jogado. Mas enfim, acho que o Barba ganha um pouco do elenco do Atlético, é muito bem verdade. Mas calma, né? Ainda tem muito pela frente, é muito cedo pra afirmar uma coisa dessa, viu, Gui?
0: Tem que chamar pra jantar, algumas coisas assim, é mais complicado. Aí fica um pouco mais difícil mesmo. Mas sim, de fato, agora falando sério, parece que vem ganhando um pouco o controle do time, vem colocando as suas peças, parece que enfim encontrou um esqueleto de elenco considerado titular. Vitor Hugo, depois de lesão, entra na segunda etapa e entra bem, faz quase um golaço, deixa o zagueiro de bumbum no chão, e aí quase marca um golaço no ângulo direito, a bola acabou passando por cima do travessão. Ô, Giovanna Calmon, falando ao vivo conosco aqui no AM880. Vitória importante de um time que estava titubeando na Sul-Americana, mas entra muito naquilo que foi até um pouco o ano passado, né? Mesmo não querendo tanto, o Atlético certamente irá à próxima fase. E aí, é algo para se animar para o Brasileirão? De fato encontrou o time o Eduardo Domingues, e até que enfim, será que a chave virou na ignição e agora vai dar partida o carro do Atlético? Boa noite!
2: Muito boa noite, Gui, muito boa noite a todos os nossos ouvintes. Olha, falando especificamente desse jogo de ontem, o Atlético realmente jogou muito bem, né? Principalmente o primeiro tempo, e agora parece mesmo que o Barba tá começando, né, a encaixar esse time titular, né, que a gente tava até com dificuldade de falar qual era esse time titular do Atlético, não tinha, né, a cada jogo isso mudava, e agora tá começando a ter essa repetição de esquema, de escalação, começando a criar uma identidade aí desse time do Atlético de Barba Domingues. E aí, ontem dá pra elogiar, né, que o Atlético começou com o time marcando muito em cima, o time do Cienciano não deu espaço, o Cienciano só foi chegar no gol ali no metade do segundo tempo, porque o Barba mexeu no time, né, o Atlético conseguiu muito encaixar aí esse estilo de jogo. A gente tem que comentar aí algumas, né, como o Davi bem disse, atletas que estavam rendendo pouco ontem, conseguiram mostrar bastante serviço. O Bernard é um deles, porque estava muito oscilante, né? E nos últimos dois jogos aí, vem muito bem. Tanto que o Vitor Hugo agora voltando, não se sabe se ele vai conseguir recuperar essa vaga
0: não
2: de titular.
0: Não tem aquela vaga cativa, né?
2: Pois é, agora realmente está difícil de saber onde vai encaixar o Vitor Hugo, que era titular absoluto até antes de machucar. Pois é, ontem também muito bem, Renan Lodge, Coelho, muito bem, né, duas assistências. Mas, tem um ponto, com todo respeito aí ao Cienciano, ao Mirassol, o teste mesmo para esse time do Atlético vai ser domingo contra o Corinthians, porque aí vem um jogo mais pesado, né, fora de casa, porque o Mirassol aqui dentro da Arena MRV fez um jogo muito abaixo, né, do que o time tá apresentando, por exemplo, na Libertadores
0: e
2: na Copa do Brasil. Pois é, fez, como o Paulo Madrid disse aqui no outro programa, fez um jogo de time rebaixado, jogou muito mal o Mirassol aqui, e o Cienciano também é um time, com todo respeito, muito fraco, né, um elenco muito fraco. Ontem você via as falhas na defesa deles, né? Muitos espaços. Então, realmente, esse teste aí pro Barba Domingues testar se realmente encaixou esse time vai ser no domingo contra o Corinthians.
0: Mandando um abraço também ao ouvinte da Inconfidência, que teve a oportunidade que eu tive de andar com ele no Uber, me deu uma carona também aqui, motorista aqui da Rádio Inconfidência e da Empresa Mineira de Comunicação, como todo Batata, ele que disputa o torneio de Masters lá no Clube da AABB. Um abraço pra você, Batata, que vai ter competição agora no sábado, competição dos Masters, só 50 a mais. Eu até brinquei com ele, aquela categoria subópto, né, que levanta o braço e o Jesus puxa, mas não, ele falou que não, que a galera consegue jogar uma bolinha bacana.

0: Valeu, Batata, um abraço pra você, senhor José Eduardo, senhor muito simpático. Ô, Davi Luiz, agora saindo da Sul-Americana, que o Atlético, agora sim, vai muito bem, obrigado, tem um confronto importantíssimo e direto no domingo contra o Corinthians. E pegando carona no que a nossa Giovanna Calmon disse, aí sim, de fato, um teste de fogo. O Atlético, você vê como favorito pela fase que está contra o Corinthians ou o fator Itaquera lotado vai comprometer um pouco para os jogadores do Galo esse confronto alvinegro, hein, Davi?
1: É, uma partida sem dúvida muito complicada por N fatores, por jogar fora de casa, numa Itaquera que é muito forte sim, as equipes têm muita dificuldade de jogar na Arena Corinthians, o Corinthians vem mal, então naturalmente dá 10% a mais, corre um pouco mais, tem que tirar, se não na inspiração, mas na transpiração, então muito provavelmente o Corinthians vai vir muito mais aguerrido realmente, precisa realmente se doar um pouco mais dentro de campo. O Atlético tem uma missão interessante, né? Vem agora para essa sequência de jogos, né? Esses próximos três jogos antes da parada, Corinthians, Porto Cabejo e Vasco. Três jogos que podem definir um pouco do rumo do Atlético no campeonato, né? Uma parada no meio do ano te credencia, pelo menos, analisar a temporada de uma forma diferente. Então, uma equipe que termina a metade do ano, por exemplo, na parte de cima da tabela, muito provavelmente irá terminar nessa parte de cima. Consegue se reforçar na metade da temporada, já sabendo quanto irá gastar, quais são os objetivos. O Atlético vai saber se vai jogar umas oitavas de final da Sul-Americana. Oitavas não, né? 16avos de final da Sul-Americana, ou então as oitavas diretamente. Isso. Já é uma mudança de investimento para metade da temporada, enfim. São partidas cruciais, um Corinthians que vem pressionado, o Atlético que vem numa melhora, bem verdade, consegue imprimir bons resultados nas últimas partidas, mas eu acho um jogo muito equilibrado, muito duro, assim, a equipe do Corinthians vem forte para essa partida, o Atlético também, né, claro, o Corinthians numa situação pior, mas vem forte também com fatores casa, enfim, precisando do resultado, então acho que vai ser um bom teste pro Atlético, finaliza o Campeonato Brasileiro contra o Vasco também, fora de casa, acho um outro muito bom teste pro Atlético, que se o Atlético, vamos supor, faz 7 pontos nessa sequência, Porto Cabejo, Corinthians e Vasco, já dá uma aliviada muito grande, assim, para a sequência do ano, faz uma pausa para a Copa do Mundo muito mais tranquila e consegue trilhar os seus caminhos melhor, né? Direcionar até onde o Atlético consegue chegar nesse ano. Em caso de derrotas, aí fica bem mais complicado e aperta a situação, né, Gui?
0: Pois é, o Atlético é o atual décimo colocado com 21 pontos, o Corinthians, o primeiro time na zona de rebaixamento, com 18. Em caso de vitória corintiana, por isso que eu falei confronto direto, apesar da distância de posições, mas ainda estamos com 15 rodadas, já estamos com 16 rodadas disputadas e esse intervalo, né, entre o nono colocado e o 17º, nono colocado hoje o Botafogo e o 17º que é o Corinthians, o primeiro dentro da zona de rebaixamento, é apenas 3 pontos, então do nono até o 17º colocados, todos separados por um pontinho, 2, 3, como é o caso. Não, em caso de vitória, perdão,
1: a do G4, por exemplo, são 6 pontos. 6 pontos do 17º até o 4º colocado. Verdade. São 6 pontos, 2 vitórias. É um campeonato mais equilibrado da história, eu acho.
0: Se por cima ou se nivelado por cima ou por baixo, aí a gente vai ter que estar nivelado. Pois é. Então uma vitória corintiana faria com que o time de Itaquera empatasse em pontos com o Atlético, mas não seria o suficiente para superar os comandados do Barba Domingues pelo critério de número de vitórias. Giovanna Calmon, agora projetando esse jogo contra o Corinthians, que vai ser domingão agora na jornada tripla da Inconfidência neste domingo. Você acha que o Atlético vai como franco atirador, vai atuar como um mandante indigesto ou vai ser presa fácil para o Corinthians em Itaquera, hein, Giovanna?
2: Olha, eu acho que o Atlético vai com força máxima justamente por essa questão de estar tudo muito embolado, né? E como agora na Sul-Americana depende só de si e depende de vencer um time, com todo respeito, muito inferior a ele. Então, assim, não precisa poupar para esse jogo de Sul-Americana. Pode ir com força máxima para enfrentar o Corinthians. E aí eu acho que o Atlético tem que dar esse gás total antes dessa parada para a Copa do Mundo. E aí, quando voltar, é a questão. Porque diante dos jogos que a gente vinha vendo do Atlético, o Atlético não aparentava ter elenco para brigar igualmente nos três campeonatos. Tipo assim, aguentar jogar igualmente nas três frentes. E aí, agora vamos ver se o Atlético vai classificar pra Sul-Americana, né? E se na volta pra Copa, que vai ser bem intensa, né? Um jogo atrás do outro, nos três campeonatos, se classificar, quem que o Atlético vai... Qual campeonato o Atlético vai preferir aí priorizar? Porque a gente sabe que a Copa do Brasil, por exemplo, tem a questão financeira, a questão de prestígio. Só que a Sul-Americana, esse ano, estaria, entre aspas, tranquila para o Atlético ganhar se passasse, né? Enfim, e também não pode bobear no Campeonato Brasileiro.
0: De jeito nenhum.
2: De jeito nenhum, porque tá muito embolado, então para um rebaixamento aí é muito fácil.
0: Sim.
2: Então, realmente, eu acho que tem que dar essa gás final agora, antes da pausa da Copa, e depois tem que ver aí qual competição o Atlético vai tentar priorizar, porque até o momento a gente não vê um Atlético com um elenco suficiente para brigar igualmente nos três campeonatos.
0: É, pois é. Ainda muita água vai rolar por debaixo da ponte, mas só a questão de elenco, talvez o melhor elenco hoje do Brasil seja o Flamengo. O Flamengo próprio foi eliminado, então já é mais um time, já é um time que não está nessas três frentes, já foi eliminado e tem um elenco um milhão de vezes superior ao do Atlético e ele próprio não aguentou. Então o Atlético também não é privilégio do Atlético não ter um elenco suficiente para as três competições. 8 horas mais 29 minutos. Vamos para o nosso primeiro intervalo aqui no Esportes pelo Ar. Não sai daí, que na volta a gente fala dos brasileiros nas competições continentais aqui da nossa América do Sul.
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0: vinhetinha da Libertadores no ar, na sua Inconfidência, 8 horas mais 32 minutos e a gente de volta com o Esportes pelo Ar pra falar desta rodada que passou, finalizada a penúltima rodada das competições continentais e a gente vai conferir a situação, as situações dos grupos dos brasileiros. Mas antes, o José Eduardo aqui, ele me deu um puxão de orelha, falou aqui é o José Eduardo Batata, pedindo pra mandar um abraço pro pessoal da Pelada AABB, 55 anos mais. Mandou até um áudio aqui que tava escutando a gente voltando pra casa do trabalho. Valeu Zé Eduardo Batata, ao vivo não, participando aqui conosco no AM 880. Pois bem, falando da Libertadores, no grupo A, situação de momento, grupo do Flamengo. Flamengo é o primeiro colocado com 13 pontos, o segundo é Independente Medellín, Estudiantes é o sexto colocado, quarto colocado Cusco com 1 ponto. Flamengo já matematicamente classificado. Alguma surpresa para vocês?
1: É, seguiu normal, né? Um grupo mais fácil, mais acessível, né? Fácil nunca é, mas um mais acessível, Independente Medellín, Cusco, que no máximo teria uma altitude, mas Flamengo fez o que tinha que fazer realmente, com o elenco muito mais forte, muito mais poderoso que os rivais, já se classifica matematicamente e tá invicto até agora, né? Nenhuma derrota na competição.
0: Pois é, no grupo C, Independente Rivadavia, da Argentina com 13 pontos, o Bolívar, segundo colocado com 5 pontos, o Fluminense, terceiro colocado com 5 pontos, e o Deportivo Laguaira com 3 pontos. O Fluminense não tem chances mais de ser o líder do seu grupo, precisa vencer na última rodada para se classificar. Que situação tá o time do Zubeldin, Giovana?
2: Pois é, viu? Decepcionante essa campanha do Fluminense nessa Libertadores. Tá muito bem no Brasileirão, mas na Libertadores é decepção total. Até porque esse grupo aí, tirando o Bolívar, os outros, com todo respeito, assim, o Fluminense tem muito mais time. E nesse último jogo, o Fluminense até venceu, mas tinha que ter vencido por muito mais gols de diferença, né? Porque agora, já que esse critério aí de confronto direto e tudo, tinha que ter vencido por muito mais. Ainda tem chance, ainda dá, mas vai ter que mostrar mais futebol do que vem mostrando, viu, Gui?
0: Pois é, o grupo D agora, a gente só tá passando o grupo, os grupos que tem brasileiros na Libertadores, tá, gente? Grupo D, o grupo do Cruzeiro, que foi cotado para muitos para ser o grupo da morte, de fato tá sendo. Universidade Católica, com a vitória de 2-0 ontem sobre o Barcelona, é o líder isolado do grupo. Universidade Católica com 10 pontos. O Cruzeiro é o segundo colocado com 8. O terceiro colocado é o Boca Juniors com 7 pontos. Olha só como foi importante o empate do Cruzeiro em La Bombonera. E o Barcelona, já eliminado no grupo, não tem nem mais chance de ir para a Sul-Americana. Com apenas 3 pontinhos, venceu inclusive o próprio Boca Juniors. Davi Luiz, o Cruzeiro, a depender do resultado, como joga quinta-feira, já chega sabendo da sua situação de momento. Ele pode se classificar inclusive com uma derrota.
1: O Cruzeiro chega mais confortável, levemente mais confortável, principalmente por conta desse empate contra o Boca. Muito importante manter esse critério de desempate contra o Boca sendo favorável ao Cruzeiro. Claro, né? O torcedor cruzeirense vai lamentar aquela derrota contra a Católica. É um jogo que, enfim, com certeza atrapalhou muito mais o desenrolar. Mas o Cruzeiro vai bem no grupo até então, neste momento. Depende só de si contra o Barcelona, já eliminado em casa. E esse é o grande problema, né, Guilherme?
0: Pois é, aquela frase que vocês gostaram, tá com a faca e o queijo na mão, não pode cortar o braço, né, Davi? Mas só um exercício aqui de silogia. Se o Cruzeiro tivesse vencido a Universidade Católica em casa, o Cruzeiro teria nesse momento 11 pontos e a Universidade Católica teria 7. O Cruzeiro já estaria matematicamente classificado na penúltima rodada. Como que fez falta essa vitória? Ou até mesmo um empate colocaria o Cruzeiro na situação de líder do grupo, o Católica com menos 2 pontos, podendo um empate classificar o Cruzeiro.
1: Um empate já seria lindo contra a Católica. O Cruzeiro deixou escapar uma baita oportunidade. Deixou escapar agora contra o Boca também. Em caso de vitória contra o Boca, poderia se classificar.
0: Que teve chance.
1: Teve chance, exatamente. O contexto do jogo levou para que ficasse esse gostinho de realmente poderia ter feito um pouco mais o Cruzeiro, né? Aquele gol contra o gol do caso do Neyser, que ele não faz ali.
0: Christian também perdeu uma grande
1: Christian
0: chance.
1: Também, sim. O Caio Jorge saiu numa arrancada também. Enfim, tiveram oportunidades, mas a do Neyser ficou a mais marcada. Puderam complicar um pouco o Cruzeiro, mas tem tudo pra classificar, né? Assim, é aquilo, né, Gui? O que não dá é pra fazer o jogo da vida contra o Boca e perder em casa pro Barcelona. Aí realmente é duro.
0: É complicado, pois é. Avançando nos grupos, o grupo E do Corinthians, tem o Corinthians líder e já classificado com 11 pontos. classificado em primeiro, inclusive. Porque o Platense é o segundo com 7 pontos. Se vencer, não chega aos 11 do Corinthians. Terceiro colocado, Santa Fé com 5 pontos. E Peñarol com 3 pontos. Pode lutar aí na última rodada para ir para a Sul-Americana. O grupo do Corinthians, que tinha ali a sua dificuldade, um pouco mais nivelado por baixo. Você tem equipes como Santa Fé e Peñarol, para se dizer, Peñarol, o mais tradicional desse grupo, né? Mais tradicional, pentacampeão da Libertadores, mas já não é aquele Peñarol, já vai fazer 50 anos, né? Enfim, tem o Santa Fé que, em dados momentos, fez ali a sua graça na Libertadores, no continente americano como um todo, e o Platense que vinha bem da temporada argentina passada. Alguma surpresa? Nada consta? Gostaram de comentar alguma coisa?
1: Eu acho que
0: nada.
1: O Corinthians passou bem num grupo que... poderia ser mais complicado, principalmente pelo histórico do Corinthians em Copas Libertadores, já se complicou com equipes mais ou menos nesse mesmo nível. Foi bem, já se classifica, diferentemente do próprio Campeonato Brasileiro, que está mal, né? A gente vai ver daqui a pouco o outro grupo também de brasileiro que está na zona de rebaixamento, mas também já está muito bem encaminhado na Copa Libertadores. Enfim, é a loucura dessas duas competições. O Corinthians classifica, né, bem para as oitavas, já em primeiro, na teoria, um caminho mais acessível, mais tranquilo para a equipe corintiana.
0: Pois é, e seguindo aqui no grupo F, o grupo do Palmeiras, Cerro Porteño é o primeiro colocado com 10 pontos, Palmeiras o segundo colocado com 8 pontos, terceiro colocado Sporting Cristal com 6 pontos, quarto colocado Júnior Barranquilla com 4 pontos. Não está matematicamente classificado, o Palmeiras tem 2 à frente do Sporting Cristal, que é o terceiro colocado com 6 pontos. Não tá com a vida ganha o Palmeiras, hein, Giovana?
3: Pois é, com certeza aí da era Abel Ferreira, essa é a pior campanha do Palmeiras em Libertadores, né? Acredito eu. E porque essa última derrota aí pro Cerro Porteño, parece que o time entrou não querendo jogar. O time tava dormindo, o Palmeiras realmente não queria ali. Parece que eles entraram em campo achando que...
0: ia ganhar a qualquer hora.
3: É, exatamente. O time muito relaxado e depois que tomou o gol também, não conseguiu criar muito, teve só uma bola na trave lá. Fora isso... Não conseguiu criar muito,
2: né? E aí, o Palmeiras se complica aí. Com certeza essa é a pior campanha do time na era Abel Ferreira. Agora ainda dá, né? Ainda tá em segundo lugar, consegue aí se recuperar. Mas esse jogo contra o Cerro Porteño tem que acender um alerta aí no time, né? O time tá muito desligado, não tá querendo muita coisa. Tem que acordar aí.
0: Tem que acordar também, hein, Eli? Agora falando no grupo G, que é o grupo do Mirassol. 12 pontos, o Mirassol é o líder do seu grupo, surpreendendo você que adiantou, o Davi Luiz. É o líder de um grupo encardido também. O grupo do Mirassol é o Mirassol, tá líder com 12 pontos. A LDU é a segunda colocada com 9 pontos. A LDU campeã da Sul-Americana em cima de um brasileiro que era o Fortaleza alguns anos atrás. Campeão de Libertadores em cima do Fluminense em meados da década de 2010. Terceiro colocado, Lanús com 6 pontos. Campeão da Sul-Americana em cima do Atlético no ano passado. E o Always Ready, que não tem nenhuma relevância no certame continental e mal no seu próprio campeonato boliviano, mas tem aquela altitude da Bolívia que pode complicar um pouco os jogos. Mirassol liderando com 12 pontos, já está classificado para a próxima fase. E aí tem a última partida para decidir se ele vai ser o líder ou não do grupo. É bem encaminhado, surpreendente a temporada na Libertadores
1: do
0: Mirassol.
1: Exatamente, entra naquele mesmo caso do Corinthians, duas equipes que na Libertadores estão bem, o Corinthians já classificado, o Mirassol inclusive tem mais pontos que o Corinthians, mas ainda não está classificado, mas é um campeonato bem justo, bem
0: honesto. O Mirassol dos brasileiros só tem menos pontos que o Flamengo.
1: Sim, é um campeonato muito honesto, com 5 jogos, 4 vitórias e uma derrota apenas para a LDU fora de casa. Teve sorte que enfrentou isso o Always Ready, sem ser na altitude, que é o único grande trunfo que essa equipe tem, joga alto pra caramba, né? Lá no El Alto, né? Que é o nome do estádio. Consegue fazer 12 pontos. Tem tudo pra classificar também, um empate, assim, classificar como primeiro, né? Já está classificado para as oitavas. No caso, apenas confirmar a sua primeira colocação. Tem tudo encaminhado. Vem muito bem a equipe do Rafael Guanais na Copa Libertadores, já no Brasileiro aí, capengando.
0: Agora, fechando a Libertadores, indo para a Copa Sul-Americana. Acelerar aqui, porque o nosso tempo tá curto no esportes pelo ar. No grupo B, o grupo do Galo, Puerto Cabello é o líder com 7 pontos. Cienciano é o segundo colocado com 7 pontos. Terceiro colocado, Galo com 7 pontos. Juventude Las Piedras é o quarto colocado com 6 pontos. Giovanna Calmon, o Galo só depende de si. Mas não tá aquela situação tão clara assim pro Atlético no grupo. Tem que ficar esperto, né?
2: Tem que ficar esperto. E ainda mais jogando dentro de casa, né? O Atlético não pode bobear mesmo. É, já bobeou o que tinha que bobear no início. Agora é foco total. Fazer o básico, né? O arroz com feijão aí. Garantir essa vitória pra não precisar de depender de resultado nem de mais nada. É ganhar e ganhar. Essa é a opção pro Atlético.
0: Pois é. E lembrando que na Copa Sul-Americana passam as oitavas de final de forma direta apenas os primeiros colocados dos seus respectivos grupos. Os segundos colocados vão para uma repescagem, um 16avos de final playoff contra os terceiros colocados vindos da Copa Libertadores. Acelerando aqui, grupo C, o grupo do São Paulo. São Paulo é líder com 9 pontos. Segundo colocado, Milionários. Terceiro colocado, O'Higgins com 7. Quarto colocado, Boston River com 3. Grupo D, grupo do Santos, que está complicado demais. Primeiro colocado é o San Lorenzo com 7 pontos. Segundo colocado é o Cuenca com 6 pontos. Terceiro colocado, Recoleta do Paraguai com 5 pontos. Quarto colocado e último lanterninha do seu grupo, o Santos. Uma vitória pode classificar o Santos, mas de forma um pouco mais complicada. No grupo E, Botafogo, líder com 13 pontos. Segundo colocado, Caracas, 9 pontos. Terceiro colocado, Racing da Argentina com 5 pontos. Quarto colocado, Independente Petroleiro com 0 ponto. Grupo F, Torque com 12 pontos é o primeiro colocado. O Grêmio é o segundo colocado com 10 pontos. Terceiro colocado, Deportivo Riestra com 4 pontos. Quarto colocado, Palestino do Chile com 2 pontos. No grupo G, o Olímpia vence o grupo até o momento. Primeiro colocado, Olímpia com 10 pontos. Segundo colocado, o Vasco com 7. Terceiro colocado, Audax Italiano também com 7 pontos. E quarto colocado, o Barracas com 3 pontos. 8 horas mais 43 minutos. Vamos para mais um intervalo, fique conosco que na volta a gente fala do Cruzeiro que joga neste fim de semana com casa cheia, Mineirão lotando, não sai daí. 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

0: Aliás, 46 minutos antes de falar do Cruzeiro, eu deixei passar aqui a tabela do, da Copa Sul-Americana do Grupo H, o grupo do Bragantino. O grupo do Bragantino tem o primeiro colocado River Plate, da Argentina, aquele mesmo, 11 pontos. Segundo colocado, Carabobo, com 9 pontos. Terceiro colocado, o Bragantino, com 7 pontos. Quarto colocado, o Blooming, com apenas um ponto marcado. Beleza, agora sim, falando do Cruzeiro, após empate heróico na Bomboneira, na última terça-feira, o Cruzeiro volta a campo neste fim de semana pelo Brasileirão. A Raposa recebe a Chape, lanterna da competição, em busca de subir cada vez mais na tabela. E para esta partida tem promessa de casa cheia e pode ter jogador voltando à equipe celeste. Quem é esse jogador, Davi Luiz? Qual a expectativa de público do Gigante da Pampulha até o momento, com o boletim do Cruzeiro ao vivo aqui no M880?
1: Vamos lá, Gui, que neste domingo tem Cruzeiro, Chapecoense, Domingão, Mineirão, 4 horas da tarde. Jogo bom pra levar a família.
0: O horário curtir. Clássico do futebol.
1: É o Cruzeiro que há muito tempo não vinha jogando neste horário. Aí é justamente o momento de aproveitar com a família, levar todo mundo para o Mineirão. 37 mil pessoas já compraram seus ingressos. Então, Mineirão já praticamente quase lotado ali. Uns 40, deve dar por volta de uns 45 mil torcedores. A expectativa do Cruzeiro já é um Mineirão bem mais cheio, né? A última atualização foi na tarde de quinta-feira, de ontem. Então, ainda o jogo no domingo, terão muito mais vendas por parte do Cruzeiro. Você, torcedor celeste, compre o seu ingresso, adquira e se faça presente. Falando em ingressos também, o Cruzeiro já abriu vendas para o jogo contra o Barcelona, Copa Libertadores, quinta-feira, às 9h30 da noite, e venderam em 4 horas 30 mil ingressos. Então, torcedor do Cruzeiro em peso na grande decisão da Libertadores do Cruzeiro na fase de grupos, jogo que importa muito, vale muito para o Cruzeiro aí. 30 mil ingressos já vendidos nas primeiras 4 horas de vendas. Então, muito bem a torcida do Cruzeiro para essas duas partidas. Falando sobre esses jogadores, Gui, o Cruzeiro teve folga ontem, né? Descansou, no caso, ontem não, na quarta-feira. Cruzeiro folgou, voltou da Argentina de terça para quarta. Quarta folgou, quinta-feira fez os trabalhos e hoje treinou pela manhã, assim como vai treinar amanhã também. Então, o Cruzeiro começa as duas sessões de treinamentos. Mas nesse treino de hoje, uma novidade. Matheus Henrique, o que esteve com uma lesão pulmonar, machucou contra o Bahia, uma entrada muito forte que sofreu do Everaldo. E aí o Matheus Henrique de volta às atividades, com bola em campo novamente com o Cruzeiro, participando com o grupo de uma maneira inteira. Enfim, o Matheus Henrique de volta, Bruno Rodrigues de volta no Brasileiro e o Arroio suspenso. É ele que tomou o terceiro cartão amarelo, ficou de fora.
0: Hein?
1: Enfim, ficou de fora de uma outra partida no Brasileiro, volta contra o Palmeiras, é suspenso e aí agora fica de fora, né? O Cruzeiro na 13ª colocação com 20 pontos, aquilo que a gente já passou do Atlético também, né? Tudo embolado, qualquer vitória já faz subir bastante, encara a Chape, que é a última colocada, né? Então, momento mais propício para o Cruzeiro realmente encarar. Só terminando aqui o nosso boletim do Cruzeiro, tem que olhar o mercado, né, Gui? Sempre o mercado já começando a ficar um pouco mais movimentado. Jonathan Jesus, zagueiro do Cruzeiro, interessa tanto o Strasbourg, da França, né, do mesmo grupo do Chelsea, então os mesmos donos, basicamente, Strasbourg da França e o Real Betis da Espanha, né, as duas equipes de olho no Jonathan Jesus no primeiro momento. Real Betis, inclusive, que também está de olho no Kaique. Então, a equipe espanhola de olho nas joias do Cruzeiro neste primeiro momento. Além disso, o Cruzeiro, já pensando numa reposição possível do Jonathan Jesus, segue de olho em Igor Júlio, já teve sua primeira proposta recusada do Brighton, mas promete uma contraproposta nos próximos dias. E aí, deve, talvez, possivelmente, fazer essa troca entre Jonathan Jesus e Igor Júlio, indo para o futebol europeu e Igor Júlio voltando para o Brasil. Essas são as primeiras movimentações do Cruzeiro no mercado neste momento. Com certeza irá fazer muito mais atualizações também.
0: O glorioso Real Betis Balompié, o time lá da Espanha, que em termos de mercado parece ser um indigesto para o Cruzeiro, porque naquela disputa, aquele zagueiro argentino, Valentim Gomes, que estava quase fechado com o Cruzeiro, acabou indo para o Real Betis. Então tem aí essa disputa de mercado entre Real Betis e Cruzeiro. Pois bem, antes de falar do mercado da bola, eu quero a opinião de Giovanna Calmon. Giovanna, Mineirão lotado, o Cruzeiro numa boa fase, até que enfim, enfrentando o lanterna da competição. Tem que ficar esperto, porque é nesses jogos, ultimamente, que o Cruzeiro vem gostando de escorregar, hein?
2: Pois é, o Cruzeiro tem que entrar esperto, tem que entrar atento, não pode entrar tranquilo achando que já tá ganho, de forma alguma. Tem que entrar pra mim com força máxima, não tem que poupar por causa do jogo contra o Barcelona, tem que dar o gás total, assim como o Atlético dá o gás total até a pausa da Copa. E esse é um jogo bom pro Cruzeiro, não só pegar ritmo pra jogar aí contra o Barcelona, pra também aí, quem sabe, fazer saldos de gols, que é uma coisa que o Cruzeiro tá precisando, né? É um jogo bom pra isso, no domingão, casa cheia, contra o lanterna da competição, Cruzeiro aí mostrar o gás total e conseguir aí mais 3 pontos pra se afastar um pouco mais também da zona de rebaixamento nesse campeonato que tá todo mundo aí tão embolado, né, Gui?
0: É importantíssimo os 3 pontos e, independentemente da fase, o Cruzeiro já escapou daquela péssima, daquela draga que foi com a era Tite, agora caminhando a passos lentos, mas ainda caminhando em direção à frente com o Arthur Jorge, daquela tabelinha que sempre gosta de fazer, esse aqui é uma vitória certa, esse aqui não é, independentemente da fase, a Chapecoense dentro de casa seria aqueles 3 pontinhos já contados para o Cruzeiro. Davi Luiz, você acha que é nesse esquema?
3: É isso que é o perigo do Cruzeiro, né? Justamente são esses jogos que ultimamente o Cruzeiro não tá entregando tanto assim e tá se complicando, né? É um jogo que tem de ser mais acessível, né? Não mais fácil, mas mais acessível, justamente por conta disso. Chapecoense, no Mineirão, enfim, a torcida em peso. A princípio devem ser os titulares do Cruzeiro com uma ou outra peça sendo trocada para um descanso.
0: Não vejo motivo para não ser.
3: O Cruzeiro vai ter um período de descanso, né? Joga domingo, depois só na quinta-feira.
0: Tá na hora de esticar a corda, bicho. Tem mais
3: falta três jogos, exatamente. Então, na teoria, os titulares do Cruzeiro, só em caso muito extremo de algum atleta. Enfim. Na teoria, os 3 pontos devem vir para o Cruzeiro, mas é aquilo, tem que entrar 100% ligado, porque se der mole, acaba se complicando muito no campeonato.
0: Se der mole, a casa cai. Eu quero, pra gente fechar esse bloco do Cruzeiro, comentar rapidamente, Giovano, com relação a essa sondagem do Real Betis aos atletas do Cruzeiro, Kaique e Jonathan Jesus, nesse momento 2 titulares. Você acha que o Cruzeiro deva ouvir alguma proposta desses 2 atletas, que são 2 titulares, né? E no mercado também é difícil pela questão da grana, tá tudo muito caro. Como é que você vê essa movimentação do Cruzeiro, tanto de gente querendo tirar atletas do Cruzeiro, quanto o Cruzeiro se movimentando para trazer alguns jogadores?
2: Olha, Gui, sinceramente, o Cruzeiro pode ouvir propostas, mas eu acho que só deve realmente iniciar alguma coisa aí se os valores forem realmente compatíveis nesse mercado de hoje, né? Eu acho que o Kaique, principalmente, né, por toda essa questão de ter servido a seleção brasileira, né, nesses amistosos recentes e por tudo, porque ele é uma peça fundamental. Agora, com a saída do Cauã Prates, só tem Kaique. Então, eu acho que o Cruzeiro vender Kaique nesse momento não deveria ser pauta. O Jonathan Jesus é um garoto muito promissor. E como o Cruzeiro tá tentando trazer uns zagueiro aí pra jogar o lado de Fabrício Bruno e tudo, pra ser aí um titular mais seguro, porque o Jonathan é um excelente jogador, mas a gente vê ainda que ele sente psicologicamente alguns jogos, como esse do Boca recentemente, né? Mas ele é um atleta muito promissor, muito jovem ainda, mas essa questão de valores. Ele, por ser muito promissor, tem que vir um valor alto. Eu acho que se chegar, né, num patamar aí, ok, o Cruzeiro pode abrir essa conversa aí por Jonathan Jesus, por Kaique, eu acho que tem que segurar um pouco mais, deixar valorizar ainda mais e daqui pra Europa mesmo, né? Porque o Flamengo tá aí na sombra, sei se vai levar, mas eu acho que Kaique é daqui pra Europa mesmo.
0: Inclusive, que falta fará Kaique na lateral dessa seleção brasileira. Tá tudo dito do Cruzeiro, 8 horas mais 54 minutos. Bora pro nosso último intervalo aqui no Esportes pelo Ar. Na volta a gente fala do América, que pode contar com estreia de zagueiro que chega pra ser titular, hein? Não saia daí! 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

0: De volta com Esportes pelo Ar, 8 horas mais 56 minutos. De volta para falar do Coelho. Zagueiro Manuel vai estrear. O jogador teve nome publicado no BID da CBF e vai reforçar o América no domingo. Departamento médico do clube também libera nome importante para o confronto. Diga-me tudo, não me esconda nada, Giovana Calmon.
1: Bora lá, Gui, vamos falar um pouquinho desse América que hoje fez um dos últimos treinos, né, para esse jogo de domingo contra o Vila Nova de Goiás na Arena Independência às 18h30. Lembrando você, torcedor do América que está nos ouvindo, compareça, o time precisa muito do seu apoio nesse momento. Vai ser um duelo muito difícil pro Coelho, né? O Vila Nova tá ali no G4, né, dessa Série B, vem de uma vitória na rodada passada, e o América nessa situação que a gente conhece muito bem, né, amargando a lanterna. Mas, ó, tem retrospecto positivo pro lado do América, que se entrar em campo vai ajudar bastante. Porque em 11 jogos entre América e Vila Nova em Minas Gerais, com o mando do América, o América nunca perdeu. São 11 jogos, 9 vitórias e 2 empates. Então, se retrospecto pesa aí no psicológico do time, esse tá muito a favor. Mas aí, se o América não vencer, vai alcançar uma marca inédita nesse século. 10 jogos sem vencer. Isso não aconteceu no século inteiro, em todas as edições que o time jogou a Série B. E, tipo assim, ano passado, que o América tá assim, 9 jogos sem vencer, né? Ano passado o time também ficou 9 jogos sem vencer na Série B. Agora 10 realmente vai ser uma marca, assim, muito alarmante pro clube. E aí, falando um pouquinho desse time que pode ir a campo, né? Porque, como você bem disse, Gui, o departamento médico liberou o Felipe Amaral, que tava aí, importante, né? Atleta. Pois é, titular absoluto desse time. No último jogo contra o São Bernardo, ele reclamou de dores na coxa esquerda. Fez exame, não detectou nada e agora já treinou normalmente com bola. Ainda era dúvida, né? Agora já tá treinando normalmente, sem dores, tá tudo tranquilo, tá confirmado pro jogo. E o Manuel, que vai estrear sim, teve o nome publicado no BID. Não se sabe ainda se vai jogar os 90 minutos. Eu acredito que não. Eu acredito que talvez ele nem comece ainda como titular. Vai entrar, tipo, num segundo tempo pra ser ali devidamente apresentado à torcida, começar a pegar ritmo de jogo, né? Porque ele bem disse na coletiva que tá bem fisicamente, mas não fazia muitos trabalhos com bolas. Então ele não sabe como estará, né? Nessa volta dele. Mas, então, o time do América que deve virar campo deve ser Gustavo, Léo Alaba, Natan, Rafa Barcelos e Arthur, Alê, Segovinha, Felipe Amaral, voltando, Felizari, Everton e Mastriani. E aí, o diretor executivo de futebol do América, Paulo Assis, vai viajar agora esse final de semana, porque ele tá em busca aí de um volante, né, pra encaixar aí nesse time do América. E ele já marcou aí, não teve nome divulgado, mas um que tá lá no futebol paulista e tá com fim de contrato. Então, deve ser aí o novo reforço do América chegando, viu, Gui?
0: Pois é, reforços vindo e necessários em fim de contrato para não ter aquela despesa no bolso. Agora 9 horas em ponto em Belo Horizonte. Davi Luiz, obrigado por mais esses potes pelo ar.
2: Muito obrigado, Gui. Final de semana cheio de jogos por aí, estaremos lá.
0: Cheio de jogos por aí, Giovana Calmon. Até domingo, né, Giovana?
1: Até domingo, estaremos aí em umas coberturas.
0: Pois é, estaremos em mais coberturas neste domingão, rodada tripla no seu AM880. Eu, Bianca Reis e Davi Luiz estaremos em Cruzeiro e Chapecoense. Giovana Calmon, Gabriel Arlindo e Davi Luiz estarão em Atlético e Corinthians. E André Cristino estando no jogo do América. Então aí fica o convite, rodada tripla, desde as 15h30 até depois das 20h, todo o esporte mineiro no seu AM880. Esportes pelo Ar chegando ao fim com a apresentação de Guilherme Reis, produção de Davi Luiz e Giovana Calmon, reportagens Davi Luiz, Gabriel Arlindo e Giovana Calmon, comentários Davi Luiz e Giovana Calmon, equipe técnica Eliezer Ferreira e Carlos Ferreira. Mais Esportes amanhã às 11h, no Primeiras Esportivas. Fica agora com Flashback em Confidência. Muito obrigado pela sua audiência, pelo privilégio da sua preferência. Um grande abraço. Fui!
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8: Olá, boa noite. Uma ótima sexta-feira. Sextou, né?